0: Luciano, boa noite para Mariana e boa noite para o ouvinte da Voz do Brasil. Esses terminais de Campo Grande, Corumbá e Ponta Porã foram modernizados e ampliados com recursos do novo PAC. Essas obras estão no pacote de investimentos de 4 bilhões e meio de reais que a concessionária Aena está fazendo em 11 terminais, inclusive em aeroportos também de São Paulo, Minas Gerais e Pará. O ministro de Portos e Aeroportos, Tomé Franca, explicou que esses investimentos fazem parte do projeto ampliado que busca modernizar e também equipar aeroportos regionais.
1: Esse é o nosso desafio, é o desafio da infraestrutura aeroportuária do Brasil. A gente conseguiu fazer a requalificação dos grandes aeroportos e a gente tinha um grande desafio que era investir e requalificar os aeroportos regionais, porque o presidente Lula entende que o transporte aéreo não é apenas para a elite, não é para uma parte da população, mas é para todos os brasileiros.
0: Bom, em Ponta Porã, que é a cidade que faz fronteira aí com o Paraguai, o terminal aeroportuário ficou 5 vezes maior. A capacidade anual saltou de 30 mil para 130 mil passageiros. O aeroporto também ganhou novos espaços comerciais, teve aí ampliação do estacionamento e mais posições para aeronaves comerciais. Na capital, Campo Grande, o aeroporto agora está preparado para receber voos internacionais com 3 pontos de embarque, novos equipamentos de inspeção, sala de embarque aí com 7 portões, a capacidade de atendimento saltou de 950 mil para 2 milhões e 600 mil passageiros por ano. E em Corumbá, cidade que dá acesso ao Pantanal, o aeroporto conta agora com novos espaços de embarque, check-in, inspeção de passageiros e estacionamento também. Além de aumentar a capilaridade logística e impulsionar o desenvolvimento da economia sul-mato-grossense, esses novos terminais também vão reforçar a infraestrutura para atender moradores, turistas, empresários e produtores que dependem, né, do transporte aéreo diariamente. Mariana, Luciano.
2: Obrigada, Graziela. Gisele Bezerra, pelas suas informações ao vivo aqui na Voz do Brasil.
3: E ainda em Mato Grosso do Sul, mais cedo, o presidente anunciou a retomada de uma fábrica de fertilizantes, que vai contribuir para a segurança alimentar e o fortalecimento da produção agrícola no Brasil.
2: A obra vai contar com 5 bilhões de reais do novo PAC e vai gerar cerca de 8 mil empregos.
4: Os fertilizantes ricos em nitrogênio são essenciais para o rápido crescimento de plantações. Por isso, costumam ser usados para aumentar a produtividade de lavouras de soja, milho e feijão, por exemplo, para reduzir a dependência de outros países e garantir que esse produto continue fortalecendo a produção interna. O governo do Brasil anunciou a retomada das obras da unidade de fertilizantes nitrogenados 3, na cidade de Três Lagoas, no Mato Grosso do Sul. Serão investidos mais de 5 bilhões de reais com apoio do novo PAC. A ministra da Casa Civil, Miriam Belchior, destaca o potencial de obras como essa para o desenvolvimento do país.
5: Gera emprego, gera crescimento no país, é bom para todo mundo. Reúne o setor público, reúne o setor privado, as nossas estatais.
4: A retomada da construção da fábrica, que estava paralisada desde 2015, deve gerar cerca de 8 mil empregos diretos e indiretos. As operações estão previstas para começarem em 2029. O empreendimento será da Petrobras, que assinou contratos com as empresas responsáveis pela conclusão da obra. De acordo com a presidente da estatal, Magda Jambriar, a localização da fábrica é estratégica.
6: Isso é fertilizante para Mato Grosso, Mato Grosso do Sul, Goiás, Paraná, São Paulo, região que concentra nada mais, nada menos do que 40% da demanda brasileira de ureia.
4: A ureia é um dos principais fertilizantes nitrogenados utilizados pelos agricultores. Quando entrar em operação, a fábrica terá capacidade para produzir o equivalente a 16% da demanda nacional. Para o presidente Lula, a retomada da obra representa um passo importante para fortalecer a produção de fertilizantes à base de nitrogênio nacional e impacta diretamente no preço dos alimentos.
7: Você tem quase que 85% da estrutura de uma obra como essa, de repente para e fica 12 anos parada. E o Brasil pagando preços absurdos de fertilizantes que poderiam ser produzidos no Brasil, que aumenta a cada guerra que alguém quer dar no outro lá fora. E o pobre brasileiro que vai comprar uma fruta, que vai comprar uma comida, paga o preço dessa guerra.
4: Quando a unidade de Três Lagoas entra

0: em operação junto a outras 3 unidades comandadas pela Petrobras, a estatal projeta atender cerca de 35% do mercado nacional de ureia até 2029. Antes da retomada das fábricas, 100% da ureia consumida no país era importada. Reportagem Márcia Fernandes.
1: E também em Ponta Porã, o presidente Lula entregou hoje mais de 1.300 títulos de terra para assentados da reforma agrária.
2: A ação faz parte do programa Terra da Gente, que visa agilizar a destinação de terras no país.
3: A segurança do título da terra chegou para 1.390 famílias do assentamento Itamaraty, em Mato Grosso do Sul. A entrega dos documentos aos produtores em um dos maiores assentamentos da reforma agrária do país foi feita pelo presidente Lula. O representante da Cooperativa dos Agricultores Familiares do assentamento Itamaraty, Ataíde Zambrucci, destacou os impactos para a comunidade.
4: Nós necessitamos desse título para as cooperativas poder crescer, recursos financeiros, água e indústria, para produzir alimento para esse Brasil. É dar de comer para a nossa agricultura, para os nossos alunos na escola, para a nossa Conab. Esse título representa muita coisa para nós.
3: Com mais de 50 mil hectares, o assentamento abriga cerca de 2.800 famílias, que produzem leite, grãos, frutas e hortaliças, e que também criam pequenos animais. Com o título definitivo da terra, os assentados passam a ter estabilidade para produzir e acessar políticas públicas, como crédito e assistência técnica rural. O presidente Lula destacou o esforço do governo para fazer desapropriações que levam à reforma agrária.
5: E está ficando cada vez mais caro. Não pensa que é barato, não, porque é caro. Desapropriar uma fazenda aqui nesse estado é muito caro. Não pense que é fácil fazer. Tudo é uma guerra contra a lei. Tudo é uma guerra contra o manual. Porque o manual é quase tudo para criar dificuldade. É como se a gente estivesse subindo uma escada. A gente cansa, mas a gente não pode desanimar. A gente cansa, mas a gente não pode desanimar.
3: Também foi entregue o título de propriedade à comunidade quilombola Picadinha, localizada em Dourados. Foi assinado ainda acordo para a destinação de mais 72 mil hectares no estado para a reforma agrária. A medida deve resultar na criação de 33 novos assentamentos para quase 5.800 famílias. Foram entregues ainda 42 unidades habitacionais em outros 10 assentamentos sul-mato-grossenses, em um investimento de R$4 milhões. Reportagem Luana Karen.
1: E o presidente Lula também comentou hoje assuntos internacionais.
2: Ele prestou solidariedade às vítimas do terremoto na Venezuela e ofereceu apoio ao país para a presidente venezuelana, Delcy Rodríguez.
1: E parabenizou o novo presidente eleito da Colômbia, Thaisa Vitória, tem os detalhes.
6: Pela rede social X, o presidente Lula disse que tomou conhecimento com grande preocupação e consternação dos impactos causados pelo terremoto que assolou a Venezuela ontem. O presidente disse ainda que instruiu o Ministério de Relações Exteriores e a Embaixada do Brasil na capital venezuelana, Caracas, a avaliarem as medidas de assistência que o Brasil possa tomar para ajudar os atingidos. Ainda ontem à noite, o Itamaraty divulgou nota declarando que não há brasileiros registrados entre as vítimas até o momento. Em evento nesta quinta-feira, em Mato Grosso do Sul, o presidente Lula disse que já conversou com a presidente da Venezuela, Delcy Rodríguez.
5: Nós fizemos uma reunião com vários ministros agora. Eu falei que a presidenta Delcy da Venezuela, de manhã do carro, para perguntar para ela o que ela precisava que a gente fizesse. E nós estamos reunindo vários ministros para a gente mandar tudo o que for necessário mandar para a Venezuela. Água, bombeiro, defesa civil, comida, remédio.
6: E pela mesma rede social, o presidente parabenizou o povo colombiano pelo processo democrático e soberano que elegeu Abelardo de la Espriella nas eleições do último domingo. Lula destacou a amizade entre Brasil e Colômbia e disse que ela é fundamental para a superação de desafios comuns, como a preservação da Amazônia, o enfrentamento da pobreza e o combate ao crime organizado. Reportagem Thaisa Vitória.
2: E agora há pouco, o presidente Lula divulgou em uma rede social que vai enviar, na manhã dessa sexta-feira, uma missão humanitária de busca e resgate urbano na Venezuela.
1: O Brasil vai enviar um avião KC-390 da Força Aérea Brasileira, que vai sair de Guarulhos com 36 bombeiros, técnicos da Defesa Civil Nacional, da Agência Nacional de Telecomunicações e 9 toneladas de equipamentos para socorro às vítimas.
2: No sábado, o Brasil vai enviar equipamentos para montagem de um hospital de campanha, purificadores de água com painel solar, medicamentos e material médico para cirurgias.
1: Lula afirmou também que segue acompanhando o trabalho de resgate e que o Brasil vai prestar todo o apoio necessário ao povo venezuelano.
2: Benefícios tarifários do acordo de livre comércio entre Mercosul e União Europeia começaram a vigorar no mês passado.
1: Com eles, inúmeras oportunidades de negócio se abrem para empresas brasileiras no continente europeu, inclusive para as pequenas e médias.
2: E o governo do Brasil quer levar aos empresários mais conhecimento sobre essas oportunidades. Por isso, amanhã vai lançar uma plataforma voltada para eles.
1: Quem nos conta os detalhes sobre isso é o presidente da Agência Brasileira de Promoção das Exportações, a Apex Brasil, Laudemir Miller, que fala conosco ao vivo de São Paulo agora. Boa noite, presidente.
7: Boa noite.
1: Presidente, amanhã o senhor vai participar junto com o vice-presidente Geraldo Alckmin e o ministro do Desenvolvimento, Indústria, Comércio e Serviços, Márcio Elias Rosa, de um encontro com empresários, para apresentar a eles as oportunidades de negócios que podem surgir a partir da entrada em vigor do acordo de livre comércio entre o Mercosul e a União Europeia, né? Que oportunidades são essas?
7: Olha, são oportunidades trilionárias. O acordo Mercosul-União Europeia está trazendo um dos maiores, está formando os maiores blocos do mundo, maiores blocos econômicos. E para vocês terem uma ideia, a Europa, ela traz de fora do bloco, ela importa 3 trilhões de dólares. E o acordo, ele vai abranger mais de 9 mil produtos, sendo que desses 5 mil produtos já estão com tarifa zero. E o que significa na prática? Significa que, por exemplo, hoje, né, antes do acordo, para a gente exportar um mel para a Europa, o produtor brasileiro pagava 17% de tarifa, de imposto. Para exportar uva, tinha que pagar 11%, 12%. Para exportar máquina, tinha que pagar imposto também. E com o acordo, essas tarifas vão reduzir e nós temos 5 mil produtos que essa tarifa já é zero. Então, isso vai melhorar muito os negócios do Brasil e vai dar acesso a um mercado de 3 trilhões de dólares.
2: E vocês vão apresentar também, né, presidente, ferramentas para que esses empresários possam aproveitar melhor essas oportunidades. Uma delas é uma plataforma desenvolvida pela Apex Brasil sobre produtos brasileiros aptos a disputar esse espaço no mercado europeu, não é isso? Fala mais para a gente sobre essa plataforma, como é que ela vai funcionar?
7: É isso mesmo, Mariana. É porque o que a gente quer é que cada empresário ele possa ter a exata noção de qual que é a situação do seu produto. Ou seja, eu estou produzindo aqui o meu produto, ele, afinal de contas, a tarifa caiu ou não, quanto que é, qual é o benefício que eu vou ter nesse acordo, né? Então, essa ferramenta, ela vai estar disponível, é uma ferramenta que pode ser usada no computador, pode ser usada no celular, e cada um vai poder saber exatamente a sua situação, o produto que ele tem, o quanto que ele está sendo beneficiado. Mas saber qual é a oportunidade, né? É só o primeiro passo. O que a gente quer mesmo é que esse empresário possa transformar essa oportunidade em negócio. E por isso que a Apex Brasil, junto com vários parceiros, nós já planejamos, a gente tem uma programação de nos próximos 12 meses, até julho do ano que vem, nós vamos fazer 150 eventos de negócios só para o mercado europeu, onde a gente pretende aí beneficiar em torno de 2.600 empresas para que o empresário conheça a oportunidade que tem, mas principalmente em conhecendo essa oportunidade, possa encontrar compradores europeus e aí sim exportar e fazer negócios.
1: Bom, e essa plataforma pode também estimular as pequenas e médias empresas brasileiras a entrarem nesse novo mercado trilionário, né, que o senhor falou. O estímulo às exportações de empresas de pequeno porte é uma das metas da Apex para os próximos anos, não é isso?
7: Exato, Luciano. Isso é muito importante. É que todo mundo que está ouvindo a Voz do Brasil, os nossos empresários, as nossas cooperativas, os nossos produtores rurais, acreditem que a exportação é possível para todo mundo. É possível para os médios e também é possível para os pequenos. O que precisa fazer? Tem que se preparar, tem que entender o mercado, e nisso a Apex Brasil pode ajudar muito, com ferramentas de inteligência de mercado, planos de negócios e principalmente participar das nossas feiras, das nossas rodadas de negócios, tanto no exterior como no Brasil, quando a gente traz compradores internacionais ao Brasil. Então essa é uma grande mensagem, que é uma grande oportunidade para todos, pequenos e médios também têm essa oportunidade. Se prepararem, contando com o nosso apoio, a gente tem uma segurança muito boa de que também essa oportunidade vai ser viável e se transformar em negócio para eles.
2: Agora, o senhor mencionou anteriormente alguns itens que vão estar beneficiados aí pelo acordo, mel, por exemplo. A Apex já mapeou, né, o que vai ter essa redução tarifária para exportação para a Europa. Esses itens, eles coincidem com aqueles que vão ter aumento de tarifas imposto pelos Estados Unidos, né, na última taxação? Ou seja, a minha pergunta é, as oportunidades na Europa, elas podem ajudar a reduzir o impacto dessa taxação norte-americana?
7: Sim, elas podem sim, né? Estados Unidos continua sendo um mercado muito importante, a gente continua promovendo as empresas e os produtos brasileiros nos Estados Unidos, mas a Europa é uma grande oportunidade que se abre também para os exportadores brasileiros. E para vocês terem uma ideia, a exportação do Brasil para os Estados Unidos, se a gente comparar janeiro a maio do ano passado com janeiro a maio deste ano, houve uma redução de em torno de 2 bilhões de dólares da nossa exportação. Só que ao mesmo tempo que nós caímos a nossa exportação para os Estados Unidos, o Brasil aumentou a exportação para a Europa, nós exportamos a mais 1 bilhão e meio para a Europa. Nós exportamos 8 bilhões a mais para a China e exportamos, por exemplo, para a Índia, quase 2 bilhões de dólares a mais também. Então, embora tenha caído a exportação para os Estados Unidos, o Brasil bateu recorde de exportação esse ano, se a gente pegar janeiro a maio, onde nós tivemos 12 bilhões de dólares a mais. E interessante, Luciano, é que das 2.000 empresas que estão com a Apex Brasil, que a gente trabalha, que a gente apoia e exportam para os Estados Unidos, nós tivemos 72% dessas empresas, elas diversificaram o mercado. Elas continuam exportando para os Estados Unidos, mas passaram também a exportar para outros mercados.
1: Presidente, nós temos apenas um minutinho a mais.
7: Para a diversificação.
1: Atualmente, o comércio entre Brasil e União Europeia movimenta cerca de 100 bilhões de dólares por ano. Você já tem uma estimativa de quanto esse fluxo pode crescer com a entrada em vigor, né, desse acordo?
7: Olha, Luciano, nós fizemos um estudo pegando só 543 produtos, que são aqueles que a gente tá priorizando, só esses 543 produtos, na estimativa da Apex Brasil, no nosso estudo, que são os nossos produtos prioritários, eles podem render ao Brasil no curto prazo, nos próximos 12 meses, um incremento de exportação de até 1 bilhão de dólares. E aí basta também colocar que a gente tem não só esses 543, mas a gente tem milhares de outros produtos também com oportunidade, de modo que eu acho que a gente está com uma expectativa muito positiva de ter um crescimento aí de pelo menos 1 bilhão de dólares nos próximos meses para a Europa.
2: Muito bem, nós conversamos com Laudemir Miller, presidente da Apex Brasil, a Agência Brasileira de Promoção de Exportações. Muito obrigada pela sua entrevista aqui à Voz do Brasil, presidente.
7: Obrigado, Mariana. Boa noite a todos.
1: Garantir acesso à educação, lazer e proteção para crianças e adolescentes é um dever do Estado e de toda a sociedade, como estabelece a Constituição Federal.
2: Mas essa realidade ainda é distante para mais de 1 milhão e 600 mil jovens de todo o país submetidos ao trabalho precoce.
1: Para mudar esse cenário, o Ministério do Trabalho e Emprego lançou o novo Plano Nacional de Erradicação do Trabalho Infantil.
2: Com metas válidas até 2035, a iniciativa quer fortalecer a rede de fiscalização e assistência social em todo o Brasil.
8: Brincar, estudar e se desenvolver, direitos que ainda estão longe da realidade de milhões de crianças e adolescentes brasileiros. Segundo o IBGE, em 2024, o país registrou cerca de 1.650.000 crianças e adolescentes entre 5 e 17 anos em situação de trabalho infantil. O Nordeste concentra o maior número de casos, com 506 mil crianças e adolescentes nessa condição, seguido pelas regiões Sudeste, Norte, Sul e Centro-Oeste. Entre as principais causas estão a desigualdade social, a baixa renda familiar e a evasão escolar. No Brasil, qualquer trabalho é proibido para menores de 14 anos. Dos 14 aos 16 anos, só é permitido na condição de jovem aprendiz. Para enfrentar esse problema, o Ministério do Trabalho e Emprego lançou o Plano Nacional de Prevenção e Erradicação do Trabalho Infantil e Proteção a Adolescentes no Trabalho, com vigência até 2035. Uma conquista coletiva, destacou Roberto Guimarães, Coordenador Nacional de Erradicação do Trabalho Infantil.
9: Esta quarta edição representa avanços significativos e confere maior estabilidade, continuidade e capacidade de planejamento de longo prazo.
8: O documento reúne metas, indicadores e estratégias para fortalecer a proteção de crianças e adolescentes em todo o país. A proposta foi construída de forma coletiva, com participação do governo, trabalhadores, empregadores, sistema de justiça, sociedade civil e organismos internacionais. Para o ministro do Trabalho e Emprego, Luiz Marinho, cabe à sociedade monitorar, fiscalizar as metas do plano e combater o trabalho infantil.
10: Esse é o compromisso deste quarto plano. O compromisso de todos e todas, para que nós possamos sonhar e trabalhar para realizar esse sonho, para um dia sermos declarados trabalho infantil erradicado.
8: Para adolescente de Sergipe, Ellen Hipólito, representante do comitê que debateu o novo plano, lugar de criança não é no trabalho, é na escola, no brincar e na oportunidade de sonhar com um futuro melhor.
11: É por isso que esse plano, ele é muito mais do que um documento. Ele representa a construção de oportunidades e para que crianças e adolescentes eles possam realmente estar na escola e sonhar, que é o que a gente sempre quer na nossa infância.
8: Com duração de 10 anos, o novo plano vai orientar as políticas públicas de combate ao trabalho infantil em todo o país. A meta é fortalecer a rede de proteção e garantir que crianças e adolescentes tenham acesso à educação, ao lazer e ao desenvolvimento pleno de seus projetos de vida. Reportagem Pablo Mundim.
1: Essas foram as notícias do Governo do Brasil.
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2: Fique agora com as notícias do Poder Judiciário e do Congresso Nacional. Boa noite.
1: Boa noite para você. Até amanhã.

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2: STF começa a julgar ações que questionam a exclusão de pessoas com autismo da isenção de impostos na compra de veículos.
3: STJ valida uso da ferramenta conhecida como teimosinha em execuções fiscais.
2: TSE lança manual do eleitor.
3: Boa noite, eu sou Marcela Luiza.
2: E eu sou Walter Lima.
3: O Supremo Tribunal Federal começou a analisar dispositivos da regulamentação da reforma tributária que restringiram a isenção de impostos na compra de veículos por pessoas com deficiência.
2: A discussão envolve as regras de isenção do imposto sobre bens e serviços e da contribuição sobre bens e serviços instituídos pela reforma tributária.
3: Pela nova legislação, pessoas com deficiência têm direito à alíquota zerada na compra de veículos, mas o benefício foi restrito ao excluir situações que demandam suporte à mobilidade, como o autismo de nível 1. Na sessão de hoje, o plenário escutou as partes do processo. Depois, o julgamento foi suspenso e será retomado em uma outra data ainda a ser definida. A reiteração automática de ordens de bloqueio via Cisbajude pela chamada teimosinha é medida legítima para efetivar a execução, cabendo ao executado demonstrar causas impeditivas do gravame.
2: Essa tese do STJ deve ser seguida pelos tribunais de todo o país. Fátima Uchoa.
4: A teimosinha permite a repetição automática das ordens de bloqueio de dinheiro nas contas bancárias do devedor sem necessidade de nova decisão judicial. Para o relator na primeira sessão do STJ, ministro Sérgio Coquina, essa ferramenta contribui para a efetividade da execução, a duração razoável do processo e a eficiência da prestação jurisdicional, além de contribuir para impedir o esvaziamento de contas pelo devedor e aumentar as chances de localização de ativos financeiros para satisfazer o crédito. Ainda segundo o ministro, o risco de a teimosinha alcançar valores protegidos por lei é controlado pelos meios legais de impugnação e pelo dever do juiz de cancelar indisponibilidades irregulares ou excessivas.
3: TSE lança Manual do Eleitor, um guia que reúne as principais orientações para quem vai participar das eleições 2026.
2: O anúncio foi feito pelo presidente do TSE, ministro Cássio Nunes Marques, durante sessão desta quinta-feira. Estevão Furtado.
5: Além das versões impressa e digital do manual, a iniciativa também prevê vídeos explicativos no canal da Justiça Eleitoral no YouTube, um site exclusivo e conteúdos nas redes sociais do Tribunal. Entre as orientações estão a obrigatoriedade de apresentar um documento oficial com foto para votar e a proibição do uso de celular na cabine de votação, medida que garante o sigilo do voto. O presidente também destacou o lançamento do programa Seu Voto Importa, que amplia ações de inclusão e acessibilidade nas eleições e busca incentivar especialmente a participação de jovens de 16 e 17 anos no processo eleitoral.
3: Estatal é condenada a indenizar analista de RH ameaçada com canivete.
2: A trabalhadora deve receber R$12 mil por danos morais. Marja Lacerda.
6: A analista trabalhava em uma empresa que prestava serviços para a Celesc Distribuição em Blumenau, Santa Catarina. Quando a empresa foi vendida, o salário dos empregados passou a atrasar. Um deles, num ato de desespero, fez a analista refém, ameaçando de morte. Para os ministros do TST, a Celesc, como empresa contratante, também é responsável por descumprir as normas de segurança no trabalho, permitindo que a trabalhadora terceirizada fosse exposta à situação de risco.
3: Justiça Federal atende a pedidos do MPF e determina consolidação de terra indígena no Pará.
2: Entes governamentais foram condenados a pagar mais de R$2 milhões por danos morais coletivos por omissão histórica. Vanessa Pereira.
7: A sentença reconheceu a validade do decreto estadual publicado em 1945, que garante o direito do território ao povo indígena Amanaié, no Pará. Além do pagamento de indenização por danos morais coletivos e por omissão histórica, o governo do Pará, o Instituto de Terras do Pará, a União e a FUNAI deverão fazer estudos técnicos e realizar a retirada de ocupantes irregulares da área.
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3: Uma boa noite.
2: E até amanhã.
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8: Eu sou Paula Groba.
9: E eu sou Humberto Pinheiro.
8: E estes são os destaques de hoje do Jornal do Senado, que começa agora.
9: Próximo presidente da República enfrentará desafio de ajuste fiscal, aponta relatório da IFE.
8: Discussão no STF sobre controle de gastos públicos repercute no Senado.
9: Nova lei amplia atendimento no SUS para pessoas com dor crônica.
8: Boa noite.
9: Boa noite.
8: Existem dores que duram meses ou até anos, afetam milhões de brasileiros e podem comprometer o trabalho, o sono e a qualidade de vida.
9: Para ampliar o atendimento a esses pacientes, uma nova lei garante assistência integral pelo SUS e cria o Dia Nacional de Conscientização e Enfrentamento da Dor Crônica. A repórter Marcela Cunha tem os detalhes.
10: As pessoas que convivem com dor crônica agora têm direito a atendimento integral pelo SUS. O texto prevê acompanhamento na rede pública e determina que o paciente seja informado sobre os riscos e possíveis efeitos adversos dos tratamentos. Segundo a Sociedade Brasileira de Estudos da Dor, a condição atinge cerca de 60 milhões de pessoas no Brasil. Para o senador Dr. Irã, do Progressistas de Roraima, a medida corrige uma lacuna no acesso a tratamento.
11: Um tema tão importante que é negligenciado pelo nosso Sistema Único de Saúde, que tem um tripé pétreo da universalidade, da equidade e da integralidade, que é o nosso SUS. Ao fazer a defesa desse projeto, você beneficia essas pessoas para que elas tenham acesso amplo e rápido ao nosso sistema de saúde, pessoas com dor crônica, e eu me incluo aqui, e assim é com muitas pessoas.
10: A nova lei também cria o Dia Nacional de Conscientização e Enfrentamento da Dor Crônica em 5 de julho. A data será representada pela cor verde e deve estimular campanhas sobre prevenção, diagnóstico, opções de tratamento e combate ao preconceito contra quem vive com dor constante. Para a senadora doutora Eudócia, do PSDB de Alagoas, a criação de uma data nacional tem um papel estratégico na ampliação da conscientização e na mobilização de profissionais e gestores em torno do tema.
12: A iniciativa confere visibilidade a uma condição que afeta milhões de brasileiros e que muitas vezes permanece invisível no debate público. A dor crônica compromete a qualidade de vida, limita a autonomia e interfere nas relações sociais, familiares e profissionais, configurando um importante desafio para o sistema de saúde e para a sociedade.
10: O projeto teve origem na Câmara dos Deputados e foi aprovado pelo Senado em maio, sob relatoria do senador Flávio Arnes, do PSB do Paraná. A regulamentação pelo Executivo deverá detalhar como esse acompanhamento será oferecido no SUS.
8: E o senador astronauta Marcos Pontes, do PL de São Paulo, defendeu que a avaliação para o exercício da atividade médica seja realizada pelo Conselho Federal de Medicina e não pelo Ministério da Educação, como prevê a medida provisória editada pelo governo federal. A proposta torna obrigatória a aprovação de um exame nacional para exercer a profissão. O texto já está em vigor, mas ainda precisa ser analisado pelo Congresso Nacional.
9: Segundo o parlamentar, a certificação dos profissionais deve ficar sob responsabilidade da entidade que representa a categoria, de forma semelhante ao que ocorre com a Ordem dos Advogados do Brasil. Já o MEC caberia avaliar a formação dos estudantes, além de fiscalizar a qualidade dos cursos de graduação. Para Marcos Pontes, é necessário separar as funções de formação e fiscalização. Ele afirma que o órgão responsável pelo ensino não deve ser o mesmo encarregado de atestar a proficiência dos futuros médicos.
13: A função do Conselho Federal de Medicina é a avaliação dos profissionais. Assim como é feito na advocacia, você tem os cursos de formação de advogados e depois você tem a OAB para que o profissional possa ser certificado pelos seus pares para poder exercer essa profissão. Da mesma forma, da medicina.
8: O Supremo Tribunal Federal vai analisar uma proposta de súmula vinculante que pode impedir a criação de despesas públicas ou a concessão de benefícios sem a indicação do impacto no orçamento e da fonte de recursos para custeá-los.
9: O tema repercutiu no Senado. Os detalhes com o repórter Alexandre Campos.
14: Na opinião do senador Eduardo Girão, do Novo do Ceará, o Brasil não precisa escolher entre irresponsabilidade fiscal e ativismo judicial. O caminho correto, na visão dele, é cumprir a Constituição, respeitar a lei de responsabilidade fiscal e preservar o papel de cada poder. Já o senador Ariovisto Guimarães, do PSDB do Paraná, classificou de oportuna a proposta de súmula vinculante.
15: Vem no momento em que o país está ampliando gastos, desrespeitando a lei de responsabilidade fiscal, e é preciso que aqueles que querem que essa lei seja cumprida recorram ao Supremo e que o Supremo tenha um instrumento dessa súmula vinculante para facilitar os julgamentos e para que realmente a lei da responsabilidade fiscal seja respeitada.
14: Para Marcos Pestana, diretor executivo da Instituição Fiscal Independente, órgão vinculado ao Senado, que tem como uma de suas atribuições mensurar o impacto fiscal, especialmente os decorrentes de decisões dos poderes da República, a iniciativa é redundante. Ele explicou que a Constituição e a Lei de Responsabilidade Fiscal já exigem que qualquer gasto extra proposto venha acompanhado de medida compensatória, como corte de despesa ou aumento de tributos.
8: E quem assumir a presidência da República no próximo ano terá pela frente um grande desafio: equilibrar as contas públicas.
9: Um relatório da Instituição Fiscal Independente alerta que, sem medidas de ajuste, a dívida do governo pode alcançar um nível recorde na próxima década. A reportagem é de Douglas Castilho.
16: Segundo a entidade, a instabilidade em alguns dos maiores produtores de petróleo do mundo pressiona a inflação e prejudica o poder de compra das famílias, o que deve levar o Banco Central a manter uma política de juros altos por mais tempo. Assim, o relatório prevê que a inflação feche o ano em 5%, resultado acima do teto da meta, e que a taxa Selic diminua apenas 0,25 ponto percentual. O diretor da IFE, Alexandre Andrade, explicou como todo esse processo acontece na prática, dando o exemplo do diesel.
17: O diesel mais alto vai afetar fretes, custo de transporte de mercadorias, e isso tudo é repassado para os preços finais dos produtos. Então, a depender dos desdobramentos do conflito, isso tende a ser muito ruim para os índices de inflação.
16: Apesar desse aspecto negativo, o Brasil pode se beneficiar em outro ponto, ao menos no curto prazo. Como grande produtor de petróleo, o país aumenta o preço da venda, ganha dividendos pagos pela Petrobras e ainda melhora a arrecadação de tributos, cumprindo a meta fiscal no ano. Mas o relatório reforçou a preocupação com o aumento constante da dívida pública, que, segundo o documento, pode chegar a níveis insustentáveis em 2036.
8: Os senadores Alci Lucas, do PL do Distrito Federal, destacou a instalação da Frente Parlamentar Mista de Defesa dos Feirantes. Segundo o parlamentar, a iniciativa busca fortalecer a atividade das feiras livres e valorizar os trabalhadores do setor.
9: Alci defendeu ainda projeto de autoria da senadora Leila Barros, do PDT do Distrito Federal, que propõe a criação de regras para garantir que os feirantes que trabalham há pelo menos 5 anos na mesma feira não precisem se submeter à licitação e tenha o direito de transferir o ponto para familiares.
18: Eles estão passando por um momento difícil porque o governo não tem a sensibilidade, está querendo licitar todos os boxes das feiras, quer dizer, os grandes empresários que têm grana vão lá e vão ganhar a licitação.
8: E o fim da escala 6x1 terá sessão de debate temático no Senado. A sessão será no dia 1º de julho. O objetivo é discutir os impactos sociais, econômicos e produtivos da redução da jornada de trabalho.
9: A PEC, aprovada pela Câmara, reduz a carga semanal de 44 para 40 horas, garante 2 dias de descanso e prevê uma implementação gradual ao longo de 14 meses. Repórter Lana Dias.
19: Devem participar do debate especialistas, representantes do governo, do setor produtivo e dos trabalhadores. O presidente do Senado, Davi Alcolumbre, também confirmou a presença da Frente Nacional de Prefeitas e Prefeitos. O senador Randolfe Rodrigues, do PT do Amapá, diz ter expectativas de votar o texto antes do recesso parlamentar.
20: Então nós temos até 17 de julho para votar o fim da 6x1 e a instituição da escala 5x2. Eu estou confiante que, antes de entrarmos em recesso, nós apreciaremos.
19: Mas o senador Oriovisto Guimarães, do PSDB do Paraná, disse que a proposta não deveria ser votada em período próximo às eleições.
21: E votar essas coisas em período pré-eleitoral é uma loucura. A escala 6x1 é a maior de todas as bombas fiscais que nós podemos aprovar.
19: A proposta de emenda à Constituição, que acaba com a escala 6x1, já foi aprovada na Câmara dos Deputados.
9: Com edição de Paula Groba e trabalhos técnicos de João Lira, o Jornal do Senado fica por aqui. Acompanhe agora as notícias da Câmara dos Deputados. Boa noite.
8: Boa noite e até amanhã.
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23: Avança projeto que amplia a promoção de eventos do esporte feminino.
24: Propostas ampliam suporte para mulheres grávidas e mães que estudam.
23: Câmara prioriza emissão de documento à vítima de violência doméstica.
24: Parlamentares aprovam novo símbolo para a identificação da pessoa idosa.
23: Boa noite. Os deputados aprovaram um projeto que estabelece um novo símbolo nacional para identificar pessoas idosas. O texto pode seguir agora para o Senado, como informa a repórter Sofia Peçanha.
25: A Comissão de Constituição e Justiça da Câmara aprovou o projeto que institui um novo símbolo nacional de identificação da pessoa idosa. Hoje, o símbolo mais conhecido é o desenho de uma pessoa curvada com bengala. Pelo projeto, essa imagem será substituída por um novo símbolo, uma pessoa em pé acompanhada da inscrição 60+. O texto altera o Estatuto da Pessoa Idosa e a Lei de Atendimento Prioritário, para determinar que um novo símbolo seja utilizado em assentos preferenciais no transporte coletivo, vagas de estacionamento, filas e caixas prioritários, além de demais sinalizações destinadas ao atendimento preferencial da população idosa. Na justificativa do projeto, o autor, o deputado Gabriel Nunes, do PSD da Bahia, argumentou que o símbolo atual passa uma imagem negativa e estereotipada do envelhecimento, associando a pessoa idosa à fragilidade e à limitação física. A relatora do projeto na Comissão de Constituição e Justiça, a deputada Maria do Rosário, do PT do Rio Grande do Sul, afirmou que o país vive uma mudança no perfil da população.
26: Nós estamos cada vez mais velhos, mas nós queremos a longevidade com qualidade de vida. As próprias palavras que a gente usa, parece que a gente fala sobre o mundo produtivo quando não estamos aposentados. E quando estamos aposentados, falamos em inativo.
25: O projeto não muda direitos nem cria novos benefícios para a população idosa. Apenas altera a identificação visual. Essa padronização do símbolo, segundo a Maria do Rosário, também ajuda no reconhecimento dos direitos da pessoa idosa em diferentes ambientes.
26: Esses símbolos unificados no plano nacional contribuem também para que, independente do letramento da pessoa, a gente olhe para uma vaga de estacionamento, para um espaço, para uma fila e faça cumprir as demais leis, seja na saúde, seja no estacionamento, como eu falei, seja em todas as áreas. Então, eu creio que criar esse símbolo hoje faz uma diferença para um Brasil que quer assegurar dignidade, direitos e respeito, sobretudo, à pessoa idosa.
25: Alguns estados já utilizam o símbolo sugerido em suas regiões, mas agora o projeto institui a imagem como símbolo oficial em todo o país. Aprovado pelas comissões da Câmara, o projeto seguirá para o Senado. Da Rádio Câmara de Brasília, Sofia Peçanha.
22: Segurança Pública.
24: Adilson Barroso, do PL de São Paulo, apresentou projeto que cria um sistema de alerta por aplicativo para avisar vítimas de violência doméstica sobre a aproximação de agressores monitorados por tornozeleira eletrônica.
23: Adilson Barroso ressalta que a ferramenta permite chamar o serviço de emergência com envio da localização em tempo real, registrando as violações como elemento de prova. Ele acrescenta que, segundo o projeto, o poder público poderá fornecer celular às vítimas atendidas.
22: Votação.
24: A Câmara dos Deputados aprovou prioridade na emissão de documentos para mulheres vítimas de violência doméstica. A repórter Júlia Lopes conta como deve funcionar.
27: Mulheres vítimas de violência doméstica que tiverem seus documentos destruídos ou roubados pelo agressor poderão ter atendimento prioritário para emissão de novos documentos. A medida está prevista no projeto de lei do deputado Duda Ramos, do Podemos de Roraima, aprovado pela Comissão de Constituição e Justiça da Câmara dos Deputados. A proposta altera a Lei Maria da Penha e também poderá beneficiar os dependentes da vítima. A mudança busca fortalecer a proteção e a autonomia das mulheres ao reconhecer a importância da documentação pessoal para garantir independência e acesso a direitos. O texto prevê atendimento prioritário em órgãos de identificação civil, cartórios e demais entidades responsáveis pela emissão de documentos com medidas de segurança e proteção da privacidade das vítimas. A regra vale para todos os documentos pessoais da mulher e de seus dependentes. O relator da proposta, deputado Diego Garcia, do União do Paraná, destacou que o projeto prevê mecanismos de proteção e sigilo durante todo o processo.
0: A comprovação será feita presencialmente por meio do boletim de ocorrência ou outro documento equivalente que comprove a situação de violência doméstica. E um ponto muito importante, o projeto também garante que todo esse processo seja feito com segurança e sigilo, protegendo a vítima e evitando qualquer risco adicional à sua integridade.
27: O texto aprovado também altera o Código Penal. Assim, a retenção, subtração ou destruição de documentos da mulher ou de seus dependentes será classificada como violência psicológica contra a mulher. O projeto que garante prioridade na emissão de novos documentos para vítimas de violência doméstica segue agora para análise no Senado. Da Rádio Câmara de Brasília, Júlia Lopes.
22: Direitos Humanos.
23: O projeto que obriga pais agressivos a participar de programa de prevenção de violência pode seguir para o Senado. A repórter Paula Bittar tem os detalhes da proposta.
1: A Comissão de Constituição e Justiça da Câmara aprovou um projeto que obriga pais ou responsáveis que tenham praticado violência contra criança ou adolescente a participar de programas de prevenção desse tipo de agressão. A relatora na CCJ, a deputada Laura Carneiro, do PSD do Rio de Janeiro, disse que o texto se harmoniza com a Constituição Federal, que assegura às crianças com prioridade a proteção integral e o resguardo contra toda forma de negligência, violência, crueldade e opressão. O texto aprovado modifica o Estatuto da Criança e do Adolescente para estabelecer que, uma vez verificada a hipótese de violência física, sexual, psicológica, negligência ou abandono, a autoridade judicial poderá determinar, além do afastamento do agressor da moradia, seu ingresso em programas de prevenção de violência contra crianças ou adolescentes. O autor do projeto, o deputado José Medeiros, do PL de Mato Grosso, disse que a proposta caminha no sentido de trabalhar a saúde mental desses agentes.
2: Um projeto muito importante, porque trata, inclusive, sobre saúde mental. Nós temos vários casos, por exemplo, de violência doméstica em casa com crianças e que chega ao óbito. Esse projeto, ele amplia a atuação do juiz. Ele dá instrumentos para que o juiz possa, não só a questão da pena ali, que ele tem que se ater a isso, mas também demandar um tratamento para a saúde mental do pai ou da mãe que tiver envolvido em casos de violência contra crianças.
1: A proposta que obriga pais ou responsáveis que tenham praticado violência contra criança ou adolescente a participar de programas de prevenção desse tipo de agressão já pode seguir para análise do Senado, a menos que haja recurso para votação antes pelo plenário da Câmara. Da Rádio Câmara de Brasília, Paula Bittar.
22: Justiça.
24: A Câmara aprovou a proibição de candidatura ao Conselho Tutelar de pessoas condenadas por crimes graves. A repórter Fabielle Pires nos conta quais são os casos.
3: A Câmara dos Deputados aprovou uma proposta que proíbe a candidatura ao cargo de Conselheiro Tutelar de pessoas condenadas por crimes graves. Atualmente, para ser integrante de Conselho Tutelar, os candidatos devem ter reconhecida idoneidade moral. Mas a lei não lista critérios para esse requisito. Por isso, a deputada Ana Paula Lima, do Partido dos Trabalhadores de Santa Catarina, apresentou a mudança para impedir que condenados por crimes graves não possam concorrer. O Conselho Tutelar é um órgão de fiscalização que busca garantir que crianças e adolescentes tenham seus direitos respeitados. Os membros são eleitos em cada município a cada 4 anos. A relatora da proposta, deputada Laura Carneiro, do PSD do Rio de Janeiro, que foi secretária de Assistência Social, defendeu a importância dos conselheiros tutelares na proteção de crianças e adolescentes que estão em situação de vulnerabilidade. Ela julga que não pode ser conselheiro tutelar qualquer pessoa.
4: Não pode ser conselheiro tutelar aquele que comete um crime, né? Mesmo que ele tenha cumprido a sua pena, ele tem sob a sua tutela aquele delito que foi cometido na sua história.
3: O texto final aprovado foi elaborado pela relatora. Laura Carneiro definiu os crimes graves como aqueles previstos em algumas leis de combate à violência, como a Lei de Crimes Hediondos, crimes violentos previstos na Lei Maria da Penha, além de crimes de injúria contra criança e adolescente, racismo e de improbidade administrativa. O projeto que proíbe a candidatura ao cargo de conselheiro tutelar de pessoas condenadas por crimes graves foi aprovado por todas as comissões e segue agora para análise do Senado. Da Rádio Câmara de Brasília, Fabielle Pires.
22: Economia.
23: Dimas Gadelha, do PT do Rio de Janeiro, apoia o projeto que proíbe a exploração, a oferta e a publicidade de apostas de quota fixa. A proposta revoga a legislação que regulamenta as bets e prevê o bloqueio de plataformas, aplicativos e transações financeiras ligadas à atividade.
24: Dimas Gadelha alerta para o aumento do endividamento das famílias e para os prejuízos à saúde mental associados às apostas online. Segundo ele, a ideia é conter os impactos sociais e econômicos dessa atividade, prevendo inclusive punições para quem facilitar o acesso a plataformas proibidas.
22: Relações Exteriores.
23: Comissão aprova revogação de confisco de bens de alemães, japoneses e italianos por causa da Segunda Guerra Mundial. A repórter Maria Neves contextualiza a proposta.
5: A Comissão de Relações Exteriores da Câmara aprovou o projeto do deputado Kim Kataguiri, destinado a revogar um decreto de 1942, que tinha por objetivo confiscar bens de alemães, japoneses e italianos. Durante a Segunda Guerra Mundial, de 1939 a 1945, Japão e Itália se alinharam ao governo alemão de Adolf Hitler e formaram o chamado Eixo. No Brasil, o presidente da época era Getúlio Vargas, que ao final do conflito se alinhou aos adversários do Eixo, grupo chamado de Aliança e formado por França, Inglaterra, Estados Unidos e a antiga União Soviética. Foi nesse contexto da guerra que o governo brasileiro editou o decreto agora revogado. Kim Kataguiri ressalta que japoneses, alemães e italianos não tinham nenhuma influência ou participação nas decisões políticas e militares tomadas pelos governos de seus países durante a guerra. Para o deputado, manter o decreto em vigor não faz nenhum sentido e afronta os princípios de justiça e igualdade. Relator do texto, o deputado Luiz Felipe de Orleans e Bragança, do PL de São Paulo, afirma que a norma já era injusta em 1942. Ele ressalta que os imigrantes alemães, japoneses e italianos e seus descendentes jamais deveriam ter sido punidos pelas ações dos governos do Eixo. Hoje, na opinião do parlamentar, o decreto contraria o Estado Democrático de Direito.
6: Na diplomacia, os gestos são muito importantes. Esperamos que a revogação de norma tão cruel sirva como gesto de amizade em face de países tão caros à política externa brasileira e às relações internacionais do país.
5: Ainda em 1946, um decreto do então presidente Eurico Gaspar Dutra devolveu bens e direitos dos cidadãos italianos. As propriedades confiscadas de alemães e japoneses foram restituídas ao longo dos anos. Apesar disso, o decreto de 1942 nunca foi revogado. A última propriedade tomada pelo governo brasileiro na época era uma escola japonesa localizada em Santos, no litoral de São Paulo. Em 2018, o prédio foi devolvido à Associação Japonesa de Santos como parte das comemorações dos 110 anos da imigração japonesa para o Brasil. Os bens não reclamados foram incorporados ao patrimônio da União. O projeto, que revoga decreto de Getúlio Vargas que confiscava bens de alemães, japoneses e italianos, ainda será analisado pela Comissão de Constituição e Justiça. Da Rádio Câmara de Brasília, Maria Neves.
22: Educação.
24: Propostas ampliam a rede de apoio para grávidas e mães que estudam. A reportagem é de José Carlos Oliveira.
7: As comissões da Câmara dos Deputados analisam 5 projetos de lei que ampliam o apoio a estudantes grávidas em período pós-parto ou que estejam amamentando. A intenção é criar condições nas escolas e universidades para que elas possam se manter nos cursos normalmente. A relatora, a deputada Cris Tonietto, do PL do Rio de Janeiro, apresentou o texto consolidado das propostas nas comissões da Mulher e de Previdência e Assistência Social.
10: A gente sabe que tem um momento que é muito sagrado para a mulher, que é justamente a maternidade. Agora, também não é justo que uma mulher, justamente por estar grávida, por estar passando pelo período depois, no caso, puerpério, parto, que ela tenha ali algum tipo de cerceamento dos seus direitos, né? E principalmente esse vínculo materno-infantil. O projeto, ele promove um acolhimento, ele viabiliza a oportunidade para que a mulher possa ter o seu direito à educação assegurado.
7: O texto altera a Lei de Diretrizes e Bases da Educação Nacional para garantir adaptações necessárias nas instituições de ensino. A lei que regula os exercícios escolares em casa também ganha novas regras específicas para essas estudantes, sobretudo em relação a acompanhamento pedagógico e material didático. Cris Tonietto cita outros benefícios.
10: Às vezes a flexibilização de prazos administrativos, para que ela possa entregar eventualmente a monografia com um tempo um pouquinho mais dilatado, porque é uma questão de direito. Então, no ambiente acadêmico, a gente precisa de oferta mesmo, de espaços que possa a mulher amamentar o seu bebê, que ela possa de repente trocar uma fralda do bebê se ela tiver que, por alguma razão, levar esse bebê, eventualmente questões de acesso remoto para esta mulher, para que ela tenha a possibilidade de não deixar e não negligenciar em hipótese alguma a sua vocação primária, que é justamente a maternidade, mas também sem sacrificar de alguma forma os seus sonhos, os seus projetos.
7: De acordo com o texto, os mesmos direitos serão garantidos às estudantes que adotarem uma criança ou receberem guarda judicial para adoção. Nesses casos, o prazo do benefício é limitado a 120 dias, o mesmo da licença maternidade. A proposta ainda vai passar pela análise das comissões de Educação e de Constituição e Justiça. Da Rádio Câmara de Brasília, José Carlos Oliveira.
22: Saúde.
23: O projeto de Florentino Neto, do PT do Piauí, garante que laudos, exames e relatórios médicos emitidos por profissionais da rede privada sejam aceitos pelo SUS. De acordo com o texto, os documentos poderão ser usados para encaminhamentos, regulação de consultas e continuidade de tratamentos na rede pública.
24: Florentino Neto acredita que a medida evita a repetição de consultas e exames já realizados. Segundo o deputado, o objetivo é reduzir a burocracia e acelerar o acesso dos pacientes a diagnósticos e a atendimentos especializados.
22: Esporte.
23: Projeto que busca ampliar a promoção de grandes eventos de esporte feminino avança na Câmara. A repórter Silvia Munhato tem os detalhes.
11: A Comissão de Esporte da Câmara aprovou o projeto para obrigar as entidades esportivas responsáveis pela organização de grandes eventos a adotar medidas de promoção do esporte feminino. A ideia é melhorar a visibilidade institucional, o acesso a estruturas esportivas adequadas e o desenvolvimento de categorias de base e formação profissional feminina. A proposta original da deputada enfermeira Rejane, do PCdoB do Rio de Janeiro, tratava do fortalecimento do futebol feminino com várias medidas para garantir a igualdade de gênero. A relatora, deputada Nélia Aquino, do Podemos de Minas Gerais, alterou a proposta, retirando alguns pontos que, segundo ela, já constam da Lei Geral do Esporte, e aproveitou para ampliar o alvo da proposta para todos os grandes eventos esportivos, não apenas o futebol. A deputada enfermeira Rejane apoiou as mudanças.
12: Quanto mais a gente consiga aprimorar uma proposta legislativa para valorizar, né, as mulheres, e eu tenho muita luta também com mulheres negras, com a população LGBT, enfim, eu acho que a gente tem que ir à frente. Não dá para retroceder.
11: O projeto, que trata da promoção da participação feminina em grandes eventos esportivos, será analisado agora pelas comissões de Defesa dos Direitos da Mulher, de Finanças e Tributação e de Constituição e Justiça. Da Rádio Câmara de Brasília, Silvia Minhato.
24: Projeto reconhece as seleções brasileiras masculina e feminina de futebol como manifestação da cultura nacional e símbolo da identidade brasileira. Autor da proposta, Hélio Lopes, do PL do Rio de Janeiro, destaca o papel histórico das equipes na formação da memória e do sentimento de pertencimento dos brasileiros.
23: O texto ressalta tanto a trajetória da seleção masculina quanto a contribuição da seleção feminina para a valorização do futebol. Segundo Hélio Lopes, as duas equipes ajudam a projetar a imagem do Brasil no exterior e reforçam uma referência esportiva e cultural.
24: Termina agora o Jornal Câmara dos Deputados, produzido pela Rádio Câmara, com trabalhos técnicos de Wellington Teles e apresentação de Tércia Guimarães e Luciana Vieira. Uma boa noite para você.
23: A Voz do Brasil volta amanhã. Boa noite.
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4: 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Orelha quente significa realmente que alguém está falando de você? Essa é uma crença encontrada em várias culturas e está relacionado à ideia de que a energia ou emoção da conversa chega até a pessoa, causando um calor na orelha. No Brasil, é comum dizer que se a orelha é à direita, estão falando bem. Caso for à esquerda, então estão falando mal de você.
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6: 10 e 1.
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7: 10:33.
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0: Todo mundo nada se leva. Maravilha, vamos aproveitar, né?
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7: 10h38.
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0: Mas o sucesso é seu, hein?

0: Obrigado, gente.
1: Valeu, Zé Henrique, Gabriel.
0: Obrigado, Zé Henrique.
1: Vocês já são consagrados, mas a gente está torcendo que esse trabalho, esse projeto seja muito mais sucesso ainda. Valeu, moçada.
2: Obrigado, Solimões.
0: Obrigado, Solimões.
3: Valeu, gente. Valeu.
0: Uma salva de palmas, gente.
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0: 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Onze e nove.
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4: 11:33
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4: 11:58.
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1: Esse é pra recordar os irmãos Bertão.

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5: Meia-noite 31.
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2: 1 e 4.
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3: 1h34.
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0: Te amo, mãe. Um beijo. Te amo muito.
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3: 2 e 2.
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6: 2h34.
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1: Capa de revista! Vamos lá, meu povo! Segura! 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
3: 3 e 2.
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2: Tá assim?
1: Desse jeito. Ai.
3: Essa, a gente cantou muito no boteco por aí.
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8: 3h34.
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1: 3:47.
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1: Quatro e 13.
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2: 4h47.
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0: Rezemos com devoção a coroa das sete dores da Virgem Maria. Em nome do Pai, do Filho e do Espírito Santo. Amém. Nós vos louvamos e vos bendizemos, Senhor, porque associastes a Virgem Maria à obra da salvação. Contemplamos a vossa dor, ó Maria, para seguir-vos no caminho da fé. Creio em Deus Pai Todo-Poderoso, Criador do céu e da terra, e em Jesus Cristo, seu único Filho, nosso Senhor, que foi concebido pelo poder do Espírito Santo. Nasceu da Virgem Maria, padeceu sob Pôncio Pilatos, foi crucificado, morto e sepultado, desceu à mansão dos mortos, ressuscitou ao terceiro dia, subiu aos céus, está sentado à direita de Deus Pai Todo-Poderoso, de onde há de vir julgar os vivos e os mortos. Creio no Espírito Santo, na Santa Igreja Católica, na comunhão dos santos, na remissão dos pecados, na ressurreição da carne. Amém.
1: Pai nosso que estás no céu, santificado seja o vosso nome. Venha a nós ao vosso reino, seja feita a vossa vontade, assim na terra como no céu. O pão nosso de cada dia nos dai hoje. Perdoai as nossas ofensas, assim como nós perdoamos a quem nos tenha ofendido. E não nos deixeis cair em tentação, mas livrai-nos do mal. Amém.
2: Ave Maria, cheia de graça, o Senhor é convosco. Bendita sois vós entre as mulheres. Bendito é o fruto em vosso ventre, Jesus. Santa Maria, Mãe de Deus, rogai por nós, os pecadores, agora e na hora da nossa morte. Amém. Ave Maria, cheia de graça, o Senhor é convosco. Bendita sois vós entre as mulheres. Bendito é o fruto em vosso ventre, Jesus. Santa Maria, Mãe de Deus, rogai por nós, os pecadores, agora e na hora da nossa morte. Amém. Ave Maria, cheia de graça, o Senhor é convosco. Bendita sois vós entre as mulheres. Bendito é o fruto em vosso ventre, Jesus. Santa Maria, Mãe de Deus, rogai por nós, os pecadores, agora e na hora da nossa morte. Amém.
3: Contemplamos a memória das dores de Maria. Primeira dor. Maria acolhe com fé a profecia de Simeão. Simeão os abençoou e disse a Maria, sua mãe: eis que este menino está destinado a ser ocasião de queda e elevação de muitos em Israel e sinal de contradição. Quanto a ti, uma espada te transpassará a alma. Lucas capítulo 2, versículos 34 e 35.
1: Pai nosso que estás no céu, santificado seja o vosso nome. Venha a nós ao vosso reino. Seja feita a vossa vontade, assim na terra como no céu. O pão nosso de cada dia nos dai hoje. Perdoai as nossas ofensas, assim como nós perdoamos a quem nos tenha ofendido. E não nos deixeis cair em tentação, mas livrai-nos do mal. Amém.
2: Ave Maria, cheia de graça, o Senhor é convosco. Bendita sois vós entre as mulheres. Bendito é o fruto em vosso ventre, Jesus. Santa Maria, Mãe de Deus, rogai por nós, os pecadores, agora e na hora da nossa morte. Amém. Ave Maria, cheia de graça, o Senhor é convosco. Bendita sois vós entre as mulheres, bendito é o fruto em vosso ventre, Jesus. Santa Maria, Mãe de Deus, rogai por nós, os pecadores, agora e na hora da nossa morte. Amém. Ave Maria, cheia de graça, o Senhor é convosco. Bendita sois vós entre as mulheres, bendito é o fruto em vosso ventre, Jesus. Santa Maria, Mãe de Deus, rogai por nós, os pecadores, agora e na hora da nossa morte. Amém. Ave Maria, cheia de graça, o Senhor é convosco. Bendita sois vós entre as mulheres, bendito é o fruto em vosso ventre, Jesus. Santa Maria, Mãe de Deus, rogai por nós, os pecadores, agora e na hora da nossa morte. Amém. Ave Maria, cheia de graça, o Senhor é convosco. Bendita sois vós entre as mulheres, bendito é o fruto em vosso ventre, Jesus. Santa Maria, Mãe de Deus, rogai por nós, os pecadores, agora e na hora da nossa morte. Amém. Ave Maria, cheia de graça, o Senhor é convosco. Bendita sois vós entre as mulheres, bendito é o fruto em vosso ventre, Jesus. Santa Maria, Mãe de Deus, rogai por nós, os pecadores, agora e na hora da nossa morte. Amém. Ave Maria, cheia de graça, o Senhor é convosco. Bendita sois vós entre as mulheres, bendito é o fruto em vosso ventre, Jesus. Santa Maria, Mãe de Deus, rogai por nós, os pecadores, agora e na hora da nossa morte. Amém.
3: Segunda dor. Maria foge para o Egito com Jesus e José. O anjo do Senhor apareceu em sonho a José e disse: levanta, toma o menino e a mãe, foge para o Egito e fica lá até que te avise, pois Herodes vai procurar o menino para matá-lo. Levantando-se, José tomou o menino e a mãe e partiu para o Egito. Mateus capítulo 2, versículos 13 a 14.
1: Pai nosso que estás no céu, santificado seja o vosso nome. Venha a nós ao vosso reino. Seja feita a vossa vontade, assim na terra como no céu. O pão nosso de cada dia nos dai hoje. Perdoai as nossas ofensas, assim como nós perdoamos a quem nos tenha ofendido. E não nos deixeis cair em tentação, mas livrai-nos do mal. Amém.
2: Ave Maria, cheia de graça, o Senhor é convosco. Bendita sois vós entre as mulheres. Bendito é o fruto em vosso ventre, Jesus. Santa Maria, Mãe de Deus, rogai por nós, os pecadores, agora e na hora da nossa morte. Amém. Ave Maria, cheia de graça, o Senhor é convosco. Bendita sois vós entre as mulheres. Bendito é o fruto em vosso ventre, Jesus. Santa Maria, Mãe de Deus, rogai por nós, os pecadores, agora e na hora da nossa morte. Amém. Ave Maria, cheia de graça, o Senhor é convosco. Bendita sois vós entre as mulheres. Bendito é o fruto em vosso ventre, Jesus. Santa Maria, Mãe de Deus, rogai por nós, os pecadores, agora e na hora da nossa morte. Amém. Ave Maria, cheia de graça, o Senhor é convosco. Bendita sois vós entre as mulheres. Bendito é o fruto em vosso ventre, Jesus. Santa Maria, Mãe de Deus, rogai por nós, os pecadores, agora e na hora da nossa morte. Amém. Ave Maria, cheia de graça, o Senhor é convosco. Bendita sois vós entre as mulheres. Bendito é o fruto em vosso ventre, Jesus. Santa Maria, Mãe de Deus, rogai por nós, os pecadores, agora e na hora da nossa morte. Amém. Ave Maria, cheia de graça, o Senhor é convosco. Bendita sois vós entre as mulheres. Bendito é o fruto em vosso ventre, Jesus. Santa Maria, Mãe de Deus, rogai por nós, os pecadores, agora e na hora da nossa morte. Amém. Ave Maria, cheia de graça, o Senhor é convosco. Bendita sois vós entre as mulheres. Bendito é o fruto em vosso ventre, Jesus. Santa Maria, Mãe de Deus, rogai por nós, os pecadores, agora e na hora da nossa morte. Amém.
3: Terceira dor. Maria procura Jesus perdido em Jerusalém. Acabados os dias da festa de Páscoa, quando voltaram, o menino Jesus ficou em Jerusalém sem que os pais o percebessem. Pensando que estivesse na caravana, andaram a caminho de um dia e o procuraram entre parentes e conhecidos, e não o acharam. Voltaram a Jerusalém à procura dele. Lucas capítulo 2, versículo 43 a 45.
1: Pai nosso que estás no céu, santificado seja o vosso nome. Venha a nós ao vosso reino. Seja feita a vossa vontade, assim na terra como no céu. O pão nosso de cada dia nos dai hoje. Perdoai as nossas ofensas, assim como nós perdoamos a quem nos tenha ofendido. E não nos deixeis cair em tentação, mas livrai-nos do mal. Amém.
2: Ave Maria, cheia de graça, o Senhor é convosco. Bendita sois vós entre as mulheres. Bendito é o fruto em vosso ventre, Jesus. Santa Maria, Mãe de Deus, rogai por nós, os pecadores, agora e na hora da nossa morte. Amém. Ave Maria, cheia de graça, o Senhor é convosco. Bendita sois vós entre as mulheres. Bendito é o fruto em vosso ventre, Jesus. Santa Maria, Mãe de Deus, rogai por nós, os pecadores, agora e na hora da nossa morte. Amém. Ave Maria, cheia de graça, o Senhor é convosco. Bendita sois vós entre as mulheres. Bendito é o fruto em vosso ventre, Jesus. Santa Maria, Mãe de Deus, rogai por nós, os pecadores, agora e na hora da nossa morte. Amém. Ave Maria, cheia de graça, o Senhor é convosco. Bendita sois vós entre as mulheres. Bendito é o fruto em vosso ventre, Jesus. Santa Maria, Mãe de Deus, rogai por nós, os pecadores, agora e na hora da nossa morte. Amém. Ave Maria, cheia de graça, o Senhor é convosco. Bendita sois vós entre as mulheres. Bendito é o fruto em vosso ventre, Jesus. Santa Maria, Mãe de Deus, rogai por nós, os pecadores, agora e na hora da nossa morte. Amém. Ave Maria, cheia de graça, o Senhor é convosco. Bendita sois vós entre as mulheres. Bendito é o fruto em vosso ventre, Jesus. Santa Maria, Mãe de Deus, rogai por nós, os pecadores, agora e na hora da nossa morte. Amém. Ave Maria, cheia de graça, o Senhor é convosco. Bendita sois vós entre as mulheres. Bendito é o fruto em vosso ventre, Jesus. Santa Maria, Mãe de Deus, rogai por nós, os pecadores, agora e na hora da nossa morte. Amém.
3: Quarta dor. Maria encontra-se com Jesus a caminho do Calvário. Ao conduzir Jesus, lançaram-lhe mão de um certo Simão de Cirene, que vinha do campo, e o encarregaram de levar a cruz atrás de Jesus. Seguia-o grande multidão de povo e de mulheres que batiam no peito e o lamentavam. Lucas, capítulo 23, a 26 e 27.
1: Pai nosso que estás no céu, santificado seja o vosso nome. Venha a nós ao vosso reino. Seja feita a vossa vontade, assim na terra como no céu. O pão nosso de cada dia nos dai hoje. Perdoai as nossas ofensas, assim como nós perdoamos a quem nos tenha ofendido. E não nos deixeis cair em tentação, mas livrai-nos do mal. Amém.
2: Ave Maria, cheia de graça, o Senhor é convosco. Bendita sois vós entre as mulheres. Bendito é o fruto em vosso ventre, Jesus. Santa Maria, Mãe de Deus, rogai por nós, os pecadores,

0: agora e na hora da nossa morte. Amém. Ave Maria, cheia de graça, o Senhor é convosco. Bendita sois vós entre as mulheres, bendito é o fruto em vosso ventre, Jesus. Santa Maria, Mãe de Deus, rogai por nós, os pecadores, agora e na hora da nossa morte. Amém. Ave Maria, cheia de graça, o Senhor é convosco. Bendita sois vós entre as mulheres, bendito é o fruto em vosso ventre, Jesus. Santa Maria, Mãe de Deus, rogai por nós, os pecadores, agora e na hora da nossa morte. Amém.
1: Quinta dor. Maria permanece junto à cruz do seu filho. Junto à cruz de Jesus estavam de pé sua mãe, a irmã de sua mãe, Maria de Cleófas, e Maria Madalena. Vendo a mãe e perto dela, o discípulo a quem amava disse para Jesus, a mãe: mulher, eis aí o teu filho. Depois disse para o discípulo: eis aí a tua mãe. João, capítulo 19, 15-27.
2: Pai nosso que estás no céu, santificado seja o vosso nome. Venha a nós, ao vosso reino, seja feita a vossa vontade, assim na terra como no céu. O pão nosso de cada dia nos dai hoje. Perdoai as nossas ofensas, assim como nós perdoamos a quem nos tenha ofendido. E não nos deixeis cair em tentação, mas livrai-nos do mal. Amém.
0: Ave Maria, cheia de graça, o Senhor é convosco. Bendita sois vós entre as mulheres, bendito é o fruto em vosso ventre, Jesus. Santa Maria, Mãe de Deus, rogai por nós, os pecadores, agora e na hora da nossa morte. Amém. Ave Maria, cheia de graça, o Senhor é convosco. Bendita sois vós entre as mulheres, bendito é o fruto em vosso ventre, Jesus. Santa Maria, Mãe de Deus, rogai por nós, os pecadores, agora e na hora da nossa morte. Amém. Ave Maria, cheia de graça, o Senhor é convosco. Bendita sois vós entre as mulheres, bendito é o fruto em vosso ventre, Jesus. Santa Maria, Mãe de Deus, rogai por nós, os pecadores, agora e na hora da nossa morte. Amém. Ave Maria, cheia de graça, o Senhor é convosco. Bendita sois vós entre as mulheres, bendito é o fruto em vosso ventre, Jesus. Santa Maria, Mãe de Deus, rogai por nós, os pecadores, agora e na hora da nossa morte. Amém. Ave Maria, cheia de graça, o Senhor é convosco. Bendita sois vós entre as mulheres, bendito é o fruto em vosso ventre, Jesus. Santa Maria, Mãe de Deus, rogai por nós, os pecadores, agora e na hora da nossa morte. Amém. Ave Maria, cheia de graça, o Senhor é convosco. Bendita sois vós entre as mulheres, bendito é o fruto em vosso ventre, Jesus. Santa Maria, Mãe de Deus, rogai por nós, os pecadores, agora e na hora da nossa morte. Amém. Ave Maria, cheia de graça, o Senhor é convosco. Bendita sois vós entre as mulheres, bendito é o fruto em vosso ventre, Jesus. Santa Maria, Mãe de Deus, rogai por nós, os pecadores, agora e na hora da nossa morte. Amém.
1: Sexta dor. Maria recebe nos braços o corpo de Jesus deposto da cruz. Chegada a tarde, porque era dia da preparação, isto é, a véspera de sábado, veio José de Arimateia, entrou decidido na casa de Pilatos e pediu o corpo de Jesus. Pilatos, então, deu o cadáver a José, que o retirou da cruz. Mateus 15-42.
2: Pai nosso que estás no céu, santificado seja o vosso nome. Venha a nós, ao vosso reino. Seja feita a vossa vontade, assim na terra como no céu. O pão nosso de cada dia nos dai hoje. Perdoai as nossas ofensas, assim como nós perdoamos a quem nos tenha ofendido. E não nos deixeis cair em tentação, mas livrai-nos do mal. Amém.
0: Ave Maria, cheia de graça, o Senhor é convosco. Bendita sois vós entre as mulheres, bendito é o fruto em vosso ventre, Jesus. Santa Maria, Mãe de Deus, rogai por nós, os pecadores, agora e na hora da nossa morte. Amém. Ave Maria, cheia de graça, o Senhor é convosco. Bendita sois vós entre as mulheres, bendito é o fruto em vosso ventre, Jesus. Santa Maria, Mãe de Deus, rogai por nós, os pecadores, agora e na hora da nossa morte. Amém. Ave Maria, cheia de graça, o Senhor é convosco. Bendita sois vós entre as mulheres, bendito é o fruto em vosso ventre, Jesus. Santa Maria, Mãe de Deus, rogai por nós, os pecadores, agora e na hora da nossa morte. Amém. Ave Maria, cheia de graça, o Senhor é convosco. Bendita sois vós entre as mulheres, bendito é o fruto em vosso ventre, Jesus. Santa Maria, Mãe de Deus, rogai por nós, os pecadores, agora e na hora da nossa morte. Amém. Ave Maria, cheia de graça, o Senhor é convosco, bendita sois vós entre as mulheres, bendito é o fruto em vosso ventre, Jesus. Santa Maria, Mãe de Deus, rogai por nós, os pecadores, agora e na hora da nossa morte. Amém. Ave Maria, cheia de graça, o Senhor é convosco, bendita sois vós entre as mulheres, bendito é o fruto em vosso ventre, Jesus. Santa Maria, Mãe de Deus,

0: Rogai por nós, os pecadores, agora e na hora da nossa morte. Amém. Ave Maria, cheia de graça, o Senhor é convosco. Bendita sois vós entre as mulheres, bendito é o fruto em vosso ventre, Jesus. Santa Maria, Mãe de Deus, rogai por nós, os pecadores, agora e na hora da nossa morte. Amém.
1: Sétima dor. Maria leva ao sepulcro o corpo de Jesus à espera da ressurreição. Os discípulos tiraram o corpo de Jesus e envolveram em faixas de linho com aromas, conforme era costume de sepultar os judeus. Havia perto do local onde fica crucificado um jardim. E no jardim um sepulcro novo, onde ninguém ainda fora depositado. Foi ali que puseram Jesus. João, versículo 9, capítulos 40 a 42.
2: Pai nosso que estás no céu, santificado seja o vosso nome. Venha a nós ao vosso reino. Seja feita a vossa vontade, assim na terra como no céu. O pão nosso de cada dia nos dai hoje. Perdoai as nossas ofensas, assim como nós perdoamos a quem nos tenha ofendido. E não nos deixeis cair em tentação, mas livrai-nos do mal. Amém.
0: Ave Maria, cheia de graça, o Senhor é convosco. Bendita sois vós entre as mulheres, bendito é o fruto em vosso ventre, Jesus. Santa Maria, Mãe de Deus, rogai por nós, os pecadores, agora e na hora da nossa morte. Amém. Ave Maria, cheia de graça, o Senhor é convosco. Bendita sois vós entre as mulheres, bendito é o fruto em vosso ventre, Jesus. Santa Maria, Mãe de Deus, rogai por nós, os pecadores, agora e na hora da nossa morte. Amém. Ave Maria, cheia de graça, o Senhor é convosco. Bendita sois vós entre as mulheres, bendito é o fruto em vosso ventre, Jesus. Santa Maria, Mãe de Deus, rogai por nós, os pecadores, agora e na hora da nossa morte. Amém. Ave Maria, cheia de graça, o Senhor é convosco. Bendita sois vós entre as mulheres, bendito é o fruto em vosso ventre, Jesus. Santa Maria, Mãe de Deus, rogai por nós, os pecadores, agora e na hora da nossa morte. Amém. Ave Maria, cheia de graça, o Senhor é convosco. Bendita sois vós entre as mulheres, bendito é o fruto em vosso ventre, Jesus. Santa Maria, Mãe de Deus, rogai por nós, os pecadores, agora e na hora da nossa morte. Amém. Ave Maria, cheia de graça, o Senhor é convosco. Bendita sois vós entre as mulheres, bendito é o fruto em vosso ventre, Jesus. Santa Maria, Mãe de Deus, rogai por nós, os pecadores, agora e na hora da nossa morte. Amém. Ave Maria, cheia de graça, o Senhor é convosco. Bendita sois vós entre as mulheres, bendito é o fruto em vosso ventre, Jesus. Santa Maria, Mãe de Deus, rogai por nós, os pecadores, agora e na hora da nossa morte. Amém.
3: Oração final. Nós vos louvamos, Santa Maria, Mãe fiel junto à cruz do Filho. Bendita sois vós, Rainha dos Mártires, associada à paixão de Cristo. Vós tornastes nossa mãe, sinal de esperança em nosso caminho. Amém. Ladainha de Nossa Senhora das Dores, Senhor, tende piedade de nós. Senhor, tende piedade de nós. Cristo, tende piedade de nós. Cristo, tende piedade de nós. Jesus Cristo, ouvi-nos. Jesus Cristo, atendei-nos. Deus Pai, que estás no céu, tende piedade de nós. Deus Filho, Redentor do mundo, tende piedade de nós. Espírito Santo, Paráclito, tende piedade de nós. Trindade Santa, que sois um só Deus, tende piedade de nós. Mãe de Jesus crucificado, rogai por nós. Mãe do coração transpassado, rogai por nós. Mãe do Cristo Redentor, rogai por nós. Mãe dos discípulos de Jesus, rogai por nós. Mãe dos redimidos, rogai por nós. Mãe dos viventes, rogai por nós. Virgem obediente, rogai por nós. Virgem oferente, rogai por nós. Virgem fiel, rogai por nós. Virgem do silêncio, rogai por nós. Virgem da espera, rogai por nós. Virgem da Páscoa, rogai por nós. Virgem da Ressurreição, rogai por nós. Mulher que sofreu o exílio, rogai por nós. Mulher forte, rogai por nós. Mulher corajosa, rogai por nós. Mulher do sofrimento, rogai por nós. Mulher da nova aliança, rogai por nós. Mulher da esperança, rogai por nós. Nova Eva, rogai por nós. cooperadora na salvação, rogai por nós. Serva da reconciliação, rogai por nós. Defesa dos inocentes, rogai por nós. Coragem dos perseguidos, rogai por nós. Fortaleza dos oprimidos, rogai por nós. Esperança dos pecadores, rogai por nós. Consolação dos aflitos, rogai por nós. Refúgio dos marginalizados, rogai por nós. Conforto dos exilados, rogai por nós. Sustento dos fracos, rogai por nós. Alívio dos enfermos, rogai por nós. Cordeiro de Deus, que tirais os pecados do mundo, perdoai-nos, Senhor. Cordeiro de Deus, que tirais o pecado do mundo, ouvi-nos, Senhor. Cordeiro de Deus, que tirais o pecado do mundo, tende piedade de nós. Oremos. Ó Deus, quisestes que a vida da Virgem Maria fosse marcada pelo mistério da dor. Concedei-nos, vos pedimos, percorrer a seu lado o caminho da fé e unir nossos sofrimentos à paixão de Cristo para nos tornarmos instrumentos de graça e salvação. Protege-nos, Santa Maria e Benigna, e nos acompanhe pelos caminhos da vida. Amém.

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3: Agora estamos com 5 horas 21 minutos.
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2: Temperatura.
3: Muito bem, temperatura em Turvo, 4 graus.
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Beleza, beleza, minha gente. Um abraço, obrigado. Você que tá de radinho ligado, bom dia. Bom dia, os casais. Bom dia, gente amiga. Você que nos dá o prestígio. Você que é o despertar. Vai ligando seu radinho. Na espera da melhor música no programa Alvorada Sertaneja. Programa para hoje, uma sexta-feira. É dia 26 de junho, minha gente. Que legal, um abraço, obrigado, bom dia. Oh, como é bom, como é bom, como é bom despertar, ligar seu radinho na espera da melhor música no programa Alvorada Sertaneja, no seu encontro de todas as manhãs. Apresentação do seu amigo da madrugada, Edson Cardoso. 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

Que legal, minha gente, que bom. Agora 5 horas 28 minutos, 4 graus é a temperatura, pro Barbareda. Eita! Que legal, minha gente, que bom, tá aí. Vamos lá, vamos homenagear, vamos levar os nossos ouvintes que estão aí na sintonia, o melhor da música brasileira, bem sertaneja. Ataíde e Alexandre, a dupla convidada, abrindo a parte musical do programa nesta manhã de sexta-feira, com a música Laço Aberto, depois Rick Renner, O Amor e Eu e Os Farrapos, a Gaita da Bossoroca. Um abraço, obrigado, gente. Obrigado pela sintonia. Prepararam já a chaleira com água? Vamos preparar um cafezinho? Muita gente já fez faz tempo, né? Aquele cafezinho legal. Tá aí, então. Primeiro bloco musical brindando esse povão que nos dá o carinho da sintonia. Bom dia!

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Beleza, minha gente. Opa, você aí que tá ligando seu radinho. Um abraço, obrigado, bom dia. Eita, sexta-feira. Mais um final de semana chegando por aí. Enquanto a gente, né, sexta-feira, final de semana não chega, a gente vai chegando aí no seu programa, aí no seu lar, na sua casa, onde quer que você esteja, nos dando a alegria da sintonia. Aqui você tem a hora certa, tem a temperatura, condições do tempo. E falar em condições do tempo, o tempo é bom, né? Uma manhã bonita, estrelada, em toda a região sul catarinense. Beleza, minha gente, agora 5 horas 44 minutos. 4 graus é a temperatura. Olha, na sequência, Cris e Ralf, Noite de Tortura, depois vem o Valdir Anzolin. Italiano, tutti buona gente. Alô, família italiana, aquele abraço, obrigado, bom dia, família italiana, nossos amigos em toda a região, sempre ao despertar, vá ligando seu radinho, acompanhando nosso programa. Por isso, temos a nossa homenagem, nosso carinho a toda a família italiana de Turvi, de toda a região, sempre prestigiando a programação da Imigrantes. Logo após, Oswaldir e Carlos Magrão, os de Barreto, né? De Barretos a Vacaria. Muito, gente. Muito bem. A gente manda aquele alô, esse povão, gente amiga, em toda a região. Cris e Ralf, Noite de Tortura.

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3: Bem, agora 5 horas 55 minutos.
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3: Muito bem, a temperatura em Turvo, 4 graus.
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0: Legal, minha gente. Um abraço, obrigado à família, amigos em toda a região. 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Beleza, minha gente, tá aí. De segunda a sexta-feira você acompanha pela Imigrantes o programa Alvorada Sertaneja. É, na Imigrantes você tem as vozes encantadoras, né? As vozes das duplas, né? Que faz a alegria do povão, que desperta, vai ligando o seu radinho, sempre na espera do melhor da música brasileira no programa. Agora, pontualmente, 6 horas, minha gente. E na sequência, Moreno e Moreninho, João Boiadeiro, João Carreiro e Capataz, Prefácio, e os nativos Bugio da Capela. Então, nosso abraço, nosso carinho, obrigado à família, nossos amigos que despertando vão ligando seu radinho na Imigrantes FM. Um abraço, minha gente, bom dia!
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3: Bem, agora estamos com 6 horas mais 13 minutos. 6h40, programa Mensagem Libertadora. Após o Moro, Café com Notícias e o Flávio Pescador, Bom Dia Imigrante. É a programação para hoje, sexta-feira. E amanhã? Amanhã é o sabadão, com muita música já de manhã cedinho. Aí com o Valtio, Maurício. No domingo tem aí o Bordãozinho, com muita música na programação de domingo pela manhã, né? Vanderlei Bourdon. Aí um abraço, minha gente, que todos tenham um final de semana com muita paz, com muita alegria, viu? Um abraço a toda a família, gente amiga, nos dando o carinho da sintonia nesta manhã fria de sexta-feira, dia 26 de junho. Estou mandando um abraço para o nosso amigo Arno Marcon e bairro Santa Luzia. Alô, Arno, um abraço, obrigado, bom dia. Estou mandando também um abração aí pro Osair Simão e a Estera, lá no Turvo Baixo. Alô, Osair, grande amigo ouvinte também, a Estera, obrigado aí pela sintonia. O Donato Ferreira e a Janilce também, Turvo Baixo. É o pessoal aí de Turvo Baixo sempre prestigiando a programação da Imigrantes FM. Olha, Tonico e Tinoco, na sequência do programa, recordando. E Leandro Leonardo, não aprendi dizer adeus. Um abraço, obrigado e bom dia.

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3: Legal, minha gente, olha, condições do tempo em Turvo e região, o tempo é bom.
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3: Beleza, minha gente? Ou sexta-feira, final de semana, chegando por aí. Olha, agora estamos com 6 horas mais 24 minutos. Que bom, é o nosso encontro. O pessoal vai despertando, vai ligando seu radinho, que é o que queremos, é a sua sintonia. Agradecemos a você, de toda a região. Pessoal de Turvo Região, né, que fizeram da emissora Imigrantes FM a sua companheira da madrugada. Beleza, minha gente, um abraço, obrigado. Eu tô mandando um abraço, bom dia, pro nosso amigo. Mandando um abraço pro Arlindo Nardi e a esposa Rejane, linha São José Turvo. Arlindo Nardi e a Rejane, domingo agora é completo, o casal completa 40 anos de matrimônio. Ô, oh, beleza, né? Tá aí, então. Parabéns ao Arlindo Nardi e a Rejane, família, né? É, que com certeza estará em festa, então, completando aí os 40 anos de matrimônio do Arlindo Nardi e da esposa Rejane. Mandamos aquele abraço, nosso carinho, nosso muito obrigado. São amigos, ouvintes, casal, amigos, sempre nos dando o prazer, o carinho, a sintonia na nossa programação. Que bom, um abraço. Alô, Arlindo Nardi, a Rejane, um abraço, obrigado à família. Agradecemos aí pela companhia na nossa programação. Vamos trazendo aí para eles, homenageando toda a família, a música com o Lourenço e Lorival, Lar Feliz. Depois, o Champion, Vou Pescar. Um abraço, obrigado, bom dia família, gente amiga, em toda a região sul catarinense.

0: Então, gente, olha, 6:34. Então, chegamos no final do programa Alvorada Sertaneja para esta manhã de sexta-feira. Amanhã tem aí a programação de final de semana, sabadão com muita música de manhã cedinho. De domingão também, com muita música, né? Final de semana você pode acompanhar a programação da Imigrantes FM. 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Apresentação de Edson Cardoso. Gente, muito obrigado, um abraço, tenho todos um bom dia, bom final de semana para toda a família, todos amigos, né, que nos dão sempre o carinho, a sintonia na programação da Imigrantes FM. Um abraço, minha gente, bom final de semana, segunda-feira estaremos de volta às 5:30 no nosso encontro legal da madrugada. Bom dia, até lá.
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0: Agora estamos com 6 horas mais 39 minutos. Diretamente da Capela Nossa Senhora das Dores, do Seminário Servos de Maria, o Frei João, com mensagem libertadora. Alô, Frei, bom dia.
1: Alô, Sr. Edson, bom dia, tudo bem?
0: Bom dia, Frei, tudo bem? Como é que estão por aí? Frio, né?
1: Um friozinho que bate bem, não?
0: É.
1: Mas é o tempo do frio, né? Vamos também agradecer a Deus, porque é o tempo do frio. E vamos iniciar o nosso programa dessa sexta-feira, da 12ª semana do tempo comum. Um bom dia também a todos os nossos irmãos e irmãs que participam conosco do nosso programa Mensagem Libertadora, o nosso louvor da manhã. E vamos iniciar com a nossa oração do Ângelus, em nome do Pai, do Filho e do Espírito Santo.
0: Amém.
1: O anjo do Senhor anunciou a Maria.
0: E ela concebeu do Espírito Santo.
1: Ave Maria, cheia de graça, o Senhor é convosco. Bendita sois vós entre as mulheres. E bendito é o fruto do vosso ventre, Jesus.
0: Santa Maria, Mãe de Deus, rogai por nós, pecadores, agora e na hora de nossa morte. Amém.
1: Eis aqui a serva do Senhor.
0: Faça-se mim segundo a sua palavra.
1: Ave Maria, cheia de graça, o Senhor é convosco. Bendita sois vós entre as mulheres. E bendito é o fruto do vosso ventre, Jesus.
0: Santa Maria, Mãe de Deus, rogai por nós, pecadores, agora e na hora de nossa morte. Amém.
1: Rogai por nós, Santa Mãe de Deus,
0: para que sejamos dignos das promessas de Cristo.
1: Oremos. Derramai, Senhor, a vossa graça em nossas almas, a fim de que nós, que pela anunciação do anjo, viemos ao conhecimento da encarnação do vosso Filho Jesus Cristo, cheguemos por sua paixão e morte à glória da ressurreição, pelo mesmo Cristo Senhor nosso.
0: Amém. Ofertemos alguns pedidos de bênção. Bênção para o casal Maria Eli e Aldenir Luiz, completando 32 anos de casados. Bênção saúde para o casal e toda a família. Também bênção saúde para a dona Assunta Neotti e toda a família, ela que acompanha sempre o programa. Ainda bênção saúde para o Vinícius Carabelotti, a esposa Alda, e família também. Seu Quintino D'Agostinho, família também, que eles também sempre acompanham o programa. E ainda, bênção saúde para o casal Arlindo Nardi e a esposa Rejane, o casal que neste domingo completa 40 anos de matrimônio. Saúde, bênção para eles, né? Saúde para eles, né? Para o casal e toda a família e a todos que acompanham o programa Mensagem Libertadora.
1: Vamos recordar também as pessoas que estão doentes, que pedem também a cura, a saúde, estão nos hospitais, alguns foram operados ontem, outros estão em recuperação. Que o Senhor abençoe a todos e dê o dom da cura, o dom da vida nova. Oremos. O Senhor te abençoe e te guarde, o Senhor faça resplandecer o seu rosto sobre ti e te conceda a graça, o Senhor volte para ti o seu rosto e te dê a paz. Por Cristo nosso Senhor.
0: Amém.

0: Meus irmãos, então vamos proclamar o nosso Santo Evangelho para o dia de hoje, desta sexta-feira, da 12ª semana do tempo comum. O Senhor esteja convosco.
1: Ele está no meio de nós.
0: Proclamação do Evangelho de nosso Senhor Jesus Cristo, segundo São Mateus.
1: Glória a vós, Senhor.
0: Quando Jesus descido do monte, numerosas multidões o seguiam. Eis que um leproso aproximou-se e se ajoelhou diante dele, dizendo: Senhor, se queres, tens o poder de me purificar. Jesus estendeu a mão, tocou nele e disse: Eu quero, fica limpo. No mesmo instante, o homem ficou curado da lepra. Então Jesus lhe disse: Olha, não digas nada a ninguém, mas vai mostrar-te ao sacerdote e faze a oferta que Moisés ordenou para servir de testemunho para eles. Palavra da salvação.
1: Glória a vós, Senhor.

0: Meus irmãos e minhas irmãs, iniciamos a leitura do capítulo 8 do Evangelho de São Mateus. Então, até ontem, né, o capítulo 7, parte do capítulo 7, fazia parte do ensinamento de Jesus para os seus discípulos, que são os capítulos 5, 6 e 7, a partir do Sermão da Montanha. E bem-aventurados, bem-aventurados. E depois veio assim, ouviste o que foi dito, eu porém vos digo. E assim Jesus ensinou os seus discípulos e também mostrou, a parte do ensino, o ensinamento, o seu programa de vida. Então hoje, ao iniciar o capítulo 8, tem essa primeira experiência do leproso, que se ajoelhou diante dele e faz esta súplica: Senhor, se queres, tu tens o poder de me purificar. Então podemos olhar a história de um leproso de muitos pontos de vista. Hoje seria importante a gente pensar, não? Na história do leproso do Evangelho. Você é um leproso da história, combinado? Então vamos lá. O leproso se aproximou de Jesus, se ajoelhou aos pés e pediu para ser purificado. Três gestos simbólicos importantes: aproximar-se, ajoelhar-se e implorar o favor de Deus. Muitas pessoas querem uma graça, mas não se aproxima de Deus, não se ajoelha e não pede a sua graça. Aproximar-se de Jesus. Aproximar-se é buscar a Deus. Diz o texto da Escritura: buscai o Senhor enquanto se deixa encontrar. Buscar a Deus é procurar encontrá-lo na oração, na meditação, na escuta da sua palavra. Lê-se assim no livro do Deuteronômio: quando então buscares o Senhor teu Deus, o encontrarás, e se o buscares de todo o seu coração, com toda a tua alma. A primeira atitude do leproso foi aproximar-se. Foi com muita coragem de sua parte, porque por causa da sua doença, não lhe era permitido aproximar-se de pessoas. Então vejam, como que rompeu um pouco esse esquema da norma social, né? Ultrapassar a faixa amarela e foi ao encontro de Jesus. Sim, Jesus vinha com a multidão. Na verdade, é ele que vem ao seu encontro, mas é preciso que se aproxime, é preciso se aproximar. Vencendo as barreiras, se pretende impedir esse encontro. Uma outra atitude que nos convida assim a suplicar uma graça, não? Ajoelhou-se diante de Jesus. Ajoelhar-se é um ato de adoração em todas as religiões. Ajoelhar-se é prostrar-se, é o reconhecimento da grandeza de Deus presente em Jesus. É um reconhecimento da sua divindade. Buscar a Deus, não para que Deus faça a nossa vontade, mas que a vontade de Deus se cumpra em nossa vida. Maria expressou esse sentimento ao dizer: eis aqui a serva do Senhor, faça-se em mim segundo a sua palavra. Ajoelhar-se é um gesto de adoração, humildade, de reconhecimento da grandeza de Deus e da disposição para estar ao seu serviço. Gesto muito simples. Então, aproximar-se, ajoelhar-se e fazer um pedido a Jesus: Senhor, se queres, tu tens o poder de me purificar. Foi um pedido feito no contexto de quem se aproximou, de quem está buscando, de quem se ajoelhou. isto é, de quem presta ao Senhor um culto de adoração, reconhecendo seu Senhor. E o seu pedido foi humilde: se queres, se for a tua vontade. E muitas pessoas pedem coisas importantes a Deus, mas não o busca a andar nos seus caminhos, nem é um adorador desse Deus fiel que vem ao nosso encontro. Então, fazer muito bem o pedido. E Jesus atendeu. Ele estendeu a mão, tocou e disse: eu quero, fica limpo. No mesmo instante, a lepra desapareceu e ficou curado. Então, meus irmãos e minhas irmãs, Jesus começa agora a colocar em ato, né, o seu programa de vida. No Evangelho de São Lucas, capítulo 4, e os versículos pela frente, no templo, Jesus vai dizer assim: o Espírito do Senhor está sobre mim, porque me enviou, me consagrou, me enviou para anunciar a boa notícia aos pobres e curar os doentes. Então, agora no início da sua vida pública, ele começa a curar os doentes. É a primeira experiência do leproso. Porque a lepra, ainda hoje, é muito sofrida, como tantas outras, o câncer, um tumor. Porém, Jesus curou. Peçamos a Jesus no dia de hoje, com muita humildade: se queres, Senhor, tu pode curar a minha doença. Mas num gesto de aproximação, de adoração e de reconhecimento de que ele tem o poder de curar. Glória ao Pai, ao Filho e ao Espírito Santo.
1: Como era do princípio, agora e sempre. Amém.

0: Meus irmãos e minhas irmãs, então vamos recordar assim os nossos compromissos. Hoje, sexta-feira, teremos missa no seminário, às 19 horas, missa na matriz. E amanhã, sábado, 18 horas, missa no seminário, 19 horas, missa na matriz e a nossa quermesse para a festa. Então vamos participar, vamos colaborar, vamos estar colaborando também com a vida e a missão da nossa paróquia. Então, vamos participar assim, né, da missa na matriz e criar esse clima muito fraterno da quermesse, né, em torno da nossa festa, a imagem peregrina que está abençoando e abençoou todas as nossas comunidades e famílias por onde ela passou nesses últimos dias. Então vamos abençoar a nossa água para o dia de hoje. O Senhor esteja convosco.
1: Ele está no meio de nós.
0: A nossa proteção está no nome do Senhor,
1: que fez o céu e a terra.
0: Oremos. Senhor Deus Todo-Poderoso, fonte e origem de toda a vida, abençoe esta água que vamos usar confiantes para implorar o perdão dos nossos pecados e alcançar a proteção da vossa graça contra toda doença e cilada do inimigo. Concedei, ó Deus, que por vossa misericórdia jorrem sempre para nós as águas da salvação, a fim de nos aproximarmos de vós, com o coração puro e evitarmos todo o perigo do corpo e da alma. Nós os pedimos a Deus que todos os que dela tomarem e todos os lugares por ela tocados sejam purificados e marcados com a vossa presença. Por Cristo nosso Senhor.
1: Amém.
0: Vamos invocar a bênção da Virgem Maria, a bênção de Deus com a proteção da nossa Virgem Maria. O Senhor esteja convosco.
1: Ele está no meio de nós.
0: Por intercessão de Nossa Senhora da Oração, abençoe-vos o Deus Todo-Poderoso, Pai, Filho e Espírito Santo.
1: Amém.
0: Feliz e abençoado dia a todos os nossos irmãos ouvintes, confiando sempre na graça e na proteção de Deus. Bom dia a todos.
1: Bom dia, Frei, a todos os ouvintes do programa também. Bom dia a todos.

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4: Para a Cefarma, o tempo é bom em Turvo.
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Olá, bom dia, tudo bem? Tudo tranquilo? Tudo Imigrantes FM? Eu estou bem, você também? E nós estamos juntos agora aqui mais uma vez em 94,1. 7:01 em Turvo. Em Turvo, 7:01. O tempo é bom. 2 graus e 2 décimos a temperatura. Sensação térmica 1 grau e 5 décimos. Receba a informação de que em São José dos Ausentes, nesse momento, 1 grau e 1 décimo positivo. Aqui em Turvo, 1024 hectopascais a pressão atmosférica, os ventos sopram a 3 km horários, 84% a umidade relativa do ar. O nascer do sol acontece às 7:12 e o pôr do sol está previsto para as 17:30. Para você e com você, estamos iniciando juntos agora com toda a equipe Imigrantes FM, a edição de número 6.989. Sexta-feira é inverno no Brasil. 26 de junho de 2026. Do meu, do seu, do nosso. Café com notícias. Hoje é o dia do meteorologista, é o dia nacional do diabetes, o dia internacional contra o abuso e o tráfico ilícito de drogas, o dia das Nações Unidas do apoio às vítimas de tortura, o dia mundial da Carta das Nações Unidas, o dia da aviação de busca e salvamento, o dia do professor de geografia no Brasil. Amanhã, dia 27, o dia internacional das micro, pequenas e médias empresas, o Dia Nacional do Vôlei, Dia Nacional do Quadrilheiro Junino, o Dia Nacional do Progresso, o Dia de Nossa Senhora do Perpétuo Socorro, o Dia Internacional da Pessoa com Surdo-Cegueira, o Dia Nacional do Técnico com Nutrição e Dietética, o Dia do Mestiço, o Dia do Artista Lírico. Domingo, dia 28, será o Dia da Renovação Espiritual, Dia Internacional do Orgulho LGTB, Diversidade de Gêneros. Segunda-feira, dia 29, o Dia da Telefonista, o Dia do Pescador, o Dia do Chaveiro, o Dia do Dublador, o Dia Internacional dos Trópicos, também o Dia do Pescador Amador, o Dia Nacional da Aviação de Segurança Pública do Brasil, o Dia do Engenheiro do Petróleo, o Dia do Papa, o dia de São Pedro e também de São Paulo. A todos os meteorologistas, aos professores de geografia, aos micro, pequenos e médios empreendedores, aos quadrilheiros juninos, aos mestiços, aos artistas líricos. Parabéns pela passagem do seu dia, respectivamente, hoje e também amanhã.

0: Às 7 horas e 4 minutos, esta sexta-feira está iniciando com a informação de que no próximo sábado, dia 4, nós vamos ter então, né, as cooperativas de Turvo estarão reunidas para celebrar o Dia Internacional do Cooperativismo. O COPS Day 2026 será um momento especial de integração com a comunidade, com atividades gratuitas para toda a família. Passeio de dindinho, brinquedos infláveis, guloseimas, pintura facial, quadrilha, brincadeiras recreativas e também muito mais. A iniciativa reúne a Copersuca, a Sersul, Cotil, Cooper Vale Sul, Sicredi, Sicoob Crediçuca, com transmissão da Rádio Imigrantes ao vivo e apoio do Sescop Santa Catarina, fortalecendo os valores da cooperação e também do desenvolvimento comunitário. Você pode participar dessa manhã histórica de diversão, convivência e também cooperação. Será então no próximo sábado, 4 de julho, das 8 ao meio-dia, em frente à Prefeitura de Turvo, com entrada totalmente grátis. Na próxima segunda-feira, estaremos trazendo aqui os presidentes das cooperativas para trazerem mais detalhes a respeito deste evento. Também às 7 horas e 6 minutos, a sexta-feira inicia com a informação de que faleceu ontem a senhora Ambrosina Dias da Cunha, dona Ziza, 89 anos de idade, mãe da prefeita de Sombrio, Gislaine Dias da Cunha. Ela estava internada desde o último domingo no Hospital Dom Joaquim. O seu falecimento se deu de forma natural ao lado de familiares. Ela era viúva do ex-prefeito Arlindo Cunha, que administrou o município em 2 mandatos. Ela deixa os filhos Jaison, Mariângela, Gislene, Davi e também Joel. O seu sepultamento acontece hoje no cemitério do município de Sombrio. De público, os nossos sentimentos à família, então, da prefeita Gislene, pela perda de sua mãe. Na coincidência das horas, 7:07.
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0: Primeiro contato do dia, já está conosco a Camila Cardoso. 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E também Jacinto Machado. Doutora do Tempo, bom dia. Tudo bem? Tudo tranquilo com você, Camila?
2: Tudo bem, amor? Bom dia.
0: Camila, aqui em Turvo, nesse momento, tempo bom, temperatura aumentou um pouquinho de ontem, né? A gente abriu o programa ontem com a temperatura em 1 grau e 3 décimos. Hoje estamos aqui com 2 graus e 3 décimos, mas a sensação térmica ali é 1 grau e 5 décimos neste momento. Estou recebendo aqui, ó, informação e uma imagem de que em Itopava, neste momento, tem muita, muita geada. Também Jacinto Machado está muito gelado. Aqui em Turvo, 1024 hectopascais a pressão atmosférica. Os ventos sopram a 3 km horários. 84% é a umidade relativa do ar. A expectativa, então, minha amiga, para esta sexta-feira é a permanência desta geladeira aberta?
2: Então, Moro, não tanto. A gente já tem a massa de ar frio se afastando em direção ao oceano, o que, consequentemente, vai dar uma amenizada em relação ao frio, né, que está presente pela região. Então, assim, a gente, claro, ainda permanece frio, até porque a gente está no inverno também, então é natural, sim, que a gente tenha dias gelados, né? Mas realmente a parte mais rigorosa dessa massa de ar frio, ela já está se afastando em direção ao oceano. E aí a gente já tem uma temperatura hoje à tarde beirando um pouquinho mais a casa dos 20 graus. Então, a semana inteira a gente ficou com a temperatura baixa durante a tarde. Hoje já fica sutilmente mais agradável. E o próximo amanhecer é gelado, sim, é gelado.
0: Também?
2: Mas já não é tão rigorosamente gelado. Então, assim,

0: Deve ser um exatamente.
1: Deve ser um
0: ouro. A temperatura pode cair até umas 8 da manhã, dependendo do tipo de massa de ar, ela vai caindo.
1: Uhum, muito bem, perfeito. Então, né? A geladeira, então, tá começando a abrir aí um pouquinho, mas também vai fechando devagarinho também, né?
0: É, exatamente. Aqui não tem muito o que fazer, né? A gente está no auge do inverno, então realmente a gente tem essa condição, assim, o ar frio enfraquece, mas daqui a pouco chove, daqui a pouco vem um reforço, né? De outro ar frio, e assim vai indo até finalizar o inverno. Então, o que passa realmente é a parte mais rigorosa do frio.
1: Muito bem. Bom, vamos falar sobre o final de semana. Você nos trazia a informação de que nós poderíamos ter uma chuvinha chegando por aí, né? No final de semana, já começando também a abertura da semana com uma leve chuva. Ainda existe esta expectativa, Camila, de que nós possamos ter chuva? E já tem um ouvinte perguntando aqui a respeito da próxima semana, a semana que vem, se tem muita chuva prevista. Pelo que você nos trouxe no seu boletim de ontem, parece que esta expectativa não existe com muita força, não, né?
0: Não, na verdade, ontem a gente comentou que tinha dado uma mudada na previsão, né?
1: Sim.
0: Anteontem que a gente não tinha ainda esse sinal de chuva mais volumosa, né?
1: Uhum.
0: Aí ontem a gente já comentou, né, com vocês que a gente tinha essa mudança no padrão atmosférico com o retorno das chuvas, né?
1: Sim.
0: Então, de fato, as chuvas vão retornar para o centro-norte gaúcho, estado de Santa Catarina, nessa virada do mês de junho para o mês de julho.
1: Tá.
0: Isso é fato. E a gente tem realmente, tem que acompanhar o posicionamento da chuva, mas se a gente considerar a chuva que está prevista até ali a primeira semana de julho, até lá pelo dia 7, 8 de julho, ou seja, os próximos 10, 12 dias, sim, tem bastante chuva prevista para o centro-norte gaúcho e estado de Santa Catarina. Isso vai englobar nós aqui no sul do estado, que poderemos sim ter volumes mais do que 100 milímetros, até beirar os 150, até um pouquinho mais ali, Praia Grande, Timbé, isso falando até os próximos 10, 12 dias, né?
1: Sim.
0: Então, isso foi uma mudança que surgiu ontem na modelagem.
1: Tá.
0: E hoje está persistindo. Hoje está até melhor, porque pelo menos os modelos estão alinhados. Ontem os modelos ainda estavam um puxando mais, outro menos chuva. Em relação ao final de semana, sim, a gente tem expectativa de chuvas no final de semana, sobretudo no final do sábado e ali no domingo. Essa chuva do final de semana ainda não é uma chuva muito grande, mas o que vai acontecer? Vai seguir com condições de chuva na segunda, na terça, na quarta. Então, a semana que vem, ela tende a ser mais úmida e favorável a instabilidades no sul do estado. Então, você que precisa fazer atividades ao ar livre, tempo seco, até o sábado está tranquilo. O sábado ainda vai amanhecer friozinho, mas já passa dos 20 graus na tarde do sábado. No domingo, essas áreas de instabilidade vão ficar bem ativas, principalmente no estado do Rio Grande do Sul. Uhum. Pela nossa posição geográfica, isso vai nos afetar. E a gente deve ter um domingo com muitas nuvens e possibilidade de chuvas ocasionais a qualquer hora do domingo. Em princípio, o domingo a chuva ainda não é muito intensa, mas a gente tem uma persistência dessa umidade ao longo da segunda, da terça, da quarta e da quinta-feira da semana que vem. Não estou dizendo que vai chover todo o tempo sem parar, mas todos os dias, em algum momento, a gente vai ter essa condição de instabilidade de chuvas. Como consequência, fica nublado, fica com chuva, não esquenta.
1: Uhum.
0: Então, assim, não fica com 2 graus, mas também não passa dos 15. Então, a temperatura das tardes da semana que vem tendem a ser mais baixas. Então, a gente vai ter a sensação de frio e tempo úmido e chuvoso.
1: Uhum.
0: Então, essa foi uma mudança bem significativa que a gente teve na modelagem ali de quinta em direção ao dia de hoje. Então, já se programem, porque realmente tem uma possibilidade aí das chuvas retornarem para nós.
1: Valdeu
0: Branco, entre o domingo e a semana que vem, né?
1: Uhum.
0: É claro que como vai acumulando, né? Serão vários dias com chuva.
1: Sim.
0: Aí os acumulados dos próximos 10 dias aí,
1: uhum,
0: podem sim passar dos 150 milímetros se eu somar a chuva, uhum, prevista de hoje até lá por volta do dia 10 de julho.
1: Tá.
0: Então, os próximos 10, 12, 14 dias,
1: uhum,
0: com certeza deve chover bem.
1: Muito bem. Tá aí então a informação da Camila Cardoso já para o nosso ouvinte. Legal.

0: Vamos fechar o seu primeiro boletim? Condições, então, para o mar, minha amiga.
1: Então, Moro, no mar a gente tem condições de vento, pouco vento, né? Porque, em síntese, não tem nenhum sistema significativo, então ventos fracos de direção variável e ondulação também baixa, mar baixo no máximo de 1 metro.
0: Ok, perfeito então. A Camila Cardoso vai retornar hoje às 11h30, também durante o informativo Copersuca, e ainda 15 para as 6 da tarde no nosso Direto da Redação. E na segunda-feira aguardo a Camila cedinho aqui no nosso café. Então, eu desejo um ótimo dia de trabalho, um grande final de semana, minha amiga Camila.
1: Certo, um abraço.
0: Um abraço, bom dia. Camila Cardoso, primeiros destaques pontuais, então, da previsão do tempo.
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0: Agora são 7h19. 7h19. 2 graus, 3 décimos, temperatura em ligeira elevação.

E a umidade relativa do ar nesse momento é de 84%. E a sexta-feira também inicia com a informação de que o prefeito de Meleiro, Anderson Scandulelli, o Nininho, do Partido Liberal, assinou uma ordem de serviço de execução de obra de reforma, readequação e revitalização da Praça do Paço Municipal. A obra terá investimento total de R$ 999.990, sendo R$ 800 mil provenientes do governo de Santa Catarina por meio do programa SC Levada a Sério e R$ 199.990 de contrapartida da Prefeitura de Meleiro. Também a sexta-feira inicia com a informação de que o governo de Santa Catarina amplia os investimentos no extremo sul catarinense com a destinação de mais de R$ 20 milhões para obras de infraestrutura em Timbé do Sul e Morro Grande. Os recursos serão aplicados em novas pavimentações por meio do programa Estrada Boa Rural e de convênios que garantem mais mobilidade, segurança e melhores condições para o desenvolvimento econômico das duas cidades. As autorizações assinadas ontem pelo governador Jorginho Melo contemplam a pavimentação de importantes vias do interior com o programa Estrada Boa Rural, facilitando o deslocamento das famílias, fortalecendo o escoamento da produção agrícola e impulsionando a economia regional. Também às 7 horas e 21 minutos. A sexta-feira inicia com a informação de que na sua chegada em Praia Grande, ontem para a inauguração do Complexo de Saúde Mental do Hospital Nossa Senhora de Fátima, após o atendimento à imprensa, chamou a atenção a conversa amistosa do governador Jorginho Melo com o presidente da Assembleia Legislativa, deputado Júlio Garcia. Durante cerca de um minuto, os chefes dos poderes legislativo e executivo falaram ao pé do ouvido, com sorrisos para todos os lados. Não custa lembrar que, oficialmente, ambos estarão em lados opostos na eleição que se aproxima. Também a sexta-feira inicia com a informação de que o presidente da República, Luiz Inácio Lula da Silva, participa hoje de duas agendas em Itajaí voltadas ao setor naval. Às 10h30 da manhã, o presidente participa da cerimônia de lançamento e batismo da fragata Cunha Moreira, a F-202, terceiro navio da classe Tamandaré, construída no Brasil. Às 13h30, o presidente visitará as obras de embarcações de apoio offshore, contratadas pela Petrobras no estaleiro Detroit, Brasil. As embarcações fazem parte do programa Mar Aberto. Estão em construção 10 embarcações em Itajaí e 6 em Navegantes, mobilizando mais de 2 mil trabalhadores nos dois estaleiros. A visita presidencial inclui compromissos relacionados aos programas de construção naval em andamento no estado. Essa será a primeira vinda do presidente Lula ao estado após o acordo para a formação da aliança dos partidos de centro-esquerda. Padrinho do projeto que tem Gelson Merizio, do PSB, como nome para a disputa ao governo do estado, Lula aproveitará para deixar os seus primeiros recados em prol do projeto da esquerda em Santa Catarina. O entendimento de lideranças de esquerda é que, a partir de uma fala mais forte de Lula, será possível perceber o crescimento de Merizio nas próximas pesquisas. A leitura é que o eleitor do campo progressista começará a ver no ex-deputado o nome de fato da esquerda.

0: 7h24, intervalo comercial. Na volta, mercado agrícola, indicador econômico, manchetes dos jornais, destaques do plantão policial. Café com Notícias volta já.
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0: Em cima da pinta, 7h30, 7h30, 7h30, 7h30, em cima da pinta. No indicador econômico, a caderneta de poupança rende hoje 0,6737. Amanhã, dia 27, 0,6737. Domingo, dia 28, 0,6718. E na segunda-feira, dia 29, o rendimento será de 0,6718. 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
0: 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E o mercado do arroz em casca, no Rio Grande do Sul, opera com baixa liquidez, mesmo com o retorno pontual de compradores em parte das regiões produtoras. Segundo o CEPEA, Centro de Estudos Avançados e Economia Aplicada, produtores seguem retraídos diante dos atuais patamares de preços, avaliados como insuficientes para remunerar adequadamente a atividade. De acordo com o CEPEA, a oferta disponível continua restrita em parte do estado, o que tem sustentado as cotações em praças específicas. Ainda que a presença de compradores tenha voltado a ser registrada em algumas regiões, o movimento não foi suficiente para animar os vendedores, que preferem aguardar melhores condições de mercado antes de avançar nos negócios. Paralelamente, segundo dados divulgados pelo CEPEA, agentes do setor acompanham de perto dois fatores que podem redefinir as estratégias de comercialização nos próximos meses: os novos sinais emitidos pelo mercado internacional e as perspectivas climáticas para a safra 2026-27. A combinação desses elementos tende a pautar as decisões de venda dos produtores gaúchos ao longo do segundo semestre. Na região, o preço da saca do cereal está fechando a semana em R$ 55,00, enquanto que o indicador CPEA IRGA Rio Grande do Sul fechou ontem em alta, R$ 59,83. Você ouviu no Café com Notícias, o Mercado Agrícola.
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26 minutos estão faltando para as 8 horas. O tempo é bom aqui em Turvo. 2 graus, 4 décimos, temperatura em ligeira elevação. 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Atualiza as manchetes, os títulos dos jornais que estão circulando nesta sexta-feira. Vamos iniciar pela tribuna de notícias da cidade de Criciúma. A manchete de capa

Energia vira alvo de fiscalização contra loteamentos irregulares no sul de Santa Catarina. Passo de Torres, São João do Sul, Praia Grande e Balneário Gaivota devem reforçar controle antes de novas ligações. Vamos agora também trazer aqui a manchete do jornal Correio do Sul, da cidade de Sombrio. Turvo será palco das seletivas do GESC de 15 a 17 anos em agosto. Também na capa do Correio do Sul, Estrada Boa. Estado destina mais de 20 milhões de reais para pavimentações em Timbé do Sul e também Morro Grande. Também temos a manchete de capa do Volta Grande. Paróquia São João Batista celebra 60 anos e mantém viva a festa da fogueira, né? Lá em São Bento Baixo.

0: Notícias do dia da Grande Florianópolis, parceria entre Cresci e Sebrae, fortalece mercado imobiliário catarinense. 0 horas, Porto Alegre, Polícia Federal bina acionistas da Americanas e executivos de bancos em nova fase de operação. Correio Brasiliense, 2 brasileiros entre os mortos na Venezuela. O Globo, crise econômica e de estrutura agrava a tragédia na Venezuela. Estado de São Paulo, operação da Polícia Federal mira acionistas da Americanas. Justiça bloqueia até 54 bilhões de reais. E a Folha de São Paulo. Venezuela tem centenas de mortes no terremoto mais forte desde 1900. 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Agora 21 minutos estão faltando para as 8. Vamos fazer um intervalo comercial. Voltamos então na sequência aqui com o nosso
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0: A temperatura para o doutor Victor Rodrigues, neste momento, 2 graus 7 décimos.
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Agora faltando 16 minutos para as 8. 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Um homem natural de Araranguá foi preso na Espanha pelos crimes de violência doméstica, vias de fato, posse irregular de arma de fogo contra a ordem tributária e contra as relações de consumo. Aos 55 anos, o suspeito estava foragido da justiça catarinense desde 2023. No dia 18 de maio, pouco mais de um mês antes da prisão, a Polícia Federal iniciou o trabalho em conjunto com a Interpol e autoridades espanholas, o que possibilitou a captura do foragido. Diante dos crimes cometidos pelo suspeito, ele possuía penas remanescentes que totalizavam 3 anos, 9 meses e 16 dias de reclusão. A sua captura foi realizada pela polícia espanhola em 23 de junho, na última terça-feira. Agora o suspeito permanecerá detido na Espanha até a conclusão dos trâmites legais para ser entregue à Polícia Federal com o objetivo de cumprir o restante da pena remanescente. Uma mulher ficou ferida após um grave acidente de trânsito registrado na noite de ontem na comunidade de Pique do Meio Meleiro. O acidente ocorreu por volta de 22 horas e 20 minutos na estrada geral da localidade, mobilizando equipes do Corpo de Bombeiros, do SAMU, da Concessionária de Energia Elétrica e da Polícia Rodoviária Estadual. De acordo com informações da guarnição do ASO 425, o acidente envolveu apenas um veículo. Conforme a dinâmica observada no local, a motorista perdeu o controle do automóvel, colidiu contra um poste da rede de distribuição de energia elétrica e, em seguida, o veículo capotou. Quando os bombeiros chegaram ao local, a ocupante do automóvel já havia sido retirada do veículo e estava às margens da estrada. A vítima apresentava-se consciente, porém desorientada, e já recebia atendimento da equipe do SAMU. Os bombeiros prestaram apoio durante o atendimento pré-hospitalar e realizaram a segurança da cena do acidente. A concessionária de energia elétrica efetuou o desligamento da rede para garantir a segurança dos profissionais que atuavam na ocorrência. A vítima foi atendida e conduzida pelo SAMU para avaliação médica. As circunstâncias que levaram ao acidente deverão ser apuradas pelas autoridades competentes.

13 minutos para as 8 horas, uma jovem, 26 anos, foi ameaçada por mensagens e áudios pelo ex-companheiro no bairro Maria Céu, Criciúma. O fato ocorreu na rua Tranquilo Pelegrim, na madrugada desta sexta-feira. Segundo a Polícia Militar, a mulher relatou que o homem retornou às proximidades da casa dela logo após um atendimento policial anterior. Ele teria enviado mensagens e áudios com conteúdo ameaçador, afirmando que arrombaria a porta da residência. Conforme a PM, durante rondas, a guarnição encontrou o suspeito, 31 anos, nas imediações do imóvel. A vítima apresentou os áudios aos policiais, confirmando sua versão sobre as ameaças. Com isso, o homem foi detido e encaminhado à Delegacia de Polícia Civil.

0: São informações do setor policial no Café com Notícias para esta sexta-feira. 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
0: Agora, faltando 10 minutos para as 8, 10 para as 8, vamos para o intervalo comercial. Daqui a pouquinho temos as informações, as promoções do final de semana do Nico Supermercado com o Gustavo e também vamos falar a respeito da tradicional festa de São Pedro na comunidade de Vila Progresso neste final de semana. Nosso Café com Notícias volta já, 10 minutos para as 8 horas.
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0: 4 minutos estão faltando para as 8. A trilha está identificando. 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É a hora do Gustanicos. Bom dia, meu amigo. Tudo bem? Tudo tranquilo?
1: Muito bom dia, Moro. Bom dia a todos os ouvintes. Nessa sexta-feira geladinha.
0: É.
1: Quantos graus está agora?
0: Aqui, neste momento, confirmando a temperatura, estamos com 3 graus e 6 décimos. Mas a sensação térmica é de 3 graus.
1: Olha, não precisa nem botar a cerveja gelada aí. Bota na rua aí que já resolve, né?
0: Uma vez nós
1: fica
0: fomos,
1: no ponto.
0: Uma vez nós fomos uma festa em São José dos Ausentes, não precisava nem colocar a cerveja na geladeira.
1: É bem assim, né, já.
0: Tirava ela do ponto ali, da geadinha.
1: Nessas horas a gente entende os alemães que tomam ao natural,
0: ao
1: né?
0: Ao natural.
1: Natural mesmo. Gelado, né?
0: É, ao natural gelado. Falando de alemão, levaram um tufo ontem, né?
1: Pois é, o futebol ele é bonito né? Por causa disso, né? Não tem certeza, né?
0: Os equatorianos ganharam o jogo ontem, né?
1: Pode ganhar de 7, pode perder de 2.
0: É verdade, né? Verdade, né? Tá é, certo. 2-1, então, foi o Equador, né? E o Brasil agora vai pegar o Japão.
1: O
0: Japão.
1: Vamos ter que ouvir o hino nipônico lá, então.
0: Segunda-feira, 2 horas da tarde, hein? Barbaridade. O Brasil vai parar segunda-feira, 2 horas da tarde.
1: Bem assim.
0: É.
1: O pessoal já está perguntando, vão deixar o mercado aberto, fechar? Na hora do jogo some tudo, né?
0: Ah, é.
1: Mas quem quiser ver, nós temos TV lá, também dá para ver no mercado.
0: Também dá para ver, com certeza, né? Com certeza.
1: Isso aí.
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1: A gente quem viu nas nossas redes sociais aí, o Neymar tá confirmado, vai vir com o meu espetinho
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1: o
0: meu espetinho, Neymar, né?
1: Então o Neymar vai estar aí tomando uma tarde e comendo espetinho. Ele disse que lá tá muito quente, ele vai vir aqui pro frio.
0: Tá bom, então. Tá certo.
1: Moro, temos um aviso paroquial agora. Eu faço parte, então, da organização da festa aí da Nossa Senhora. Então,
0: sim.
1: Nesse sábado a gente vai ter a missa, né? Então, em prol do CDL, os empresários, os patrocinadores.
0: Sim.
1: Tem também o retorno das capelinhas aqui para a igreja. E depois da missa a gente vai ter a quermesse. Então, como a gente já teve na outra edição, a partir do encerramento da missa ali no salão paroquial, então vai ter quermesse, então com comidas, bebidas, vai ter apresentações também. Então a gente convida o pessoal aqui da praça, o pessoal de todas as comunidades a vir prestigiar a missa e também depois participar da nossa quermesse em preparação à festa da Nossa Senhora da Oração.
0: Muito bem, tá certo então.
1: É isso aí.
0: Temos o placar aí do...
1: Temos também da atualização do nosso ranking, do palpite, né?
0: Dá um palpite aí, vamos ver o ranking aí, então, após os jogos que tivemos.
1: Então já vai estar liberado os palpites aí da próxima fase, né? Então hoje já atualizou quem vai para a próxima fase, os próximos jogos. E temos também a atualização do nosso placar. Hoje temos os três primeiros, Dilamar Gonçalves de Melos, 630 pontos. Dilamar aí tá certeiro, hein?
0: Tá certeiro, hein?
1: Jackson Gabriel de Aguiar, 630 pontos também. E o terceiro colocado, Josué Olavo da Silva Triquei, 620 pontos.
0: Tá ali no pega, hein?
1: Ó, tem.
0: 630, 620, cara.
1: Exatamente. E o quarto e o quinto, tá, inclusive são funcionários da Adelino, o Arnaldo Bueira, 620 também. E o Alexandre Botega, 610 pontos.
0: Olha, tá boa a corrida aí.
1: É, pessoal, aí
0: tá pegando acertando. Fogo.
1: Exato. 1.544 participantes, moro. Nosso bolão.
0: Tá bom, então.
1: Então, temos aí...
0: cabe mais, né?
1: Cabe mais, tem mais palpite pra dar, né? Não pode esquecer, né? Porque como quem já tá na frente já garantiu, né? Mas tem mais jogo aí por vir. A gente sabe que o jogo é uma loteria, né? Sim. A gente viu aí ontem os resultados. Então, quem não participou ainda dá tempo. Quem já deu palpite tem mais jogo. E pode sair com Pix aí de R$5.000, né?
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0: É isso aí?
1: É isso, Moro.
0: Temos a frase do dia, alguns recados ainda?
1: Temos a frase do dia. 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E a frase do dia para nós encerrar a participação é de Robson Shiba. Ele disse, um grande líder é exemplo pela atitude, não pelo discurso.
0: Verdade, né?
1: Então vamos praticar mais do que falar, né?
0: Não adianta ter... não adianta não ter atitude e só discursar, né?
1: Exatamente.
0: Tá certo, então. Valeu, amigão. Desejo um ótimo final de semana, sucesso, boas vendas e até a próxima sexta.
1: Tá certo, Moro. Obrigado, até a próxima sexta. Um bom final de semana a todos. Nos vemos no Nicos.
0: Perfeito. Um abraço, muito obrigado, então, Augusta Nicos, que trouxe as informações, as promoções do...

0: São 8:06, intervalo comercial na volta. Conosco aqui então o Valdir Vitorino. Vamos falar a respeito da tradicional festa de São Pedro, domingo em Vila Progresso. Daqui a pouquinho então a gente volta no Café com Notícias. 8:06.
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6: Temperatura.
0: Para Soul Medicina e Saúde, 3 graus 6 décimos em elevação.
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0: Vitorino, ele que representa a comunidade de Vila Progresso. Bom dia, Valdir. Seja bem-vindo mais uma vez ao nosso Café com Notícias.
1: Bom dia, Moro. Bom dia aos ouvintes da Rádio Imigrante. É uma satisfação e, ao mesmo tempo, agradecer o teu espaço aqui nessa grande audiência da Rádio Imigrante.
0: Muito bem. Bom, nós vamos ter no domingo, mais uma vez, a tradicional festa de São Pedro na Vila Progresso.
1: Isso, Moro. É como de costume, né? Todo ano a gente faz duas festas e dois eventos.
0: Uhum.
1: A festa, o primeiro evento é o bingo lá no mês de maio.
0: Bingo.
1: E depois tem a festa de São Pedro, né? Que é sempre no último domingo do mês de junho, né?
0: Do mês de junho.
1: Que dia 29 é dia de São Pedro, né?
0: Sim.
1: Então esse ano vai ser no dia 28, domingo que vem.
0: Sim.
1: E depois a gente tem o jantar dançante, dia 1º de agosto, que é sempre no primeiro sábado de agosto a gente faz o jantar dançante.
0: Tá.
1: E a festa de Santa Catarina, que é sempre próximo ao dia 25, né, que é o dia de Santa Catarina, né? Uhum. 25 de novembro.
0: De novembro.
1: É.
0: Muito bem.
1: São quatro eventos, então, na comunidade Vila Progresso.
0: Boa, perfeito. Então, são quatro eventos já tradicionais, né, da comunidade e que... as pessoas já sabem muito bem e que participam ativamente, né?
1: Isso.
0: Uhum.
1: Então a gente vem aqui convidar o município, a comunidade, os municípios vizinhos para participar da festa.
0: Uhum.
1: Eu queria aqui explanar a nossa diretoria. Eu quero também dar um bom dia lá para a comunidade Vila Progresso, né?
0: Sim, e com certeza, né?
1: A turma do CPC que está nos ouvindo.
0: Uhum.
1: O Moro, a gente fez uma ampliação lá no salão da Vila Progresso, a gente inaugurou o ano passado.
0: Uhum.
1: A gente investiu no salão, foi 360 metros quadrados, né? Lá de ampliação.
0: Uhum.
1: A gente teve um investimento de R$360 mil durante a nossa ali do nosso CPC nesses 6 anos.
0: Certo.
1: Então a gente direciona todo o movimento de dinheiro, cada centavo a gente aplica ali na comunidade, né?
0: Sim.
1: E agora a gente está com a reforma na igreja.
0: Uhum. Eu passei lá, acho que foi ontem que eu fui lá para Timbé do Sul para fazer a cobertura da visita do governador, viu os trabalhos lá, né, que estava na igreja já preparando aí para a festa de domingo, né?
1: Não vai estar pronta, porque a gente está na restauração, parte de reboco, pintura, a gente vai pintar o telhado, a gente foi lavada a torre. Quero agradecer aí também a empresa Solidez, na pessoa do Álvaro, o Simão, que disponibilizou do guincho para a lavação e a restauração da torre, né? Que
0: sim.
1: Aquela igreja foi construída, se eu não me engano, foi em 1960 ou 62. Então nunca foi feita uma restauração naquelas partes da torre, tinha muita infiltração. Então foi feito está sendo feito um reparo também na parte da torre. E uma das, eu acho que a nossa igreja lá é uma das, a igreja que tem a torre mais alta aqui no município. São aproximadamente 20 metros.
0: 20 metros?
1: Então, de 18 a 20 metros. Então, a manutenção dela é uma coisa, assim, muito difícil.
0: Uhum.
1: Então, sempre a gente está necessitando de guincho.
0: Hoje em dia também precisa muita segurança, né? Para fazer um trabalho, né?
1: O Arno Bendo sempre forneceu o guincho para... O guindaste dele lá para a gente lavar, e essa vez foi ali da Solidez, do Álvaro.
0: Uhum.
1: Então, a gente está sempre atuando na comunidade e sempre mantendo. Então, essa nossa reforma aí, a gente está estimado aí de um custo aí de uns 60 mil.
0: Uhum.
1: A gente vai climatizar ela.
0: Sim.
1: Vamos trocar todas as janelas, que as janelas são de... Os vidros já estão meio quebrados. São tudo daqueles antigos.
0: Antigo ainda, né?
1: Aqueles vasculantezinhos que não abre e não fecha, tá? Uhum. Tá treinado ali na ferrugem.
0: Não tem condições de
1: não
0: abrir.
1: Então a gente vai trocar todas as janelas, são 27 janelas.
0: 27?
1: Então vai botar de vidro fixo e com alumínio, né?
0: Uhum.
1: Então, a gente está...

0: na batalha.
1: Sim,
0: na batalha aí da uma reforma, da uma restauração da igreja.
1: Uhum. É, o ano passado eu estive lá pegando um churrasquinho lá na festa e pude perceber as mudanças que foram feitas lá no centro comunitário.
0: É.
1: Ficou muito bom.
0: Ficou muito bom. E a gente tem ainda um... Ainda almeja, né? A gente tem um sonho ainda de climatizar ele também e dar uma boa reforma, uma restauração nos banheiros também que tem necessidade. Então, a gente sonha e todo sonho pode ser realizado.
1: Claro,
0: um dia,
1: com né? certeza, é, né? com então, certeza, né?
0: A gente está sempre na batalha de melhorar o centro comunitário, a igreja.
1: Uhum.
0: Então, temos aí, Moro.
1: Uhum. Muito bem. Então, perfeito. Então, a comunidade trabalha, né, para que possa receber muito bem, então, né, os devotos de São Pedro, então, domingo, dia 28, então, porque a Santa Missa começa às 10h30 da manhã, né?
0: É, a programação está com 10h30. O padre pediu para a gente...
1: Adiantar um pouquinho?
0: Para a gente fazer... Para a gente fazer às 10 horas.
1: Às 10 horas?
0: 10 horas.
1: Ah, tá. 10 horas.
0: É, às 10 horas. Ele pediu para a gente, porque ele disse que demora um pouco mais na missa, então a programação está 10h30.
1: Mas é porque missa festiva sempre demora um pouquinho mais,
0: é,
1: né?
0: É, então ele pediu que fosse às 10 horas.
1: Uhum.
0: Quer mandar um abraço lá também para o Ido e o Pedrinho, que estão lá na restauração da igreja, que estão uhum. nos ouvindo. O Ido está sempre com o radinho ligado lá.
1: Sim, sim, com certeza, né?
0: É, escutando, né?
1: Uhum. Então a missa, então, às 10 horas da manhã.
0: É, uhum. ela é celebrada pelo pároco, o...
1: Frei João?
0: Frei...
1: João.
0: Pelo pároco Moisés.
1: Ah, Moisés?
0: Moisés.
1: Ah, Moisés já está, vai estar aqui?
0: É animada, uhum. é, pelo menos está na programação.
1: Uhum.
0: Ele ia animada pela Giovanna e a Tatiana Geller.
1: Uhum.
0: Aí o tradicional almoço ali, né, que a gente está tendo, tá vendendo o vale compra churrasco.
1: Vale compra.
0: Um vale de R$100, você vai lá escolher o tipo de carne que quer na churrasqueira, uhum. todo espeto tem um preço.
1: Tá.
0: Se você tem o kit de R$100, o churrasco custar menos de 100, você vai ter o troco. Se custar mais, você vai inteirar, né?
1: Uhum.
0: Então é uma forma de a gente planejar quanta carne botar assar, porque a festa, se sobrou, dá prejuízo, né? Então é isso aí. Daí à tarde vai ter a animação do Canto do Sul, né?
1: Canto do Sul?
0: É. E a comunidade Vila Progresso aguarda e espera a todos lá no dia 28, né, domingo. Para a festa de São Pedro.
1: Qual é o tipo de carne lá que, para o nosso ouvinte saber que vai ser disponibilizada?
0: Três tipos de carne, o Moro, é a maminha, o lombo, que é o contrafilé ali, uhum. e o vazio.
1: O vazio?
0: É.
1: Uhum.
0: é.
1: Muito bem, perfeito. É. São três tipos, então, de carne aí, né? Com certeza aí, bem, bem legal, então, né?
0: É.
1: Com certeza. Muito bom. Então seria bem legal, então, esses três tipos de carne aí. É R$100, mas se passar um pouquinho, então, paga a diferença.
0: É, a gente faz as peças, a gente procura não botar as peças...
1: No valor, né?
0: É, no valor, não, até é pelo valor, pelo peso, assim, né? Uhum. Não é... É, a peça não se corta, no, né? Tem uma peça ali, bota, uhum. tem churrasco de 150, de 130, 120, é.
1: Sim,
0: 100,
1: sim.
0: Uhum. menos de 100. Uhum. Então, a gente trabalhou com esse sistema já há 2 anos e a gente aderiu para isso aí e está dando certo. E uhum. a gente vai continuar nesse uhum. sistema aí.
1: Muito bem. Se o Moro quer comprar por antecipação, deve fazer o quê?
0: Ele pode tá no... procurar a diretoria ou eu.
1: Tá.
0: A gente manda o Pix ali, faz a reserva.
1: Tá.
0: Dá tudo certo.
1: Tá certo, então. Aí você pode passar, então, o seu telefone de contato para o nosso ouvinte?
0: 991-44-1958.
1: Tá bom, repetir.
0: 991-44-1958.
1: Esse, então, o contato, então, do Valdir, para fazer já a reserva do seu vale compra churrasco, no valor de R$100. Mas se passar um pouquinho, isso. paga a diferença. Se não der o 100, recebe o dinheiro de volta.
0: Isso, isso.
1: É isso aí.
0: É isso aí.
1: Perfeito. Mais alguma informação para o nosso ouvinte, Valdir?
0: Eu acho que seria isso aí, né? Seria uhum. isso aí.
1: Uhum. Muito bem. Então, lembrando, né, que a missa festiva começa, então, às 10 horas da manhã.
0: 10 horas, 10 horas.
1: 10 horas da manhã, isso, né? No programa está 10 e meia, mas então seria às 10 horas da manhã.
0: O padre pediu para fazer às 10 horas.
1: Porque missa festiva sempre demora um pouquinho e tal, depois aí também tem os novos festeiros, né?
0: Isso.
1: Então, tem sempre...
0: É, a festa de São Pedro a gente, assim, não tem os padrinhos, né?
1: Ah, tá.
0: É a de novembro que a gente coloca.
1: Ah, de novembro?
0: Perfeito.
1: Padrinhos, então. Muito bem, então. Ok. Eu quero agradecer, então, a sua participação aqui no programa Café com Notícias. Desejo sucesso, né? Vamos ver se a gente pode estar lá para pegar também uma carninha aí, com certeza. E até a próxima oportunidade também. Obrigado aí pela parceria com a nossa emissora.
0: Eu que agradeço, Moro, e o CPC agradece a Rádio Imigrantes, pelo espaço cedido, e convida a população para... Vira Progresso te espera na festa de São Pedro, domingo, dia 28.
1: Valeu.
0: Um abraço e tudo de bom, um bom dia.
1: Bom dia, bom final de semana então. Valdir Vitorino, do CPC da Vila Progresso, a tradicional festa então de São Pedro no domingo. 8h23, eu faço o intervalo comercial, volto já, tem mais informações. Vamos atualizar também as informações esportivas. Ontem nós tivemos Campeonato de Futebol Suíço, lá na Vila Marquezine, em Timbé do Sul. A gente volta já.
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8h29, agora 8h29, vamos iniciar então as informações esportivas, como sempre, segmento lotérico, vamos confirmar a Loteca. Loteca, concurso especial da Copa do Mundo, 1258. Jogo 1, Curaçao 0, Costa do Marfim 2. Jogo 2, Equador 2, Alemanha 1, Coluna 1. Jogo 3, Tunísia 1, Holanda 3, Coluna 2. Jogo 4, Japão e Suécia 1-1, Coluna do Meio. Jogo 5, Turquia 3, Estados Unidos 2, Coluna 1. Jogo 6, Paraguai e França 0-0, Coluna do... Jogo 6, Paraguai e... Austrália, né? 0-0, Coluna do Meio. Hoje nós teremos o jogo 7. Noruega e França, 4 da tarde. Jogo 8, Senegal e Iraque, 4 da tarde. Jogo 9, Uruguai e Espanha, 9 da noite. Amanhã, sábado, o jogo 10. Panamá e Inglaterra, 18 horas. O 11, Croácia e Gana, 18 horas. O 12, Colômbia e Portugal, 8h30 da noite. O 13, República Democrática do Congo e Uzbequistão, às 8h30. E o jogo 14, Jordânia e Argentina, às 11 da noite. A quina de São João deve pagar amanhã um prêmio de 260 milhões de reais. A Loteria Federal, extração 6.077, sorteou no quinto prêmio 63.341, no quarto prêmio 7.897, no terceiro prêmio 46.381, no segundo prêmio 26.208 e o primeiro prêmio 14.291. Primeiro prêmio 14.291. O dia de sorte em concurso 1230, sorteou 01, 02, 08, 10, 17, 18, 27. O mês da sorte sorteado foi julho, R$200 mil, a estimativa de prêmio para o sorteio de amanhã. A Time Mania, concurso 2408, sorteou 08, 16, 32, 36, 43, 73 e 79. O time do coração sorteado, o Atlético Mineiro, R$2 milhões, a estimativa de prêmio para o sorteio de amanhã. A Loto Mania, concurso 2941, sorteou 0001, 0205, 11, 13, 22, 25, 26, 29, 40, 45, 46, 47, 61, 65, 71, 77, 85, 88. 5 milhões e 500 mil, a estimativa de prêmio para o sorteio de hoje à noite. A Loto Fácil, concurso 3.719, sorteou 0203, 0408, 10, 11, 12, 14, 15, 18, 19, 21, 22, 23 e 25. R$10 milhões, a estimativa de prêmio para o sorteio de hoje. A Mega Sena, concurso 3.023, sorteou 22, 25, 30, 31, 39 e 60. Sorteio previsto para amanhã é de 7 milhões de reais.

Ontem à noite nós tivemos pelo Campeonato de Futebol Suíço lá na Vila Marquezine, Timbé do Sul, né? Pela categoria Master, o Amigos do Peter, empatando com o Oeste Paranaense. Pelo placar de 1-1, Gustavo fez o gol do Amigos do Peter. O Douglas Antunes, o D6, o gol do Oeste Paranaense. E o Bar do Boró derrotou o Amigos do Turvo pelo placar de 4-1. Fernando Gambá, Coquinho, o Edmilson Bittencourt e o Matheus Bauer, os gols da equipe do Bar do Boró. O Bruno Miranda Manente, o BMM, anotou os gols, o único da equipe do Amigos do Turvo. A competição prossegue hoje à noite. A partir das 19h30, jogam pela categoria Veteranos, Vila Marquezine e Oeste Paranaense. Depois, também pela categoria Veteranos, Rio do Norte e Bar do Boró. E fechando a rodada pela categoria Livre, Cipó City, contra a equipe do Real Madruga. Confirmando o placar para o final de semana. Amanhã, amistosos entre equipes Masters da região. Em Araranguá, Master Santa Cruz e Amigos do Turvo. Em Sombrio, Master Latão e Sênior Sersan de Sanga Grande. A equipe da CEMEL, Sênior Meleiro, estará de folga amanhã. No domingo, Campeonato Municipal de Jacinto Machado, semifinal, jogos únicos no Albino Zanata, 14 horas, Lázio e a ABB, 16 horas, Santa Cruz e Juventus. Campeonato Catarinense da Série B, primeira fase, 12ª rodada. Domingo, dia 28, 3 horas da tarde, no Aníbal Torres Costa em Tubarão, Ercílio Luz e Fluminense de Joinville. E também no domingo, 16 horas, no Estádio da Montanha, o Caravaggio recebe o Guarani da Palhoça.

0: Ontem, pela Copa do Mundo, o Equador então derrotou a Alemanha 2-1, Curaçao 0, Costa do Marfim 2, Tunísia 1, Holanda 3, Japão e Suécia 1-1, Turquia 3, os Estados Unidos 2, Paraguai e Austrália 0-0. No Brasileirão da Série B, o Cuiabá empatou com o Londrina pelo placar de 2-2. Hoje, pela Copa do Mundo, 4 da tarde, Senegal, Iraque, Noruega e França. 9 da noite, Uruguai e Espanha. E Cabo Verde e Arábia Saudita. Pelo Brasileirão da Série B, às 7 da noite, Novo Horizontino contra a equipe do Vila Nova. Amanhã, sábado, pela Copa do Mundo, Nova Zelândia e Bélgica, Egito e Irã, Croácia e Gana, jogos das 18 horas, né? Também Panamá e Inglaterra. 8:30, Colômbia e Portugal, Congo e Uzbequistão. 11 da noite, Jordânia e Argentina e Argélia e Áustria. Pelo Brasileiro da Série B, 11 horas da manhã. Amanhã, Operário de Ponta Grossa e América Mineiro. E às 4 da tarde, o Criciúma enfrenta a equipe do São Bernardo. Pelo Brasileiro da Série C, 11 horas da manhã, Inter de Limeira e Maringá, Floresta e Barra, 4 da tarde, 5 da tarde, Paysandu e Santa Cruz do Recife, 7 da noite, Itabaiana e Ferroviária de Araraquara. Pelo Brasileiro da Série D, teremos às 3 da tarde, Betim e Vitória do Espírito Santo, o Blumenau vai receber o São Luís de Juí no Monumental do SESI. O Santa Catarina, em Rio do Sul, recebe o São José de Porto Alegre. Às 13:30 da tarde, o Maracanã, no Ceará, enfrenta o Imperatriz do Maranhão. Também às 13:30, o Trem do Amapá enfrenta o Sampaio Corrêa do Maranhão. Às 4 da tarde, a Portuguesa de Desportos enfrenta o Sampaio Corrêa do Rio de Janeiro. Também às 4, o Água Santa enfrenta o Velo Clube de São Paulo. Também às 4 da tarde, o Iguatu do Ceará enfrenta a Tunaluso de Belém do Pará. Às 4 da tarde, o Piauí vai enfrentar o Maguari do Ceará. 5 da tarde, o Capital do Distrito Federal enfrenta o Aparecidense de Goiás. 5 da tarde, o Águia do Pará enfrenta o Parnaíba, também lá do Pará, né? Às 5 da tarde, o Sergipe vai enfrentar a equipe do Asa de Arapiraca. Às 5 da tarde, o CSA enfrenta o Lagarto do Sergipe. Também às 5 da tarde, o Uberlândia enfrenta o Rio Branco do Espírito Santo. 18 horas, o América de Natal enfrenta o Fluminense do Piauí. Às 18 horas, o Tombense de Minas Gerais recebe o Craque de Goiás. 18 horas, o 15 de Piracicaba enfrenta o América do Rio de Janeiro. Às 18:30, o Goiatuba enfrenta a equipe do Brasiliense. E às 19:30, o Gama enfrenta o Misto. Teremos também amistoso nacional amanhã, às 4 da tarde, o Cascavel recebe a equipe do Grêmio. Para domingo, pelo Brasileiro da Série B, teremos às 4 da tarde, Juventude Ceará, Atlético e Avaí, Atlético Goianiense e Ponte Preta, às 18:30, Náutico e Goiás, Fortaleza e Sport Recife. Pelo Brasileiro da Série C, 11 da manhã, Figueirense e Guarani, às 8:30, Ituano e Maranhão, e Ipiranga de Erechim e Confiança. No Brasileiro da Série D, 3:30 da tarde, Juazeirense e Serra Branca, 4 da tarde, Cianorte e São Joséense, 4 da tarde, ABC e Altos do Piauí, também às 4, Noroeste e Portuguesa Carioca. O Marcílio Dias, também no mesmo horário, enfrenta o Cascavel. Às 4:30, o Manauara enfrenta o Independência. Às 5 da tarde, o Ferroviário do Ceará enfrenta a equipe do Central de Pernambuco. 5 da tarde, o Nacional de Manaus enfrenta o Araguaína. O 13 da Paraíba, às 5 da tarde, também enfrenta o Jacuípense. Às 5 também, o Porto Velho de Rondônia enfrenta o São Raimundo de Roraima. Às 18 horas, Luverdense do Mato Grosso contra o Ceilândia de Brasília. E às 18 horas, o Guaporé, lá de Rondônia, enfrenta o Monte Roraima. Esse, então, é o placar esportivo, né, do final de semana aqui no nosso Café com Notícias. 18 minutos estão faltando para as 9, intervalo comercial, voltamos já.
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0: Agora faltando 14 minutos para as 9 horas, 14 para as 9, tempo bom em Turvo, temperatura permanece em elevação. Nosso ouvinte Lombardi está lá no Balneário Gaivota, né? Está trabalhando na garagem da Prefeitura Municipal, de rádio ligado, sol, é céu azul de Brigadeiro também lá no Balneário Gaivota, temperatura, diz o Lombardi lá neste momento, está em 8 graus. Aqui também já aumentou um pouquinho Lombardi neste momento. Bem, ontem então, como já falei aqui na abertura do programa, o governador Jorginho Melo esteve na cidade de Timbé do Sul, né, e também em Praia Grande. Timbé do Sul assinou convênios importantes, principalmente aí para os municípios de Timbé e também de Morro Grande, né? E nós conversamos com ele e também com o secretário de Infraestrutura, Ricardo Grando, sobre a visita que ele fez e também, principalmente, um assunto abordado foi sobre a federalização da BR-285. Vamos ouvi-los, então, neste momento.
1: Estamos aqui em Timbé, assinando o convênio que soma 25 milhões para Timbé e Turvo, entre Estrada Boa Rural, o programa Estrada Boa, para presentear e dar à população esse grande sonho de muitos anos. Com todos os prefeitos aqui, estou aqui de forma muito respeitosa, fazendo com que o Estado consiga ir fazendo tudo aquilo que nós temos fazendo. Nós fizemos uma transformação em Santa Catarina, fizemos em 3 anos e meio, que não fizeram em 30, e é por isso que nós estamos aqui. Estamos aqui para entregar para os prefeitos, para a sociedade, os nossos vereadores, nossos vice-prefeitos, a comunidade como um todo. Estamos aqui para abraçar a população e dizer para eles que nós estamos firme e forte, trabalhando e fazendo entrega. Eu tenho que me virar nos 30, que eu não tenho tempo de inaugurar tanta obra como nós estamos entregando. Vai ficar obra, porque eu só posso inaugurar obra até 4 de julho. Depois aí começa a campanha. Mas não tem problema, depois a gente inaugura, a gente vai liberando. Serras importantes, a serra do Faxinal que nós estamos fazendo, Serra do Corvo Branco, aqui toda a transformação, o pedido da 285, que eles pediram para nós muito, muito devagarzinho, nós já respondemos. Isso faz tempo, 4 meses, 5. Que nós fazemos a federalização. Eles têm que dizer o que eles vão fazer, o que eles vão fazer, em que prazo eles vão fazer. Porque se eles não quiserem, no próximo mandato o governador de Santa Catarina vai fazer, vai consertar essa entrada, que ela precisa estar em condições para melhorar a trafegabilidade e a mobilidade.
2: Perfeito. Um abraço. Muito obrigado, governador. Sucesso.
1: Obrigado.
2: Tá certo. Tá, então, governador do estado, Jorginho Melo, ao vivo aqui para os ouvintes da Rádio Miguel. Secretário Grando, minutinho só. Secretário, vamos falar um pouquinho aqui. O governador tocou num ponto crucial aqui para a nossa região, a federalização da 285. O que você poderia falar para os ouvintes da Rádio Miguel? Bom dia.
3: Bom dia. Satisfação em estar aqui no sul do estado, Tibé, Morro Grande, Turvo, Ermo, afinal, tantos amigos que temos aqui. Na verdade, para nós é uma situação absolutamente tranquila. Tenho conversado com o governador. Se o governo federal quiser assumir, para nós tranquilo, até porque eles têm que começar a assumir alguma coisa, né? O governo federal ultimamente só maltrata Santa Catarina, infelizmente. Então, o que a gente falou é, ok, vamos discutir aquilo que o governo federal vai fazer, porque se é para deixar como está, não tem problema. Daí o estado de Santa Catarina faz. Assim como já fizemos em 3.500 quilômetros de rodovias de Santa Catarina. Né? Nós tiramos literalmente as estradas do buraco, né? Entregaremos ainda esse ano 100% das rodovias recuperadas, além dos novos investimentos, como esse que nós anunciamos ontem, né? Do Via Mar, maior obra da história de Santa Catarina. Então, a 285 para nós é importante. É um corredor que, obviamente, o governo federal deveria assumir. Né, tem a questão dos contornos, que a gente tem que discutir com eles, né, que devem ser feitos. E se isso não for feito até o final desse ano, nós, ano que vem, vamos revitalizar a rodovia, fazer um trabalho bonito, como fizemos tantas outras.
2: E hoje é um dia histórico, tanto para Timbé do Sul, como também para Morro Grande, com certeza.
3: Ah, é verdade. Você vê, não é qualquer momento que o governo vem aqui entregar 25 milhões de obras rodoviárias, né, para o município, como Timbé, como Morro Grande. E até acho que realizar um sonho de tantos, né, que era essa ligação até a 285, que a gente viabiliza através de convênio. O Estrada Boa Rural é o reconhecimento que a gente hospitais, aqueles que iniciaram, tantos que chegaram há mais de 100 anos aqui e que muitos dos seus descendentes estão esperando o benefício da pavimentação até hoje. Então isso diz respeito a aumentar o valor da propriedade, são mais de 1000 propriedades onde o asfalto vai passar na frente só nesse primeiro momento. 1,5 bilhão já temos comprometido com o programa, né? Mais de 5 mil famílias beneficiadas, se diz respeito a aumentar a ocupação hoteleira, diminuir a perda da produção agrícola, reduzir o tempo de percurso, melhorar, na verdade, a segurança. Então, eu acho que é um programa que vai marcar a história e que vai ficar exemplo para o Brasil.
2: Perfeito. Um abraço, sucesso, muito obrigado e até a próxima oportunidade.
3: Obrigado pela oportunidade. Um grande abraço a todos.
2: Perfeito. Ao vivo aqui na programação da Imigrantes FM, o secretário Ricardo Grande e também o governador Jorginho Melo.
0: Portanto, aí está então o nosso trabalho que foi realizado ontem lá em Timbé do Sul, quando da visita do governador do estado, também todo o seu staff, né? Juntamente com o prefeito Vilmar Mafioletti e o prefeito Keio Olivo. Agora, 8 minutos estão faltando para as 9. Vamos para o intervalo comercial. A gente volta já para os destaques finais desta sexta-feira.
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0: 3 minutos para as 9 horas. 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
0: Dois minutos estão faltando para as 9, o tempo é bom, tem temperatura neste momento, 6 graus e 8 décimos. A umidade relativa do ar agora é de 80%. O município de Turvo vem colhendo os resultados de um trabalho contínuo de fortalecimento do esporte, com participação destacada em competições estaduais e regionais ao longo de todo o ano e de 2026, além de investimentos na formação de atletas e na organização de eventos. O município tem se consolidado também como referência esportiva na região. Nos Jogos Escolares de Santa Catarina, JESC, para atletas de 15 a 17 anos, Turvo sediou a etapa micro-regional e voltará a ser palco da seletiva regional, demonstrando a capacidade organizacional do município e a confiança depositada pelas entidades esportivas. Na Olimpíada Estadual Catarinense, a OLESC, o futsal masculino alcançou um resultado positivo. A equipe se classificou em primeiro lugar na fase de grupos, com empate em 2-2 diante de Sombrio e vitória por 6-1 sobre Santa Rosa do Sul. Nas eliminatórias venceu Cocal do Sul por 8-1, foi superada por Uruçanga por 4-2 na semifinal e garantiu o terceiro lugar ao vencer Siderópolis por 3-0. Com a campanha, Turvo conquistou a classificação para a etapa Regional Sul, que acontece de 5 a 9 de agosto em Araranguá. No voleibol feminino da Olesk, a equipe venceu Meleiro por 2-7-0 e enfrentou fortes adversários, sendo superada por Sombrio e Oleães, encerrando a sua participação ainda na fase de grupos. Já nos joguinhos abertos de Santa Catarina, o futsal foi campeão na fase micro-regional, que foi sediada em Turvo, e o voleibol masculino caiu na fase de grupos e depois, na fase regional, o futsal, futebol de campo masculino e o voleibol feminino caíram na fase de grupos, encerrando a participação. E para encerrar o Café com Notícias, um motociclista, 28 anos, morreu após colidir contra a carga de madeira transportada por um caminhão no bairro São Simão, Criciúma. O acidente envolveu 3 veículos e ocorreu na rodovia Luiz Henrique da Silveira, sentido Mampituba. A ocorrência foi registrada na manhã desta sexta-feira, por volta de 7 horas e 10 minutos. Segundo informações apuradas pelo portal NG Plus no local, a cabeça do motociclista atingiu uma das madeiras transportadas pelo caminhão. Em seguida, um carro Volkswagen Gol passou por cima da motocicleta, mas não atingiu o piloto. De acordo com o Corpo de Bombeiros, a guarnição encontrou o homem caído inconsciente na pista, com ferimento na cabeça e afundamento craniano.

0: E com essa informação, então, ponto final da edição de número 6.989 desta sexta-feira, 26 de junho de 2026, dia do aniversário do Gilberto Gil, completando hoje 89 anos de idade. The Fisherman, Flávio Pescador Saviato, vem aí para apresentar mais uma edição do Bom Dia Imigrantes. Meio-dia, a Renata Toneto Angeloni comunicando dentro do Clube do Ouvinte e também do Conexão. 16h, JB Brognoli, no Comitiva Sertaneja. 18h, a tradicional oração da Ave Maria na voz do Edson Cardoso. Hoje é sexta-feira, hoje tem Lindamar Luciete Minato na apresentação do Decoração a Coração. E nós vamos retornar a qualquer momento, ou então, segunda-feira cedinho, mais uma vez aqui no nosso café. Obrigado sempre pelo carinho da sintonia e também da audiência. Continue sempre ligado conosco. 94,1 Imigrantes FM de Turvo, Santa Catarina, para o mundo. Mais uma vez, então, final do café. A todos os metrologistas. Aos professores de geografia. Aos micro, pequenos e médios empresários. Aos técnicos em nutrição e dietéticas. Aos artistas líricos. Parabéns pela passagem do seu dia, respectivamente, hoje e também amanhã. E faltando 188 dias para o término de 2026, no final do café, alguém certa vez afirmou que aquele que não cultiva seu campo morrerá de fome. Pense nisso. Forte abraço. Uma grande sexta-feira. Grande final de semana. Continue se cuidando. A gente se ouve e se fala por aí. Boa sorte. Que o seu dia, o seu final de semana sejam iluminados. E não esqueça, segunda-feira temos um novo encontro marcado. Café com Notícias. Ponto final. Bom dia. Tchau.
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São 9:10. Bom dia, Turvo e região. Estamos dando o pontapé inicial em mais uma edição do meu, do seu, do nosso Bom Dia Imigrantes. Hoje é sexta-feira, sextou, gente. Dia 26 de junho de 2026. Por aqui, bom dia das 9 ao meio-dia, mais uma vez, na comunicação, eu, Flávio Pescador, levando até você, até a sua casa, até o seu trabalho, até o seu carro, todas as emoções de mais um Bom Dia Imigrantes, com todos os sucessos musicais, informações e, é claro, o mais importante, a sua participação. Então, se você quiser mandar a sua mensagem, o seu alô, pedir a sua música, é só enviar através do nosso WhatsApp, 48 988 26 1042. Caso prefira ligações de telefone, 3525 0321.

0: a São Pedro no dia 28 de junho, domingo, na comunidade de Sanga Grande Meleiro, com a seguinte programação. Às 10 horas da manhã, missa festiva animada pelo Ministério Vozes da Glória. Logo após a missa, almoço com churrasco, maionese, aipim e saladas. Às 14 horas, tarde dançante com conexão musical trio, entrada franca. Às 16 horas, sorteio da rifa. Haverá cama elástica gratuita. Participe e traga sua família. 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Festa na paróquia de Turvo em honra à padroeira Nossa Senhora da Oração, no dia 12 de julho, com a seguinte programação. Às 6 horas da manhã, alvorada pelas ruas da cidade. Às 8 horas e 30 minutos, procissão motorizada. Às 10 horas da manhã, missa celebrada por Dom Jacinto Inácio Flash. Às 12 horas, meio-dia, almoço festivo no salão paroquial. Às 14 horas, sorteio da rifa. Às 19 horas, missa de encerramento na Igreja Matriz. Importante, hein? Lembrando que a peregrinação da imagem acontece amanhã, sábado, dia 27 de junho, de Boa Vistinha para o centro, com o retorno das capelinhas em prol dos associados do CDL, empresários e patrocinadores. Após a missa, convidamos para a grande quermesse no salão paroquial. Então lembrando que a peregrinação da imagem acontece amanhã, no dia 27 de junho, de Boa Vistinha para o centro, com retorno das capelinhas em prol dos associados do CDL, empresário e patrocinadores. Após a missa, ainda convidamos para a grande quermesse no salão paroquial. Participe e traga sua família! Desta forma, ouvimos Variedades em sua primeira edição, às 9 horas e 15 minutos.
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6: Sabia que o rugido do dinossauro em Jurassic Park não é de um dinossauro? Como ninguém sabe exatamente como os dinossauros soavam, os criadores do filme usaram sons de animais modernos. Por exemplo, o famoso rugido do T-Rex foi criado misturando o som de um bebê elefante, um tigre e um jacaré. Esse trabalho de combinação de sons é chamado de design sonoro e é fundamental para criar atmosferas realizadas no cinema. Ou seja, os dinossauros de Jurassic Park podem não ser reais, mas o impacto sonoro com certeza é.
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6: Horóscopo do dia em sua primeira edição do dia 26 de junho de 2026, sexta-feira, às 9 horas 22 minutos. E as informações já começam para os nascidos de Áries. A confiança será importante para encerrar a semana com ótimos resultados, Áries. A cor do dia é branco, enquanto 11 é o seu número da sorte. Para você de Touro, o dia favorece estabilidade e boas decisões. E é claro, Touro, laranja, cor do dia. 3, número da sua sorte. Se você pertence ao signo de Gêmeos, novidades podem deixar a sua rotina cada vez mais animada. E é claro, geminianos, rosa será a cor do dia, enquanto 7 é o seu número da sorte. E se você pertence ao signo de Câncer, o dia pede equilíbrio entre a razão e a emoção. E ainda, Câncer, roxo, cor do dia. 10, número da sua sorte. Horóscopo retorna em sua segunda edição a partir das 9 horas e 50 minutos, aqui na programação da 94,1 Imigrantes FM.
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3: Para Dr. Newton da Luz Neto, 9 graus em Turvo.
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3: 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Bom dia, imigrantes, a sua companhia matinal de segunda a sexta-feira. Neste momento são 9 horas 31 minutos, 29 para as 10. Ouvimos no último bloco Michel Teló, Páginas de Amigos, e ainda Hoje Eu Sei. Oferecer essa canção diretamente para o Yuri, ele que está lá mandando, queria pedir essa música para o meu amigo que ouve vocês todos os dias, o Weather, mais conhecido por China. Ô China, tudo bem contigo? Um grande forte abraço para ti, China, também para você e Yuri que estão aí na sintonia, estão ligadinhos junto com a gente, tudo de bom, uma grande sexta-feira para vocês dois. Ouvimos também Maiara e Maraíza, Aí Eu Bebo, oferecer lá para Azulei, Azulei que tá contente, tá feliz. Agora ela já sabe quem é o adversário do Brasil na próxima fase da Copa do Mundo. Inclusive, anotem na agenda. Segunda-feira, 14 horas, Brasil e Japão então, né, Azulei? Um grande abraço para ti, muito obrigado pela sua sintonia. E é claro, essa música fica de oferecimento para toda a galera que tá escutando e também para todo o seu pessoal aí em Molha Coco, Timbé do Sul, que tá sempre ligadinho com a gente. Itamar, lá de Araranguá, tá mandando o seu recado também. Tá pedindo Peter Frampton, Breaking All the Rules. Sucesso internacional, né, Itamar? Com certeza vamos tocar. Já programei aqui para o nosso próximo bloco. Também vamos um alô lá pra Dona Isaura de Rocinha, também Timbé do Sul. Bom dia, Dona Isaura, tudo bem com a senhora? Uma grande sexta-feira, um ótimo final de semana. Muito obrigado pela sua mensagem, pela sua participação. Temos também aqui a participação do Luizinho, gremista da Vila, tá mandando seu áudio, já vou ouvir na sequência, nós vamos atualizando, tá certo, Luizinho? E olha só, temos aqui um recadinho, Serviço de Utilidade Pública Rádio Imigrantes entrando no ar, porque foi perdido uma carteira com documentos, cartão, lá pela rua da APAI, gente. Esses documentos estão em nome de Ana Maria Nunes de Freitas. Então, se você encontrou, essa carteira foi perdida ontem à tarde, se você encontrou essa carteira, pode deixar ela aqui na portaria da Rádio Imigrantes, ou se você conferiu aí, os documentos estão no nome de Ana Maria Nunes de Freitas, pode entrar em contato através do 48 99912-7447. Repetindo então, pode deixar essa carteira aqui na portaria da Rádio Imigrantes ou ainda enviar a sua mensagem para o 48 99912-7447 e então devolver a carteira com os documentos, tá certo então? E por aqui nós seguimos. Temos aí Peter Frampton Breaking All the Rules.

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6: Horóscopo do dia em sua segunda edição, às 9 horas 46 minutos, aqui na programação do Bom Dia Imigrantes, a você sintonizado junto conosco em 94,1 Imigrantes FM. Nascidos de Leão, sua determinação ajudará muito a concluir tarefas importantes no dia de hoje. Cinza é a cor do dia, Leão, enquanto 4 é o seu número da sorte. Para você de Virgem, a organização continuará sendo sim o seu maior trunfo. Marrom é a cor do dia, Virgem. 14 é o seu número da sorte. Para você de Libra, o dia favorece acordos e convivência harmoniosa. E ainda Libra, preto, cor do dia. 6, número da sua sorte. E para você de Escorpião, algumas situações começam a ficar ainda mais claras no dia de hoje. E é claro, Escorpião, bege é a cor do seu dia, enquanto 9 é o seu número da sorte. A partir das 10 horas 20 minutos, retornaremos com a terceira e última edição do Horóscopo do Dia, aqui na Imigrantes FM.
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1: 4 minutos faltam para as 10 horas da manhã, nos confirmou Adolfo Joalheria e Ótica.
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0: Temperatura.
1: 12 graus em Turvo, informou Casa Grande Materiais de Construção.
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1: Nove horas e 57 minutos. Bom dia, imigrantes, aqui nas ondas do seu rádio. Ouvimos no último bloco Sidney Magal, Sandra Rosa, Madalena Cigana e ainda Amado Batista, Folha Seca. Oferecer então esta canção com Sidney Magal, lá para Eliane Rodrigues. Bom dia, Eliane, tudo bem contigo? Ela que estava pedindo aí para os ouvintes e para todos da rádio. Eliane, que é lá de Boa Vistinha. Eliane sempre participa, tá sempre junto com a gente. Um abração para ti, Eliane, um excelente final de semana. Nós tocamos ainda lá no bloco internacional a participação do Luizinho, Luiz Antônio Zanelato. Ele estava pedindo Rock Set, Fading Like a Flower, com certeza, então. Está aí o pedido do Luizinho. Também um alô lá para Beth de Araranguá. Bom dia, Beth. Como é que tá contigo aí na Cidade das Avenidas? Tudo bem? Muito obrigado pela sua participação, viu? Temos também a participação do Zeca Barulho. Ele que tá mandando seu alô, mandando o seu recadinho. Bom dia, Zeca. Como é que tá contigo? Ele que tá pedindo um abraço aí para toda a galera da Sersu. É isso mesmo, né, Zeca? Um grande forte abraço para ti. Muito obrigado pela sua participação. Tem também aqui participação do meu amigo Rafael Acorde. Bom dia, Rafael, tudo bem contigo? Ele que pede, toca Vivendo Aqui no Mato. Com certeza vamos tocar aí com Trio Parada Dura. Na sequência, vem por aqui. Na sequência nós temos ainda Sertanejo Universitário ao som de Munhoz e Mariano, Kit Kat, Michel Teló em dose dupla, Fugidinha e Ei Psyu, Beijo Me Liga, Luan Santana, Meteoro, Marília Mendonça, Como Faz Com Ela e Jorge Matheus abrem com Propaganda.

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0: Obrigado, Munhoz e Mariano!
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3: Horóscopo do dia em sua terceira edição, às 10 horas 18 minutos, aqui na Imigrantes FM, com informações para os nascidos de Sagitário, porque o momento favorece novos contatos e boas experiências. E é claro, Sagitário, azul é a cor do seu dia, enquanto 2 é o seu número da sorte. Para você de Capricórnio, o esforço dos últimos dias pode sim trazer retorno positivo. E é claro, verde, cor do dia, Capricórnio. 13, número da sua sorte. Para os aquarianos, sua criatividade estará em alta para resolver pendências. E é claro, Aquário, amarelo, cor do dia. 5, número da sua sorte. E ainda para você nascido do signo de Peixes, o dia favorece tranquilidade e boas escolhas. E é claro, Peixes, vermelho, cor do dia. 12, número da sua sorte. Na próxima segunda-feira, a partir das 9 horas 20 minutos da manhã, retornaremos com o horóscopo do dia aqui na programação da Imigrantes FM.
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4: Honra demais cantar com o trio Parada Dura, né?
5: Que prazer.

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5: Neste momento são 10 horas e 33 minutos. Ouvimos no último bloco aí três grandes sucessos. Trio Paradura Vivendo aqui no Mato, Rick Renner, Filha. Ofereceram lá para Maria Inês Flores da Silva, para ela e todos os seus familiares que estão ligadinhos aqui na programação da Imigrantes FM. Um abração para ti, Maria Inês. Tudo de bom e, é claro, um excelente final de semana para a senhora. Também temos a participação do Vino mandando seu alô. E ainda no último bloco ouvimos Leandro e Leonardo, Amor Antigo, oferecer lá pro Natal. Natal que ele tá mandando. Bom dia, guerreiro. Não tem aquela música que quando a gente levanta de manhã já começa a cantar? E o Beto, que trabalha aqui comigo, ele chegou cantando essa hoje. Ele pediu aqui com Rony Cardoso. Não encontrei com Rony Cardoso, encontrei com Leandro e Leonardo. Essa que ele falou que é lá dos anos 70, essa canção. Um abraço do 25 de dezembro. Um abração pra ti, Natal. Muito obrigado pela sua participação. Já fica um alô aí pro Beto, que trabalha contigo, que estão aí na sintonia junto com a gente. Um abração pros dois. Muito obrigado pela participação de vocês. Por aqui são 10h35. Queria aproveitar também pra mandar um alô, um parabéns, porque amanhã, dia 27 de junho de 2026... minha mãe estará completando mais um ano de vida, completa seus 46 anos. E eu gostaria muito de mandar um feliz aniversário antecipado já para ela. Um grande, forte abraço. Ela que está sempre ouvindo, está sempre me apoiando aqui à frente dos microfones. Então amanhã é o dia dela e mais do que especial ficaria esse feliz aniversário diretamente para ela. Tá certo, mãe? Um abração para ti. Muito obrigado pela sua sintonia todos os dias, sempre me apoiando aqui na frente dos microfones da Imigrantes. Amanhã, claro, com certeza, vai um abração aí pra ti. Um feliz aniversário no dia correto, né? Muito obrigado sempre e um feliz aniversário, tá certo, mãe? Então, e aqui a gente segue na nossa programação musical com Elis Regina como nossos pais.

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1: 5, 4, 3, 2. Parem. Espera aí. Onde é que vocês pensam que vão? Hã? Ah?

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3: Tempo ensolarado na cidade de Turvo, informa a Cefarma.
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3: Imigrantes FM, 11 horas 2 minutos, por aqui, bom dia imigrantes, e olha só, ouvimos dois blocos aí de MPB diretão, hein? Tivemos o primeiro com Elis Regina, Como Nossos Pais, Elba Ramalho, Vila do Sossego, e ainda Belchior, Apenas um Rapaz Latino-Americano. No outro bloco, Zé Ramalho, Mistérios da Meia-Noite, Engenheiros do Havaí, A Terceira do Plural, e ainda ele, Raul Seixas, Carimbador Maluco. Essa foi a programação dos últimos blocos aqui do Bom Dia. Por aqui temos mais participações, já mandando um alô lá para Fabiana Ventura. Bom dia, Fabiana, tudo bem contigo? Sempre participando, sempre deixando o seu recadinho. Mensagem da Adelina também, pedindo aí uma música bem bacana para ela, para toda a sua família. Bom dia para ti, viu, Adelina? Muito obrigado pela sua mensagem, pela sua participação aqui junto conosco no Bom Dia. Sempre muito bom ter a sua companhia. Também a participação aqui, ó, bom dia, manda a música com Moacir Franco para as meninas lá de Caravaggio. Confesso que eu não encontrei essa música, quem pediu foi a Simone. Não encontrei essa música com Moacir Franco, vou dar uma vasculhada aqui e na sequência a gente atualiza. Mas muito obrigado pela sua participação, fica um abração bem apertado para ti, Simone, para toda a galera aí de Caravaggio que tá atenta na nossa programação. A Eliane também tá mandando aí, vai pedir música internacional, então na sequência nós vamos atualizar aqui, tá certo, Eliane? Muito obrigado pela sua participação. E nós já abrimos com sucesso internacional. Queen, I Want to Break Free.

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2: A Universidade de Oxford, no Reino Unido, iniciou suas aulas em 1096, enquanto o Império Azteca só foi fundado em 1428, no México. Ou seja, Oxford já era um centro de ensino há 3 séculos antes da ascensão azteca. Essa curiosidade inverte nossos paradigmas sobre civilizações e mostra que o conhecimento europeu formal antecede impérios americanos célebres.
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3: Horas 18 minutos, Imigrantes FM. E ouvimos no último bloco, então, Rod Stewart, Forever Young, oferecer lá pro China. Bom dia, China, tudo bem? Ele que tava pedindo aí, oferecer pro Renan, pro Miguel, pro Yuri, pra ele, que estão todos lá montando o trator lá no Renan. Olha só que bacana, hein? Um grande abraço pra vocês todos, viu? Muito obrigado pela participação e, é claro, um bom serviço pra vocês. Ouvimos junto com Rod Stewart também Ed Sheeran, Perfect, oferecer lá pra Eliane, de Boa Vistinha. Obrigado, Eliane, pela sua participação!

por aqui nós seguimos, temos mais participações, temos a participação da Val Divina. Bom dia, Val, tudo bem contigo? Val que é lá pertinho da Azulei, né, Val? Lá de Molha Coco, Timbé do Sul. Ela que pede aí música pra todos seus familiares, seus amigos. Pede música pra Azulei também. Muito obrigado pela sua participação. E, é claro, já fico na expectativa da sua próxima mensagem, Val. Muito obrigado pela sua participação, pela sua sintonia aqui junto com a gente. Um alô aí pra toda a galera de Molha Coco. Tem a participação da Valquíria também, ela que é lá de Sanga da Areia, em Jacinto Machado. Ela tava pedindo música aí para os seus irmãos, também para o seu pai, para a sua mãe, principalmente a irmã Fabiana, né? A Valquíria que tá pedindo aí música com Gustavo Lima, Panda e Gustavo Lima, Calcinha de Renda. Com certeza vamos tocar essa canção, já é a próxima no nosso bloco. Valquíria que tava dizendo que tá meio gripada lá, mas tá tudo certo, aqui eu também não tô dos melhores, a garganta já arranha, vem esse frio, a gente sabe como é e com certeza daqui a pouco a gente já tá 100%, né, Valquíria? Muito obrigado pela sua participação, uma boa recuperação aí da sua gripe e é claro, nós vamos tocar aí canção com Gustavo Lima. Junto com Gustavo Lima também vamos ter aí Ana Castela, Nosso Quadro, são as duas canções do nosso próximo bloco. Na sequência, previsão do tempo com Camila Cardoso. E também depois nós temos aí informações esportivas com o Gabriel Mantovani para fechar a semana, para fechar a sexta-feira então. 11 horas 20 minutos, Panda, participação de Gustavo Lima, Calcinha de Renda. Música.

0: vem o problema que tem.
1: Salva de palmas! 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Obrigado, meu irmãozinho.
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0: Temperatura.
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3: Onze horas 30 minutos, e por aqui no Bom Dia Imigrantes, nós vamos conversar com ela, Camila Cardoso, que nos informa a respeito da previsão do tempo. 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Camila Cardoso, a você eu desejo um bom dia.
4: Olá, bom dia, Flávio. Bom dia a todos que me acompanham aqui pela Imigrantes. Mais um dia em que a massa de ar frio trouxe temperaturas baixas no amanhecer para todo o estado de Santa Catarina. No sul do estado tivemos a formação de geada. E a nossa expectativa é que o ar frio enfraqueça e se afaste em direção ao oceano. É claro, ainda permanece bastante frio durante as madrugadas e manhãs, mas já não é tão rigoroso quanto nos últimos amanhecer. Durante a tarde de hoje, a gente chega a casa de 17, 18 graus. E a nossa expectativa é que no final de semana a gente tenha um tempo aproveitável com sol no sábado, inclusive friozinho no amanhecer do sábado, e uma tarde mais agradável de 22 graus. No próprio sábado, as nuvens retornam e há condições para instabilidades e chuvas ao longo do domingo. Essa condição de chuva deve se prolongar ao longo da semana que vem. E já vão se preparando, a gente vai passar por um período mais úmido entre o norte gaúcho e o estado de Santa Catarina. Por isso, vocês vão perceber que as instabilidades e a umidade vai ficar mais frequente por aqui, principalmente agora ao longo da semana que vem, nessa virada, né, de junho para julho. Camila Cardoso, especialmente para a Rádio Imigrantes de Turvo.
3: Tá certo então, Camila, muito obrigado pelas suas informações. Eu aguardo seu retorno na próxima segunda-feira aqui no Bom Dia e, é claro, em mais duas oportunidades hoje aqui na programação da Imigrantes FM, dentro do Clube do Ouvinte, no Informativo da Copersuca, e dentro do Direto da Redação lá no Comitiva Sertaneja com João Paulo Brunholi e todas as informações da previsão do tempo.
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3: 11 horas 35 minutos e agora aqui na programação do Bom Dia Imigrantes, nós vamos conferir informações esportivas, porque ainda estamos em Copa do Mundo, com certeza. E já está aqui no estúdio, no microfone, vamos ver, microfone 4, ele, Gabriel Mantovani. Bom dia.
8: Bom dia, Flávio. Bom dia a todos os ouvintes.
3: Muito frio essa semana.
8: Muito frio, né? Esse frio aí que não para, já são 3 dias aí de temperaturas baixíssimas, né?
3: Com certeza, tá bem gelado. E por aqui a gente continua esquentando, porque tem informações quentinhas da Copa do Mundo, né, Gabriel?
8: É isso aí. Vamos falar então um pouquinho sobre quarta-feira. Quarta-feira tivemos o jogo entre Suíça e Canadá. Suíça superou o Canadá pelo placar de 2-1. A Bósnia e Herzegovina enfrentou o Catar e venceu por 3-1. A Bósnia se classificou, né? Marrocos e Haiti se enfrentaram, Marrocos venceu de virada por 4-2, Marrocos também está classificado, Brasil venceu a Escócia pelo placar de 3-0 e o Brasil se consagrou o primeiro do grupo, então enfrentando o Japão no 16avos de final. Pelo grupo A, África do Sul e Coreia do Sul se enfrentaram, a África ganhou, impressionando acho que muita gente, porque um futebol muito mal apresentado até agora e ainda deram a sorte de se classificar e vão enfrentar o Canadá no 16avos de final. República Tcheca perdeu para o México pelo placar de 3-0 e esses foram os resultados de quarta-feira.
3: Com certeza. México, inclusive, que até o momento tem a melhor campanha da Copa do Mundo. Foram 3 jogos, 3 vitórias. Ontem ainda nós tivemos mais jogos, a resolução do grupo E, onde a Costa do Marfim ganhou do Curaçao pelo placar de 2-0. Os nossos irmãos aqui do Equador ganharam da Alemanha pelo placar de 2-1. Então aqui a classificação ficou a Alemanha ainda em primeiro. Aí tivemos Equador e Costa do Marfim então se classificando. Tivemos a resolução do grupo F, aqui onde saiu o adversário do Brasil para 16avos de final com o Japão, que empatou contra a Suécia, mas permaneceu em segundo do grupo. Ainda no grupo F, a Holanda bateu a Tunísia pelo placar de 3-1. No grupo D, que começou às 23 horas ontem, tínhamos a Turquia já eliminada, vencendo os Estados Unidos pelo placar de 3-2. E ainda o Paraguai, nossos vizinhos aqui, empatando com a Austrália pelo placar de 0-0.
8: É isso aí, Flávio. Ótimos jogos. E hoje temos mais alguns jogos de hoje e de amanhã que irão decidir por completo o 16avos de final. Então, antes a gente tinha 32 equipes na Copa do Mundo. Agora a gente tem 32 equipes classificadas para a primeira fase de mata-mata, que é o 16avos, né? E os jogos de hoje contam com Noruega e França, às 4 horas da tarde, Senegal e Iraque, às 4 horas também, Cabo Verde e Arábia Saudita às 9 horas e Uruguai e Espanha também às 9 horas da noite.
3: São bons jogos hoje, né? Uruguai, Espanha, Noruega e França. Outros times como Senegal e Cabo Verde tentando beliscar aí o terceiro lugar do grupo e se classificar também. No sábado, amanhã, nós temos muitos jogos. Começam à meia-noite já, para aí quem quiser acompanhar a madrugada com o futebol, temos a resolução do grupo G, Egito e Irã, e ainda Nova Zelândia e Bélgica. Grupo L às 18 horas do sábado, aí com Panamá e Inglaterra, Croácia e Gana. Grupo K, República Democrática do Congo e Uzbequistão às 20h30, mesmo horário de Colômbia e Portugal. Outro bom jogo aí, grandes nomes do futebol disputando essa partida, Luiz Dias pela parte da Colômbia, Cristiano Ronaldo por Portugal, um bom jogo com certeza. Ainda amanhã às 23 horas, Jordânia e Argentina e Argélia e Áustria fecham o grupo J, aí então finalizando todas as participações da fase de grupos da Copa do Mundo. A partir de domingo é a hora que a coisa começa a funilar com certeza.
8: É isso aí, Flávio, só jogão E para quem gosta, tá realmente aproveitando essa Copa do Mundo, porque tá muito divertido de acompanhar os jogos, né? E já temos algumas definições para essa primeira fase de mata-mata, né? Pelo 16avos de final, a África do Sul enfrenta o Canadá, como já havia dito, Brasil enfrenta o Japão, a Holanda enfrenta o Marrocos e os Estados Unidos enfrenta a Bósnia-Herzegovina. Esses são alguns dos jogos que já estão definidos. O resto dos jogos serão definidos hoje, né, pelas partidas disputadas, e amanhã, dependendo da classificação aí, e já vamos ter, a partir de segunda-feira, o 16avos de final.
3: Com certeza, né? O Brasil, inclusive, para reforçar aí para o pessoal, na segunda-feira, então, dia 29 de junho, a partir das 14 horas, 2 horas da tarde, o Brasil entra em campo para tentar conquistar essa vitória contra o Japão, para posteriormente se classificar, então, para as oitavas de final. Jogo duro, jogo difícil, o Japão apresentou um futebol bem jogado, são grandes jogadores, grandes nomes aí que jogam em clubes gigantes do futebol europeu, também outros que jogam na região lá do Japão também, mas é um time bem compacto, defesa sólida e um ataque bastante ofensivo, que agride bastante as defesas contra quem joga. Então é um jogo difícil para o Brasil, mas que também vem de um bom resultado contra a Escócia, né, Gabriel?
8: É isso aí. O Brasil, ele vem muito forte, mas também a gente não pode tirar a qualidade do Japão. Inclusive, o Japão ontem empatou com a Suécia, sem os três craques do time, poderíamos assim dizer. Então não é uma seleção boba. Inclusive, tem previsões aí, né, que o Brasil possivelmente cairia para o Japão, mas não, mas a gente vai acreditar no Brasil, a gente vai acreditar no potencial desse time e vamos torcer muito para que a gente possa passar de fase.
3: Com certeza, né? Ainda mais agora que temos Neymar Júnior de volta aos gramados depois de um mês e ainda nosso queridíssimo Vinícius Júnior, que está aí disputando a artilharia da Copa do Mundo. Fez 4 gols, está empatado com Haaland da Noruega, Mbappé da França, e fica apenas um gol atrás do Lionel Messi, o craque da Argentina.
8: É isso aí, acho que podemos afirmar que sim, a seleção tem um novo protagonista, e ele vem mostrando muito futebol, realmente o destaque para o Vinícius Júnior, que agora briga pela artilharia. Eu acho que a gente também pode destacar algumas seleções que jogaram muito bem, apresentaram muito futebol, nessa fase de grupos da Copa do Mundo, né? O México apresentou um bom futebol, como todo mundo pôde ver. O Brasil também, Marrocos, a Austrália. A Austrália me surpreendeu bastante, os Estados Unidos também. Para quem é da casa, eu acho que está adorando acompanhar os jogos, né? Infelizmente perderam para a Turquia, né? Mas também já estavam classificados, né? A Costa do Marfim vem apresentando um ótimo futebol. O Japão, a própria Holanda também. Um futebol que impressiona. Eu acho que a Holanda é uma das grandes favoritas para essa Copa do Mundo. O Egito também muito bem, a Espanha está deixando um pouco a desejar, seria talvez uma das possíveis favoritas, mas ainda não mostrou algo que passe muita confiança, né? A França, como sempre, a Noruega também, são duas seleções que hoje vão se enfrentar, é um ótimo jogo para quem gosta. E a Argentina vem com muita confiança, porque eu acho que eles estão jogando muito leve, né? Muito tranquilos, por já terem conquistado a última Copa. Portugal também, a Colômbia é realmente uma equipe que pode chegar longe nessa Copa. Acho que a Inglaterra ainda deixou um pouco a desejar, pode mostrar um pouco mais nessa Copa do Mundo.
3: Com certeza, né? São muitas seleções, agora principalmente com as seleções menores ou que apresentaram menos futebol caindo fora, a gente considera que são realmente só as seleções de elite que permanecem na Copa. Então são seleções realmente muito fortes, com jogadores de expressão, e é claro, né, o futebol evoluiu muito nos últimos anos e é difícil a gente dizer, ah, aquele time é mais bobo que esse, aquele time não tem tanta habilidade. Hoje é muito difícil, porque seleções menores como o Japão hoje evoluíram muito e podem sim brigar por um título. Então é claro que o Brasil tem que se cuidar para enfrentar o Japão, e isso acontece até com outras seleções, Holanda e Marrocos, por exemplo. Holanda é um time de bastante tradição que agora enfrenta o Marrocos, que foi quarto colocado na última Copa, vem aí de um título de das nações da África. Então são seleções que cresceram muito nos últimos anos e que hoje podem dar trabalho para essas seleções maiores que são mais tradicionais na competição.
8: É isso aí, Flávio, que uma vez era cotado como surpresa, eu acho que é afirmação, né? Porque hoje as seleções elas têm uma qualidade muito grande E não só as seleções maiores que a gente considera, né? As próprias seleções que uma vez vinham brigar por uma vaga nas oitavas, uma vaga nas quartas, e hoje vêm para buscar ser campeão. É, eu vi a declaração do goleiro do Japão, o goleiro do Japão afirmou que a equipe do Japão quer a Copa do Mundo. Então, eles não vêm mais com aquele intuito de apenas causar problema para essas seleções maiores. Eles vêm com a intenção de ser campeões realmente da Copa do Mundo.
3: Com certeza, né? Então, agora é time grande, é briga de cachorro grande, diria os conhecidos do futebol. E a gente acompanha tudo e traz as informações aqui na próxima segunda-feira também, já com algumas definições. E é claro, para atualizar um pouquinho do jogo do Brasil, que acontece na parte da tarde da segunda.
8: É isso aí. Se preparem que segunda-feira tem jogo bom, jogo legal de assistir, jogo do Brasil. Vamos torcer bastante, vamos deixar nossa torcida aqui. E é isso aí, segunda-feira que vem, então, estamos de volta. Um abraço a todos os ouvintes, um abraço também ao Flávio, valeu!
3: Tá certo, tá aí então, Gabriel Mantovani participando aqui junto conosco, trazendo essas informações a respeito da Copa do Mundo no Bom Dia Imigrantes. Eu chamo Break e na sequência nós vamos aos destaques finais do Bom Dia.
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3: 94FM, 11 horas 49 minutos, 11 minutinhos apenas faltando para o meio-dia. Por aqui, Bom Dia Imigrantes vai chegando à reta final da sua edição de hoje, sexta-feira, 26 de junho de 2026. Claro que amanhã, amanhã não, né, gente? Amanhã é sábado, amanhã não tô com vocês, não. Mas na segunda-feira, no dia 29 de junho, retornarei então aos microfones aqui do Bom Dia a partir das 9 horas da manhã para comandar mais uma edição do Bom Dia Imigrantes. Então é claro que a gente tem o final de semana aí, a gente fica um pouco longe um do outro, a gente sente aquela saudade, mas na segunda-feira eu, Flávio Pescador, retorno então para os microfones para apresentar junto contigo o Bom Dia Imigrantes. A sequência é com ela, Renata Toneto Angeloni, já está aqui dentro dos estúdios. Na verdade, estava, deu uma saidinha, deve estar voltando. Não vai abandonar não, hein, Renata? Estou esperando o teu retorno aqui para apresentar o Clube do Ouvinte. Clube do Ouvinte até às 14 e o Conexão ainda até às 15 horas, então. Eu vou desejando a todos, desde já, uma excelente sexta-feira, um ótimo final de semana a todos, um bom dia e fiquem com João Bosco e Vinícius. Chora, me liga.

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4: Som Medicina e Saúde informa 17 graus agora em Turvo.
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4: Vamos começando por aqui o nosso Clube do Ouvinte, informativo Copersuca, e a equipe então está aqui para apresentar. Luiz Fernando, Luana e Juliano dão a sequência da programação.
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0: Olá, olá, meu boa tarde a Turvo e toda a região. Estamos iniciando mais uma edição do Informativo Copersuca aqui pela Rádio Imigrantes 94.1 FM, a rádio que traz informação, credibilidade a todo o extremo sul catarinense, norte e nordeste do Rio Grande do Sul. Hoje, 26 de junho de 2026, estamos com você na companhia de Luiz Fernando, também do engenheiro agrônomo Juliano Zilli Favarin, da auxiliar de marketing Luana Cardoso e da técnica de áudio Renata Toneto Angeloni. Aquele abraço então aos ouvintes, associados, nossos colaboradores, também nossos parceiros que tanto fortalecem o cooperativismo e o desenvolvimento de Turvo e região. Agora então, para a gente iniciar o nosso informativo de hoje, né, estamos aqui com o engenheiro agrônomo Juliano Zilli Favarin, ele que vai trazer as orientações, recomendações, né, muito importantes para os produtores, agricultores e associados de Turvo e região. Boa tarde, Juliano.
1: Boa tarde, Luiz Fernando. Boa tarde, Luana. Boa tarde, Renata. Boa tarde aos nossos ouvintes da Rádio Imigrantes, em especial aos nossos associados, aos nossos clientes da Copersuca. Então, uma semana de frio, né? Uma semana de frio intenso. A previsão da Camila Cardoso acertou em cheio. Falou que ia começar a esfriar a partir aí da noite de domingo e foi na mosca, né? Começou a esfriar segunda-feira. Veio aquela, acho que foi chuva na segunda-feira, né? E depois o frio na terça, e quarta e quinta foram os picos. E hoje também amanheceu 2 graus. E nós tivemos presença de geada, tanto na quarta, quanto na quinta, quanto hoje. Nós tivemos 3 dias de geada aqui na nossa região. E eu estudei um pouquinho hoje a respeito do que interfere, né? O frio e a geada no período de entre safra para a cultura, tanto do arroz quanto do milho, aqui na nossa região. São as duas culturas que vão ser plantadas nos próximos meses. E o milho aí, não tão longe. O frio, né, a geada, ela, claro, ela mata o tecido vegetal das plantas, ocasionando morte de plantas, né? A gente tem aí as pastagens, né, que, vamos dizer assim, que fica queimada, né, as pastagens. Se a geada atua em plantas maiores, que dependem muito de água, igual um bananal, por exemplo, acaba matando as plantas, né? Então ela tem esse problema em relação à parte vegetativa das plantas. Porém, na parte de pragas, de insetos, o frio, ele é benéfico, né? Ele faz com que os ciclos das principais pragas que nós temos para as culturas aí, eles se prolonguem. E as principais pragas que eu estou falando é o percevejo do como, que é o bicudo, nós temos a cigarrinha do milho e a cigarrinha do arroz. E esse frio que a gente achava, né, que no começo, nos outros informativos, a gente falava que não íamos ter muito frio, que o inverno seria um pouco mais quente, mas ele foi providencial, esse frio dessa semana e provavelmente da próxima semana, porque ele vai estar assim causando o quê? Causando a mortalidade de muitas dessas pragas, aquelas que não estão abrigadas em abrigos, né? Elas ficam expostas mais à temperatura, elas acabam morrendo, mas também esse frio afeta a mobilidade delas, né? E afeta a parte reprodutiva, né? As pragas não se reproduzem, então nós temos os ciclos ficam tardios. O que que eu digo isso? Que o milho plantado mais cedo, ali para final de julho, metade de julho, final de julho, início de agosto, nós vamos ter aí uma população de cigarrinha do milho provavelmente muito menor, porque nós tivemos frio que matou muitas dessas pragas, fez com que elas parassem de se reproduzir e elas acabam diminuindo o seu metabolismo, elas ficam praticamente estagnadas ali. E isso é muito importante e benéfico para nós termos uma população de praga menor no início da safra do milho. Por isso que a gente recomenda também fazer o quê? Associado à temperatura, ao clima frio que favorece a isso, a gente destruir os locais, as plantas hospedeiras, por exemplo, o milho, né? A cigarrinha do milho, ela se reproduz somente em plantas de milho. Por isso que a gente bate muito na tecla de estar eliminando o milho tiguera, o milho voluntário, porque é na planta de milho que a cigarrinha se reproduz. Então, se ela já não tem a planta hospedeira, que é o milho, para se reproduzir, se ela tem a temperatura fria que mata aquelas pragas, nós vamos ter uma população menor para a próxima safra e isso é muito favorável. Quanto ao bicudo, percevejo do Como, ele fica abrigado também nas touceiras de mato, de capim. Isso é muito comum a gente achar, né? Embaixo de tábuas, de telhas, de touceiras de mato. Então, por isso também a gente recomenda muito a destruição de resteva, a destruição de soca, porque são ambientes que eles ficam hibernando ali, ficam se protegendo do frio. E muitos desses bicudos acabam ficando expostos sem ter plantas hospedeiras, sem ter abrigos, acabam morrendo do frio, e isso também diminui a população de percevejo do Como para a safra do arroz que vai estar aí. Então, essas são as situações que tem com a ocasião de semana fria, de geada. A geada e o frio desfavorecem as plantas, mas tem um controle biológico importante no manejo integrado de pragas para safras futuras. E essa semana também, né, agora falando nas atividades do nosso departamento técnico, como eu sempre falo, nós estamos em pleno período de entre safra. Então nós estamos aí na parte dos treinamentos internos. Nós tivemos um ciclo de palestras ontem muito bom, muito produtivo, lá no CETRAR em Araranguá, onde participaram técnicos, engenheiros agrônomos aí de todo o sul de Santa Catarina, juntamente com a EPAGRE, onde nós tivemos as palestras das empresas FMC, BASF, Corteva e Rarabras, uma palestra, todas palestrando sobre controle de plantas daninhas. E a gente fica muito feliz em estar participando desses eventos, porque a gente acaba nos reciclando, aprendendo novidades, novas tecnologias, produtos novos, apesar de não existirem produtos novos, né, herbicidas novos aí no mercado, mas a gente aprende a manejar, a utilizar misturas de herbicidas que faziam efeito no passado, deixaram de ser utilizados por um período e agora voltam a fazer parte do mercado, porque o modo de ação deles, de acordo para matar a planta daninha, acaba tendo efeito novamente. Então foi muito proveitoso. E o que mais também chama atenção é que todas as empresas, e no período da tarde, quando foi a EPAGRE, que fez também o posicionamento do manejo de controle de plantas daninhas, todas elas vêm ao encontro daquilo que a gente fala nos nossos informativos aqui durante o ano e ao longo dos últimos anos, que o controle de plantas daninhas ele já começa na entressafra. Isso aí não tem dúvida nenhuma. A gente tem que fazer o controle já na colheita da safra que antecede, né? Colheu a safra, faz com que aquilo que a gente vem falando, coloca a lâmina d'água dentro, passa o rolo faca, né? Passa o rolo faca, deita essa palhada ali, faz com que germine o banco de sementes que tenha. Aquele banco de sementes que tem ali, a gente não deixa florescer, a gente desseca depois, né, com glifosato. Se tiver muito chapéu de couro, se tiver muita marrequeira, se tiver muito uma planta daninha nova aí que está acontecendo na nossa região aqui, que é o Cirpus, que é tipo uma cebolinha, ela está mais concentrada aqui na região da Boa Vistinha, mas daqui a pouco ela vai se espalhar, porque isso aí ela se espalha muito fácil. Acaba passando através de uma coletadeira, de um caminhão, de um trator, ela, pela água, dos valos, as sementes, os bulbos, elas acabam se disseminando, e daqui a pouco a gente vai ter a região do Turvo inteira com presença de Cirpus. Cirpus é tipo uma cebolinha que dá uma inflorescência na ponta, né? É tipo uma tiririquinha assim, e ela é muito, já tem muito problema dela lá no norte do estado, e agora ela está chegando aqui no sul do estado também. E ela é de difícil controle. Nós temos que ter aí alguns produtos específicos, né? O Basagran, o Aurora controla um pouco mais, o HIT. E aí o que a gente faz? A gente tem que controlar na entressafra. A gente tem que usar glifosato, 2,4-D e óleo para estar controlando essas plantas daninhas aí na entressafra. Depois drena o solo, né? depois da dessecação daquela planta que emergiu, drena o solo, mantém ele drenado. Para quê? Para não estar vindo chapéu de couro. porque o chapéu de couro também é uma planta daninha muito complicada nos últimos anos aí, ela vem causando problema, ela vem tendo resistência, então a gente deixa o solo drenado, seco, enxuto, e depois sim, quem puder, né, esse ano vai ser um ano de água, se espera por causa das chuvas que está se marcando, se preparar o solo com antecedência, um mês antes de preferência, né, já alagar ele, que aí a gente faz com que aquele banco de sementes que tem ali no solo fique em dormência, e a gente consiga fazer a semeadura do arroz pré-germinado num solo alagado, com de 20 a 30 dias, aí com as plantas daninhas dormentes, sem estar emergindo. E a utilização de pré-emergente, ela é fundamental. Todas as empresas falaram de pré-emergente, e aqui a gente fala de pré-emergente que a gente usa muito, né? Aí faz a semeadura, no momento que retira a lâmina d'água ali, um a dois dias depois, faz a aplicação do herbicida pré-emergente, para quê? Para estar agindo nas sementes das plantas daninhas quando elas começarem a germinar. Germinou, morreu. E aí fica só o arroz, 70% do problema de planta daninha a gente já resolve com a utilização de pré-emergente. Então a gente tem bons herbicidas pré-emergentes. É importante que os agricultores, agora já está na hora de começar a conversar com os técnicos, conosco ali, no departamento técnico, para a gente estar orientando bem qual pré-emergente melhor. Nós temos aí pelo menos 5 tipos de pré-emergentes bons, né? Alguns que são colocados depois que o lodo fica pronto ali uns 30 dias antes, deixa sem tirar a lâmina d'água e depois faz a semeadura. Alguns são aplicados logo após a semeadura, se retira a lâmina d'água e aplica eles. E eles têm efeito de controle sobre canevão, principalmente, sobre os capins, né? Mas também sobre tiririca, alguns têm controle pré-emergente sobre tiririca e tem supressão sobre chapéu de couro. É difícil falar que tem um herbicida pré-emergente que controla chapéu de couro, mas alguns causam uma boa supressão nele e isso ajuda bastante. E depois a gente faz aí um controle, um manejo, né? Depois da planta daninha nascida, lá com uns 25 dias mais ou menos, o arroz está nascido, aí a gente vai ter bons produtos para canevão, para tiririca, para chapéu de couro. Só que aí a gente vai ter que acompanhar o histórico da área, se já está tendo resistência a determinados produtos, para a gente estar posicionando outros, né? Então já é hora de começar a estar conversando conosco, para a gente estar recomendando já os pré-emergentes, porque herbicida pré-emergente age antes de germinar a semente. Eu costumo comparar igual um fungicida. Eles agem preventivamente, né? Evitando ali que a planta daninha nasça. Então já é hora de a gente estar fazendo aí o posicionamento, conversando sobre isso, porque a safra já está se aproximando. E aos agricultores, né? Agora falando da safra que vem se aproximando, aquilo que a gente vem falando nos outros formativos, que já entra em contato com a gente para estar recebendo seu adubo, a sua semente de arroz, a sua semente de milho, que já agende também com nossos técnicos a regulagem da sua plantadeira, porque aí lá, se o tempo for bom,

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1: E até aproveito e faço uma intervenção aqui, que a Luana hoje está falando aí com propriedade sobre esse hambúrguer que não resistiu aí nas gravações.
0: Não,
1: né?
0: Não, olha, eu fui tentar gravar e eu comi o hambúrguer, infelizmente não resisti.
2: Muito bem, mas é feito para degustar.
1: Agora, né? Final da tarde, vou ter que passar lá também e adquirir o meu.
2: Muito bem. Então, nosso agradecimento à participação da Luana. E agora é hora de conferir a previsão do tempo aqui no Informativo Copersuca, diretamente com a Camila Cardoso.
3: Olá, boa tarde, Luiz Fernando. Boa tarde a você que me acompanha aqui pela Rádio Imigrantes e também pelo Informativo da Copersuca. Estamos com a sexta-feira marcada pela atuação da massa de ar seco e frio. Ela que ainda trouxe temperaturas baixas para o sul catarinense, geadas pela região. Mas o que a gente percebe é que essa massa de ar frio já deve se deslocar em direção ao oceano. Com isso, as temperaturas da próxima noite e madrugada já não serão tão baixas quanto as últimas noites que se passaram. Nessa sexta-feira já temos uma tarde um pouquinho mais agradável, chegando a 18, 20 graus. No final de semana, tem chuvas retornando para o sul catarinense. Aliás, a gente tem uma certa frequência na chuva entre este final de junho e os primeiros dias do mês de julho. Para o sábado, neblina no amanhecer, mínimas de 3 a 5 graus e máximas de 18 a 20. No domingo, áreas de instabilidade retornam para o sul do Brasil, trazem condições para chuva, que deve vir associada a algumas trovoadas para o sul catarinense, principalmente entre manhã e tarde do domingo. Na segunda-feira, toda a área de atuação da Copersuca ficará sob influência das nuvens. Até pode ter algum chuvisco, algum garoeiro na madrugada e amanhecer da segunda, mas é mais nuvens realmente. Na terça e na quarta, temos chuva por aqui e lá na quinta-feira também. Então, assim, ó, se a gente for comparar os últimos dias com a próxima semana é bem mais úmida por aqui. Vamos ter que monitorar os volumes de chuva que estão previstos entre este domingo até meados lá do dia 10 de julho. Isso porque alguns modelos meteorológicos simulam chuvas que podem passar dos 100 milímetros nos próximos 15 dias. Aliás, até se aproximar dos 150 milímetros. Isso eu estou falando de 15 dias para frente. É claro que ao longo desta semana vocês já vão perceber a umidade retornando, as chuvas retornando para a área de atuação da Copersuca. E como vai ficar nublado com chuva, as temperaturas mantêm-se amenas, ou seja, não passarão da casa de 15 a 20 graus na maior parte dos dias. Em relação a frio intenso e rigoroso como aconteceu nesta semana, por enquanto não está previsto para o nosso sul catarinense, ou seja, embora que as tardes sejam frias, no horizonte da previsão, a gente não tem mais previsão de temperaturas próximas de zero nos próximos dias, ou seja, a semana que vem. Mas, de fato, fica mais úmido, com chuvas mais frequentes. E, como eu falei, ao longo do informativo da Copersuca e também das

0: redes sociais, a gente segue atualizando esse panorama. Em princípio, a gente tem aí um período mais chuvoso, e se nada mudar, poderemos ter de 100 a 150 milímetros nos próximos 15 dias, mas tudo isso a gente vai conversando e atualizando. Um abraço a todos, Camila Cardoso, especialmente para o informativo da Copersuca.
1: Muito bem, agradecemos então mais uma vez a participação da Camila. Vamos seguindo com o informativo Copersuca, chegando aquele momento então da divulgação aqui das festas das comunidades, né? E temos o convite para a festa em honra a São Pedro, no dia 28 de junho de 2026, em Vila Progresso Turfo, portanto, neste domingo, né? E no dia da festa, que é o domingo, às 10 horas e 30 minutos, missa celebrada pelo pároco Moisés, a animação ficará a cargo de Giovana e Tatiana Gallery. Às 12 horas, almoço com churrasco, saladas e bebidas em geral. À tarde, então, veremos aí a tarde dançante, que ficará a animação a cargo de Cantos do Sul. Canto do Sul, melhor dizendo. Se bem que eles vão executar vários cantos, mas o nome correto da banda é Canto do Sul. Então, desde já, a comunidade agradece a presença de todos na festa em honra a São Pedro, comunidade de Vila Progresso, em Turvo, neste domingo, dia 28 de junho. E seguindo com o nosso informativo Copersuca, vamos às informações da nossa cooperativa. Um destaque especial, então, para a noite de ontem, né? Onde foi realizada a formatura da primeira turma do JCC, Jovens Cooperativistas Catarinenses, uma importantíssima iniciativa da Copersuca em parceria com o Sescoop Catarinense. O evento, que foi marcado por momentos de muita emoção, alegria e reconhecimento ao esforço dos jovens participantes e de suas famílias, né, que acompanharam de perto toda essa trajetória de aprendizado e crescimento. O programa JCC tem como missão despertar nas novas gerações os princípios e valores do cooperativismo, formando jovens mais conscientes, preparados para os desafios do futuro e comprometidos com o desenvolvimento das suas comunidades. Ao longo da formação, os participantes tiveram oportunidade de refletir sobre temas importantes como liderança, empreendedorismo, cidadania, trabalho em equipe, responsabilidade social e o papel transformador da cooperação. Um dos grandes diferenciais do programa é o fortalecimento dos laços familiares. E isso foi muito bem frisado e muito bem lembrado, tanto pelo presidente Arlindo Manente, também pelo vice-presidente Flávio Marcon Júnior, durante as suas falas. O JCC, ele busca aproximar pais e filhos, promovendo o diálogo entre as gerações e incentivando a participação dos jovens no presente e no futuro das suas propriedades, também no futuro de suas cooperativas e dos seus negócios familiares. Dessa forma, o programa contribui diretamente para a sucessão familiar, garantindo que os valores, os conhecimentos e o espírito cooperativista sejam preservados e continuem gerando desenvolvimento para as próximas gerações. A cerimônia de ontem, então, da formatura, simbolizou o encerramento de uma etapa muito especial, mas também o início de uma nova caminhada para esses jovens que agora levam consigo novos conhecimentos, novas experiências e a certeza de que o cooperativismo é uma poderosa ferramenta de transformação social e econômica. A Copersuca e o Sescoop de Santa Catarina parabenizo então a todos os formandos pela dedicação e pelo comprometimento demonstrados ao longo do programa. Também estendem o reconhecimento aos pais, familiares, instrutores e todos que contribuíram para o sucesso desta iniciativa. Investir na juventude é investir no futuro. E ao formar jovens cooperativistas, estamos fortalecendo as famílias, preparando novas lideranças e construindo comunidades cada vez mais unidas, solidárias e prósperas, sendo guiadas pelos valores da cooperação, da responsabilidade e do trabalho em conjunto. Então, mais uma vez, parabenizamos a todos, né, os formandos do JCC, primeira turma, neste ano de 2026. E seguindo então, agora para o final de mais uma edição do Informativo Copersuca, mas antes aqui dos aniversariantes, Renata, só lembrando então que na próxima semana, que só lembrando, né, que no 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E agora sim, né, já 5 minutos para o final do nosso informativo Copersuca, como é de costume, vamos aqui lembrar e homenagear os nossos aniversariantes de hoje, também dos próximos dias. No dia de hoje, os parabéns vão para o Ronaldo Luiz Triquês, aqui de Turvo, também Jorge Celau Iscariote, de Praia Grande, Joacim Marcelino Luiz, de Mampituba, no Rio Grande do Sul, o Edson Reinaldo Bialy, de Forquilinha, Valentina Correia Magnus, de São João do Sul, a Silvia Maria Portes Bonetti, de Taquari, no Rio Grande do Sul, e a Kirana Marcon Pescador, aqui de Turvo. Próximo dia 27, parabenizamos Romualdo Scarabellotti, aqui de Turvo, também Leandro Esteves, de Forquilinha, Vera Herr Lothammer, de Mampituba, Rio Grande do Sul. Dia 28, Valmor Duminelli, de Nova Veneza, recebe o abraço e parabéns da equipe. No dia 29, temos vários aniversariantes, né? Vamos iniciar aqui homenageando Pedro Paulo Américo, de Maracajá, Pedro Paulo Esser Bauer, de Torres, no Rio Grande do Sul, Pedro Luiz Dal Ponte, aqui de Turvo, Pedro Agenor Manente, também aqui de Turvo, o Pedro Francisco Teixeira, de São João do Sul, Ricardo Baesso Scarabellotti, de Turvo, também o José Fajardo de Medeiros, de Três Cachoeiras, no Rio Grande do Sul, e o Pedro Henrique Scandolara da Silva, de São João do Sul. Próximo dia 30, parabenizamos Jonas Sacon Ortolã, de Morro Grande, e também Gabriel Donato Locatelli do Minelli, de Nova Veneza. Entrando no mês 7, mês de julho, dia 1º, parabenizamos Matheus Souza Magnus, de São João do Sul, o Alan Luiz Sartor Santana, também de São João do Sul, o Diego Cavaler Ló, de Forquilinha. Então, último aniversariante, o Diego. Dia 2, parabenizamos o Carlos Albino, de Maracajá, 2 de julho, Carlos Albino, de Maracajá. O Renato Marcon, aqui de Turvo. O Fernando Borges, de Forquilinha. Também o Vanderlei José Tomasi, de Triunfo, no Rio Grande do Sul. E o Gladson Sacon dos Santos, aqui de Turvo. Então, mais uma vez, parabenizamos a todos, né, pela passagem dos aniversários, desejamos muita saúde, muito sucesso e felicidade a todos. E para encerrar o programa de hoje, do célebre pensador chinês Confúcio, que certa vez falou que a força de uma nação deriva da integridade do lar. Tenhamos todos um bom final de semana e até a próxima sexta-feira.
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7: Santa Catarina aprova 12 milhões de reais em crédito fundiário para 41 famílias de agricultores poderem comprar ou expandir propriedades rurais em Santa Catarina. Projeto SEMEAR fortalece educação ambiental nas escolas e na comunidade no município de Pinhalzinho, no oeste do estado. Estas e outras notícias logo após a nossa mensagem cooperativista.
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7: 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Alô, amigos, eu sou o René Roberto e hoje é sexta-feira. Edição de 26 de junho de 2026. Agora assuntos que farão parte do programa Cooperativismo e Notícia deste final de semana na TV. Domar Frison, repórter da Fecoagro, traz agora os assuntos do programa. Alô, Domar!
9: Fala, meu amigo René Roberto, grande abraço aos amigos. Olha só, esta semana vamos destacar o encontro das cooperativas que integram o PDGC, o Programa de Desenvolvimento de Gestão. mais de 300 profissionais estiveram em Florianópolis discutindo as tendências do programa e os impactos que elas causam. Segundo o presidente Ivanir Zanatta, o PDGC transformou as cooperativas catarinenses.
10: Se nós não estivermos alimentando essa cultura da governança, da gestão, do ESG, acho que as cooperativas podem desviar o caminho. E a gente quer que elas continuem no caminho certo, como é o nosso lema, um dos lemas, né?
9: E vamos mostrar também a Feira Estadual do Mel, que reuniu perto de 50 produtores em Florianópolis. Uma cadeia que tem se profissionalizado ao longo do tempo graças à assistência técnica e gerencial, como explica o superintendente do Senar, Gilmar Sanluque.
11: A nossa missão também é levar, mais do que nunca, esclarecimento, a interpretação da legislação, que é todo um processo que se não se tem o conhecimento e o caminho, se torna complexo. Então, o nosso propósito é encurtar o caminho e cumprir a legislação.
9: Produzido por nós, pela equipe de comunicação da FECOAGRO, o programa Cooperativismo em Notícia é veiculado aos sábados às 8h30 pelo Canal Rural. Um pouco mais cedo, às 7h, o programa está na TV Cidade de Joinville. No mesmo dia, às 11h30, você poderá assisti-lo na TV Sul Catarinense de Araranguá. Na RBA TV de Rio do Sul, a veiculação ocorre aos domingos, às 8 horas. Na NDTV, o programa é apresentado às 8h30 da manhã de domingo para todo o estado de Santa Catarina. Logo depois, às 9h, o programa é exibido pela TV Brusque para todo o Médio Vale do Itajaí. Já a TV Copi Santa Catarina, a exibição é feita aos sábados e domingos, à 1h.
7: Valeu, Domar. Forte abraço. E essas são as notícias. Junho está sendo marcado por momentos de aprendizado, conscientização e mobilização em prol da preservação ambiental nos municípios da área de atuação do Sicoob Cred Itaipu. Por meio do projeto SEMEAR, 3 estudantes, educadores e famílias participaram de uma programação especial voltada à reflexão sobre o cuidado com os recursos naturais e a adoção de hábitos mais conscientes no dia a dia. A iniciativa integra as comemorações do Dia Mundial do Meio Ambiente, celebrado no último dia 5 de junho. Aproveitando esse período de sensibilização, o Sicoob Cred Itaipu, cooperativa de crédito, promoveu uma série de ações educativas que incentivam o conhecimento, a responsabilidade socioambiental e o protagonismo das novas gerações. A educação ambiental é um dos pilares do projeto SEMEAR, que busca despertar a consciência sobre a responsabilidade de cada cidadão na conservação do meio ambiente. Por meio de parcerias com escolas e entidades, a iniciativa promove experiências práticas e momentos de aprendizagem que aproximam crianças e jovens de temas como sustentabilidade, cidadania e consumo consciente. As escolas participantes em 2026, a programação incluiu palestras, dinâmicas educativas e a entrega do livro infantil Marina Esqueceu de Desligar a Televisão. As ações realizadas nas escolas contaram com a parceria da EPAGRE, que contribuiu com orientações técnicas e conteúdos voltados à educação ambiental, enriquecendo o aprendizado dos estudantes. Como forma de reconhecer e incentivar o engajamento das crianças, cada participante recebeu do Sicoob Cred Itaipu o botão Guardião da Floresta, uma lembrança simbólica que representa o compromisso assumido com a preservação ambiental e o cuidado com a natureza. Além do trabalho desenvolvido nas escolas, a cooperativa de crédito também participou da programação especial Uma Tarde pelo Meio Ambiente, realizada na Praça Municipal de Panambi, no Rio Grande do Sul. Durante o evento, foram promovidas ações no Espaço Kids com a contação de histórias, pintura facial e distribuição de pipoca para as crianças. O Sicoob Cred Itaipu também apoiou a entrega de mudas à população, incentivando a arborização urbana e o cuidado com o meio ambiente. Por meio do projeto SEMEAR, o Sicoob Cred Itaipu reafirma seu compromisso com o desenvolvimento sustentável das comunidades onde está presente. As ações demonstram que a cooperação aliada à educação é uma ferramenta essencial para transformar conhecimento em atitudes positivas, formando cidadãos mais conscientes, engajados e comprometidos com a preservação do meio ambiente e a qualidade de vida das futuras gerações. Santa Catarina faturou US$1,150 bilhão. Com as exportações de carne de frango entre janeiro e maio de 2026, o maior valor já registrado para o período desde o início da série histórica em 1997. No mesmo intervalo, Santa Catarina embarcou 513.100 toneladas do produto, mantendo o desempenho do setor avícola em patamar elevado no mercado internacional, impulsionado pela demanda externa e pela valorização dos preços médios. Os dados constam no Boletim Agropecuário de junho de 2026, publicado pelo Centro de Socioeconomia e Planejamento Agrícola da Epagri-Sepa. O analista Epagri-Sepa, Alexandre Luiz Guiel, explica que os bons resultados das exportações de carne de frango de Santa Catarina estão associados a três pilares principais. O primeiro é o elevado padrão sanitário da avicultura catarinense, reconhecido há mais de duas décadas, que garante acesso a mercados rigorosos como Japão, Coreia do Sul e Estados Unidos. Outro fator é a diversificação dos destinos, estratégia que reduz a exposição do setor a problemas localizados, além da competitividade do modelo produtivo baseado na integração entre indústria e produtores, com forte presença na agricultura familiar. O destaque do ano foi o mês de maio, quando Santa Catarina embarcou 113,9 mil toneladas com receitas de US$ 247,1 milhões. Análises da Epagri-Sepa mostram que a expansão das exportações ao longo de 2026 foi sustentada pela recomposição da demanda internacional, especialmente em países do Oriente Médio e da Ásia. No acumulado do ano, Países Baixos, Japão, China e Arábia Saudita lideraram as compras de carne do frango catarinense, concentrando parcela significativa. O resultado histórico em valor e o elevado volume exportado reforçam a competitividade da cadeia produtiva catarinense e apontam para um ano de referência para o setor, com impactos positivos sobre a produção, renda e geração de divisas para a economia do estado. E a seguir, depois da nossa mensagem cooperativista, nossa última notícia.
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7: E agora atenção para a última notícia. Mais 41 famílias de agricultores catarinenses terão a oportunidade de adquirir propriedade rural por meio do Programa Nacional de Crédito Fundiário, PNCF. A Câmara Técnica Fundiária da Secretaria de Estado da Agricultura e Pecuária aprovou projetos que somam 12,04 milhões de reais em investimentos e beneficiam produtores de 26 municípios do estado catarinense. O PNCF financia a compra de imóveis rurais para que agricultores familiares possam iniciar ou ampliar seus projetos de vida em terras próprias e produtivas. Em Santa Catarina, esse programa federal é desenvolvido pela Secretaria da Agricultura por meio da Diretoria de Desenvolvimento Sustentável e Fundiário, responsável pela coordenação da Unidade Técnica Estadual de Crédito Fundiário. Os recursos aprovados totalizam 12,04 milhões de reais destinados à aquisição de 310,31 hectares de terras rurais. A área média das propriedades é de 8,93 hectares, com investimento médio de R$ 38,8 mil reais por hectare. Para o secretário de Estado da Agricultura e Pecuária de Santa Catarina, Ademir Dalla Corte, essa é uma das políticas públicas de incentivo à permanência e sucessão rural. O diretor de Desenvolvimento Sustentável e Fundiário, Jairo Afonso Henkes, destaca que, em 2025, o programa registrou crescimento de 50% no número de operações em relação ao ano anterior. Afirmou, para este ano, a expectativa é ampliar em mais 30% os resultados alcançados, reforçando o compromisso do governo do estado com o fortalecimento da agricultura familiar. O PNCF conta com diferentes linhas de financiamento para atender diversos perfis da agricultura familiar. O PNCF Terra da Juventude é destinado a jovens de 16 a 30 anos, com financiamento de até R$ 306 mil reais para aquisição de imóvel rural, juros de 0,5% ao ano e bônus de adimplência de 40%. A linha PNCF+, atende agricultores familiares de 18 a 70 anos sem terra ou com pouca terra. O financiamento também pode chegar a R$ 306 mil reais com taxas de juros de 2,5% ao ano e bônus de adimplência de 20%. Já o PNCF Empreendedor é voltado a agricultores familiares com maior capacidade de investimento e renda. A modalidade oferece financiamento de até R$ 306 mil reais com juros de 4% ao ano e sem bônus de adimplência. Em todas as linhas, o prazo de pagamento é de 25 anos, com 3 anos de carência. 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

0: 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Um trator Mahindra, modelo 6075 ano 2023. Um graneleiro cano grosso. Um rolo faca de 5 metros seminovo, um chupacabra Gomes 75 ano 2016 com espalhadeira dupla e distribuidor duplo, uma rotativa McHull de 5 metros, uma plantadeira de arroz KF de 17 linhas, uma concha 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Festa em honra a São Pedro, dia 28 de junho, domingo, na comunidade de Sanga Grande, em Meleiro, com a seguinte programação. Às 10 horas, missa festiva animada pelo Ministério Vozes da Glória. Logo após a missa, almoço com churrasco, maionese, aipim e saladas. Às 14 horas, tarde dançante com conexão musical trio e entrada franca. Às 16 horas, sorteio da rifa. Haverá cama elástica gratuita. Participe, traga sua família. Festa em honra São Pedro, dia 28 de junho, domingo, na comunidade de Vila Progresso, em Turvo, com a seguinte programação. Às 10, observando, a missa era às 10 horas e foi mudada. A missa era às 10h30 e agora será às 10 horas. A missa, então, será celebrada pelo pároco Moisés e animada por Giovanna e Tatiana Gallery. Lembrando, então, que mudou o horário da missa, das 10h30 para as 10 horas. Meio-dia tem almoço com gostoso churrasco e saladas e após tem tarde dançante com canto do sul. A comunidade desde já agradece a sua presença. Apoio Casa Grande Materiais de Construção. E tem festa na paróquia de Turvo em honra à padroeira Nossa Senhora da Oração, dia 12 de julho, com a seguinte programação. Às 6 horas, alvorada pelas ruas da cidade, às 8h30, procissão motorizada, às 10 horas, missa celebrada por Dom Jacinto Inácio Flá, ao meio-dia, almoço festivo no Salão Paroquial, às 14 horas, sorteio da rifa e às 19 horas, missa de encerramento na Igreja Matriz. Importante, lembra-se que a peregrinação da imagem acontece amanhã, sábado, dia 27, de Boa Vistinha para o centro, com retorno das capelinhas em prol dos associados do CDL, empresários e patrocinadores. Após a missa, todos são convidados para a grande quermesse no Salão Paroquial. Participe e traga a sua família.
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0: Sextamos por aqui, falou em sextou, Renata Toneto Angeloni já agora assumindo o microfone aqui da Imigrantes FM, depois aí de muitas informações. Sexta-feira a gente vem com aquela programação em ritmo acelerado. Hoje quem estava devagarinho chamando atenção nos céus aqui da região foi um balão meteorológico, né? Acredito que seja, né, um balão diferenciado na cor escura com uma plataforma embaixo. Com certeza aí chamou bastante atenção aqui pela região. Eu fui até Morro Grande, fazia o cenário aí complementar no céu e recebi imagens também que estava passando por Turvo, soube aí que também passou na região de Forquilhinha. Então foi aí bastante chamativo todo esse movimentar. Fica bonita a imagem também, né? Já imagino o cenário ia ser bem legal ver uns balões coloridos aqui com a nossa serra ao fundo. Quem sabe aí também teremos aí como o cenário que existe hoje em Praia Grande e Torres, né? Tem um festival que vai acontecer, eu acho, na sequência em Balneário Gaivota e tem possibilidade aí de fazer esse circuito por toda a região. Com certeza aí imagens bonitas. E por aqui que seja uma tarde aí de boas informações, boas vibrações. E aqui já registro, a Zulei mandou recado, está aí toda animada, sextou, segunda-feira aí, vou iniciar o Conexão ao som de plano de fundo aí da Copa do Mundo, né? Brasil jogando nas 14 horas, então fiquem atentos, segunda-feira aí tem bastante horário diferenciado em muitos locais em virtude do jogo. Aqui na rádio a gente vai atualizando vocês. E aqui, além da Zulei participando, a sua vizinha Valdevina também está na audiência, mandando recado. E aqui na linha acontece também, quem está aqui mandando recadinho é a Jô, da linha acontece aqui em Turvo. Um abraço aí para as nossas três ouvintes que estão mandando mensagem. E já vou colocando aqui, como hoje tem menos música na programação, o som de Leonardo, Mania Nacional, João Carreiro, Bagulho é Louco, Mano. E lembrando, né, 13h30 temos Vozes do Município. Mais uma voz que pinta por aqui hoje, uma voz bem jovem.

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8: 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Bom dia.
9: Tem coisas que fogem do nosso controle. Crises, atitudes alheias, imprevistos, mas o que está 100% nas suas mãos é como você escolhe responder a tudo isso. Você pode reagir com raiva, ou com calma, com desespero, ou com estratégia, com vitimismo, ou com maturidade. A diferença entre crescer e se afundar diante de um problema está justamente nessa escolha. E quanto mais você treina essa consciência, mais forte emocionalmente você se torna. Porque o mundo pode até tentar te derrubar, mas quem decide se levanta é você. Aqui é o palestrante Beto Bom Dia e essa foi a mensagem motivacional de hoje pra você. Bom dia!
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10: 13 horas e 4 minutos, estava aqui pesquisando, acho que eu falei uma notícia inverídica pouco antes. É, porque tinham comentado aí que poderia ser um balão meteorológico que estava aí na região, né? Mas pelo que a gente vê, tinha toda uma estratégia de marketing por trás. E como eu estava dirigindo, achei bonito, não parei, não filmei, não dei zoom aí para tentar descobrir o que, que era, né? Mas em alguns pontos que esse balão passou mais baixo, era um balão escuro e parece que atrelado aí tinha uma pista que parecia ser de skate, tem imagens aí já rolando no grupo, em alguns grupos, que parece que até chegou a cair um skate aí dos céus, teve gente que achou, parece que, pelo que tudo indica, que era uma estratégia aí de marketing de um grupo que faz aí, junto ao balão, algumas pistas e fazem alguns esportes na altura, e parece que desta vez estavam praticando aí skate pelos céus. A gente vai acompanhando e vai informando, mas com certeza fica muito legal, é um espetáculo extra que tem nos céus. E aqui, vamos já de música, então, enquanto vamos descobrindo. Tem Zezé Di Camargo vou ter que tomar uma. Eduardo Costa, imagina eu. E também Gustavo Lima, caso consumado.

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2: 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Edição Folclore Brasileiro. O tutu é parente do bicho-papão e mora nos imaginários das famílias antigas. Monstruoso e sombrio, ele surge para assustar crianças que não querem dormir no horário correto. Histórias sobre o tutu eram contadas nas noites do interior, misturando medo e ensinamento. Lembrando que disciplina e respeito caminham sempre juntas com as tradições.
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7: São 13 horas e 18 minutos. Olha que bacana, aqui recebi mais informações sobre aquele balão que estava acontecendo por aqui. Obrigada a Simone, que passou mensagens aqui pra gente. Bem bacana, uma imagem bem legal aí do balão. Dá pra ver aí bem melhor que tem uma pista atrelada, muito legal. Tô curiosa aí de assistir todas essas informações, ver como é que foi essa passagem, né? Nossa região é um cenário incrível e muito bem aproveitado, quem faz essas imagens por aqui. O Vini em Sombrio também na audiência, e a Salete também aqui junto com a gente, mandando mais informações. E aqui nos vídeos, esse balão teve o pouso aqui pela Sanga Grande, né? Que legal que foi todo esse momento, foi uma manhã diferenciada, né? No nosso cenário mágico aqui do extremo sul catarinense, com a magia. Pelo que dizem aqui, eu dirigindo e olhando nos céus, até fui aí nas primeiras indagações achando que era um balão meteorológico, mas era um baita balão com uma baita pista. Muito interessante, e vamos acompanhando. Eu vou botando aqui a próxima seleção musical, porque daqui a pouco tem entrevista. Então, a gente inicia aqui mais uma sequência, som de Zé Henrique Gabriel. Tá tudo ok. Te encontro aí no nosso momento do nosso Vozes do Município. Até loguinho com informações e história por aqui.

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5: 13 horas e 30 minutos, chegamos aqui no nosso momento da semana que trazemos entrevista. Como falei, vem uma voz jovem e eu já vou dando boas-vindas e boa tarde. Ela já teve aqui outro momento no nosso Clube do Ouvinte, mas não veio contando quem era ela e daqui a pouquinho então ela conta. Recebo por aqui Bianca Han Bendo. Boa tarde, Bianca.
11: Boa tarde. Como a Renata disse, eu sou a Bianca, eu sou filha do Luiz Fernando Bendo, da Ângela Isabel, professora. Eu tenho 14 anos, quase 15, eu faço 15 anos dia 22 de julho. Eu gosto muito do meio artístico, de ler e do universo cinematográfico e do cinema.
5: Então, a Bianca já esteve por aqui participando junto com a Escola Jorge Schutz e... ela mesma fez a apresentação quando falou aí Luiz Fernando Bendo entre os pais, junto com a mãe Ângela. O Luiz Fernando, que todas as sextas-feiras está aqui, né, abrindo a programação do nosso Clube do Ouvinte no informativo Copersuca, né? Vocês estão bem mais acostumados aí com a voz do Luiz Fernando, mas a filha também tem aí esse talento comunicativo. E entre esses momentos que você falou que gosta do meio artístico, entre esses primeiros dons artísticos, veio aí o balé na sua vida ou qual foi essa sensibilidade, esse talento que despertou primeiro?
11: Olha, desde pequeno eu sempre gostei muito de dança, eu sempre tive vontade de participar de coisas do meio comunicativo e artístico. Daí, quando surgiu as primeiras aulas de balé aqui na cidade, eu comecei a fazer com 10 anos. E desde sempre eu gostei muito de dançar e de participar. De estar no palco, com microfones e conversando, sabe? Sempre achei muito interessante. Faz, então, 5 ou 6 anos que eu faço balé.
5: E falando aí, já falou dessa parte artística do balé na sua vida e a parte também da infância. Você foi a segunda filha na família, né? Como é que foi Sim. um pouco dessa sua infância?
11: Olha, por ter a minha irmã, eu tinha a minha babá e o meu espelho, assim, sempre foi a Júlia, né, que é a minha irmã. Tudo que a Júlia fazia, eu queria ter, queria ser igual a Júlia. E depois eu comecei a reclamar, né, mas eu sempre adorava imitar a Júlia, mas aí como é engraçado, né, tudo que a Júlia me dava, eu já dizia, não, que é igual da Júlia, era da Júlia, assim, eu não quero, mas eu adorava andar igual a mana.
5: É um reflexo, uma amiga,
11: é,
5: né?
11: Uhum.
5: E também entre as amizades tem aí, acho que são muito amigos seus e tem a missão de ser pais, né? Como é que é um pouquinho aí a mãe professora lidando com bastante criança, o pai lidando com comunicação, como é que foi essa vivência aí com seus pais?
11: Olha, da mãe, eu sempre fui muito acostumada a ir para as escolas com ela. Eu sempre falo que eu tenho um carinho muito grande pela escola Francisco Mogero, no Pinheirinho. Como já diz a minha professora Fran, eu me criei lá. Desde pequenininha eu ia para lá com a mãe, que eu tenho apego muito grande às pessoas de lá, sabe? Sou acostumada a ir. E eu sempre gostei muito também do meio da sala de aula, sempre fui acostumada a conviver. E o pai, eu também sempre estive muito acostumada a estar em festa e coisas junto com eles, participando. Festa do Colono, a nossa festalha, né? Que teve, como eu já desfilei alguma vez nas carretas. Sempre gostei dessa parte.
5: E dessa parte aí, com eles sempre bem envolvidos com a comunidade, seja escolar, a comunidade geral de nossos entornos aqui dos municípios, as famílias. Você, na época de escola aí, já se destacando como veio também, participando e atuando bastante, né? Além de sala de aula, sempre se dedicando aí a participar do conselho, a ajudar aí a direção. Como é que é essa movimentação? Veio chamado ou você também vai se disponibilizando?
11: Olha, um pouco sempre foi que elas convidavam, né? Que eu era uma aluna, assim, bem querida quando eu era pequenininha. E daí, desde sempre, quando elas convidam, eu vou. E às vezes eu mesma já pergunto, vocês querem minha ajuda? Tipo, no bingo, eu fui com a Poli no dia anterior de manhã pra ajudar a montar as coisas, auxiliar ali, trabalhar no dia. Que eu gosto bastante também de ajudar e participar.
5: E a gente vê no dia a dia muitas pessoas fazendo aí... os jovens de hoje em dia não são participativos. Você, enquanto jovem, vê que existe muita cobrança e muita comparação entre os jovens de hoje e os jovens do passado?
11: Sim, eu vejo que é algo muito comparativo, de nostalgia. E todas as gerações anteriores criticam um pouco a geração atual, né? É bem comum a gente ver os nossos avós criticando que a geração do não sei o que é dos filhos deles. E aí, hoje em dia, os nossos pais criticam a nossa geração, eu acho, sabe? Vai muito. E como geração atual, eu acho que falta um pouco da participação. A maioria dos jovens está muito preso nas telas e nas trends atuais. E esquecem de olhar para a própria vida, assim, para a janela e ver um pouquinho da vida.
5: E como você fala, né? Você vem tendo essa vivência. Então, são partes dos desafios nas amizades, no dia a dia. Os colegas acabam se isolando mais atrás de um celular. É difícil de conviver, conversar com outras gerações ou dentro da própria geração?
11: Olha, eu vejo que a maioria das pessoas da minha geração falta um pouco de autoconhecimento e conhecimento da própria cultura. Falta muito, assim, uma noção. A gente pergunta às vezes, conhece aquela banda dos anos 2000, alguma coisa? Não conhece, só conhece a trend atual do mês, a música que tocou esse mês, que é a mais ouvida, que é só algum funk, alguma coisa assim. E eu vejo também que as crianças de hoje em dia estão muito vidradas em desenhos e elas esquecem, né? Tipo, quando eu era pequena, a gente já tinha, assim, assistir desenho e tal, sempre teve, de uns tempos pra cá. Mas hoje em dia as crianças são muito, elas consideram o desenho a parte mais importante da vida delas. É mais importante que o próprio dia delas, que brincar com os colegas, e acaba que atrapalha muito, assim.
5: E você falou aí sobre a questão muito da atualidade, da velocidade, da rapidez, e que a gente também acompanha em muitos cursos e fala que é um pouco... estão à mercê daquilo que vem sendo impostas para elas, né? Vocês já cresceram em uma geração de rede social, em que os segundos vão contando, mas você gosta aí muito de música, conhece além da geração, gosta de ler, gosta aí de se informar. Veio já de uma orientação desde casa ou partiu de você já essa busca? que conhece aí uma playlist e tem uma biblioteca pessoal aí de conhecimento de livros lidos, de conteúdos lidos, além do usual?
11: Olha, desde pequena eu sempre tive incentivo e o convívio. Tipo, nas músicas, meu pai sempre foi fã das músicas que eu... das bandas que eu sou fã hoje. A maioria das bandas que eu gosto, meu pai sempre escutou e eu sempre cresci escutando. Já os livros, meus pais leem, assim, um pouco, mas é mais parte da minha irmã. E nas músicas eu gosto muito, assim, do ABBA, do The Cure, do The Smiths, e mais atual, assim, Olivia Rodrigo e One Direction, que já não é mais tão atual assim. Mas são bandas que eu cresci escutando. One Direction era da minha irmã, né? E eu até hoje sou apaixonada por músicas de outras épocas que eu não vivi, assim. E questão de livros, eu vou... São livros que não têm muito a ver, são mais interesses meus mesmo, não é muito da influência dos meus pais ou da minha irmã. Eu gosto muito de ler romances simples, assim, brasileiros. Eu gosto muito da Paula Pimenta, de Fazendo Meu Filme, Minha Vida Fora de Série. Ou também distópicos. Eu gosto muito de distópicos políticos, como Jogos Vorazes, que é a minha leitura atual é Jogos Vorazes. Porque é uma ideia de... mostra que a maioria dos governos pode ser complexo e o povo tem que prestar mais atenção no que está sendo proposto a eles para não se enganar no futuro, sabe?
5: E baseado nesses gostos, nessa identidade que é sua própria, recentemente aí você fez o seu book de 15 anos, né, que vem chegando e foi bem diferenciado, né? Como é que foi aí o seu objetivo de montar e o resultado, que particularmente achei que ficou lindo?
11: Obrigada, eu gostei muito, partiu de uma ideia que eu gosto muito de estilos retrôs, assim, Borro, anos 70, aquele estilo anos 2000 mais... vampiresco, digamos assim. E daí, com a Rose, da Foto Estilo, a minha fotógrafa, a gente teve, assim, as ideias, buscamos uns estilos. A gente fez 4 modelos diferentes, né? Foi em 4 partes, assim. A gente fez primeiro uma Kombi, que é pra remeter mais essa parte dos anos 70, hippie. E também eu usei muito a questão da música, porque eu sou, assim, apaixonada por música e eu quis colocar boa parte disso no book. Primeiro a gente fez, então, na Kombi, pra fazer a parte do hippie. Depois a gente fez com o Fusca, pra também remeter um pouco essa questão retro e vintage. Depois a gente fez umas com um vestido branco, que é algo mais country, mais da natureza. E uma numas pontes lá na Guaí, que é como se fosse... algo mais escuro, assim, mais de vampiro mesmo, que eu queria fazer pelo menos alguma coisinha assim.
5: E aí nisso vai fervilhando um monte de ideias para a festividade dos 15 que está chegando, aproveitando assim e realmente não indo por algo de conceito de que os outros esperam, mas aquilo que está te identificando.
11: Uhum.
5: E falando em identificação... com certeza, ao longo da vida, já tá aí com quase 15 anos, sempre tem aquela tradicional pergunta, né? O que que vai ser quando crescer? O que que vai escolher para a profissão? Já vem aí projetando, sonhando o que que você espera para o futuro?
11: Sim, eu tenho várias ideias de futuras profissões. Eu gosto muito da comunicação, eu acho que provavelmente vai ser o que eu vou seguir. Eu adoro conversar e estar presente, assim... Adoro muito o meio artístico, teatro e a dança, que eu provavelmente seguiria. Só que como a gente não tem tantas oportunidades por aqui na região, é algo que a gente vai perdendo. E eu também gosto muito da questão agrícola. Eu facilmente, ó, provavelmente eu vou ir pro colégio agrícola aí na Santa Rosa do Sul e vou ver o que, que eu gosto, se eu me adapto. Mas provavelmente a comunicação vai ser a minha escolha, assim. Não sei bem exatamente o que, mas eu vou estar envolvida em alguma coisa assim.
5: E falando na comunicação, durante a feira multidisciplinar, já veio aí a oportunidade de ser a repórter de toda a feira na Escola Jorge Schutz, né? Como é que foi um pouquinho aí desse momento de entrevistar as pessoas, registrar um momento tão bacana durante que estava acontecendo na escola.
11: É, então a ideia foi que o nosso projeto do nono ano vespertino seria sobre as fake news e as notícias falsas para a gente aprender a analisar para ver se as notícias que chegam no nosso celular elas são verdadeiras ou não. Daí eu pensei, bom, porque geralmente eu vou fantasiada de alguma coisa. Eu já fui de pirata, de garçonete, de várias coisas na nossa feira de ciências da escola. Eu conversei com a Pauline. Então, se são sobre fake news, o que, que vocês acham de eu vir de jornalista e entrevistar as pessoas da feira? A Poli topou, disse pode usar o nosso celular da escola para gravar. E então eu chamei algumas colegas e a Bruna lá da informática. E a gente gravou os vídeos entrevistando os pais, os alunos, os visitantes, perguntando como é que tava. A gente também conversou com os professores, falamos dos projetos mais interessantes. Que foi bem legal esse dia, bem corrido, mas foi bem divertido.
5: E nesse desafio, nessa proposta, falando de fake news, de acompanhamento, o que que vê e registra que tem sido, tem levado a ter tanta propagação assim, e como a gente pode se precaver de ficar longe, então, de ir atrás de uma notícia que é enganosa?
11: Então, no nosso projeto, a gente tinha desenvolvido um checklist de notícias falsas para a gente saber se elas são verdadeiras ou não, como se tiver algumas mensagens como repasse para 10 pessoas ou tiver coisas em maiúsculo como é de certeza, confirma, quer dizer que ela é falsa. Se diz assim que especialistas, alguma coisa, cita alguma fonte verdadeira, alguma pesquisa real, tem mais chances da notícia ser verdadeira. Mas é sempre importante olhar quem postou, quem disse, dizer, ver quem é que fez essa pesquisa, de quando que é, se não é algo antigo que está transformado para parecer algo novo. E também olhar se o que a notícia busca é coerente, né? Porque se for alguma coisa perguntando, que caiu uma nave alienígena no Turvo. Se a pessoa não viu se foi alguma pessoa de confiança que postou, algum jornal ou a rádio, é de se duvidar que a notícia seja falsa, né?
5: Por isso que a gente vem tomando cuidado aqui, buscando as informações como do balão que estava aqui pela região, o que estava acontecendo, né? Para não dizer que estamos aí com uma invasão alienígena no nosso município. E falando sobre todos esses equilíbrios, buscas, né? Como é que você faz aí para equilibrar o seu dia a dia entre a Bianca que estuda, entre os seus hobbies, seu lazer, as atividades que você já vai em busca aí, como o balé? Como é que faz aí para conciliar a tua rotina?
11: Olha, ultimamente está bem corrido porque tem as coisas do meu aniversário, mas assim, como eu vou para a escola tarde, eu sobra para minha noite para ir para academia, para dança, porque eu faço dança, balé lá no Jacinto. Atualmente eu tenho que me deslocar para lá uma ou duas vezes na semana. Também tem a questão de ser envolvida com a escola, de dias que eu tenho que ir mais de manhã para fazer alguma coisa de projetos, ou ir para salão ajudar a organizar. Tem bastante coisa nesse sentido. E academia é algo que também eu me perco bastante, porque a gente tem que ir, né? E eu acabo me enrolando pra ir por causa das outras questões. E na escola, agora a gente tem tido bastante projetos, eu tenho me envolvido bastante. E é bem cansativo, bem agitado ultimamente.
5: E como você falou, né? Um circuito aí, você gosta de várias atividades, vários conceitos, é uma menina que demonstra aí muito carinho, dedicação no que faz. Mas na parte, que tipo de atividade, de matéria que você gosta mais na escola?
11: Na escola eu gosto muito da arte, embora hoje em dia o nosso conteúdo seja simples, eu gosto de estudar. Eu gosto muito de história, mas de alguns conteúdos em específico da história, outros nem tanto. E uma época eu gostava muito da matemática, hoje em dia eu tenho me perdido um pouquinho nela. Gosto muito de geografia e ciências, que são conteúdos mais que a gente usa no nosso dia a dia, podemos dizer. Que eu gosto muito de, quando eu era pequena, na verdade, eu gostava muito de curiosidades e assistir vídeos sobre fatos e coisinhas diferentes, assim, pra ter, sabe?
5: E você tá chegando aí próximo aos 15 anos, mas com certeza, em anos com tanta juventude, mas você já deve ter realizado muitos sonhos, né? tem algum sonho aí que se destaque, algum momento da sua vida, assim, que foi mais marcante, que já pode ser dedicado como um sonho que você alcançou, um momento especial vivido na sua vida?
11: Olha, eu já vou dizer, o dia de hoje estar sendo entrevistada na rádio era algo que eu já queria muito ser entrevistada, eu fico muito feliz em estar aqui. E uma coisa que é simples, mas eu fico muito feliz. Hoje em dia eu já não estou mais com ela, mas quando eu era pequenininha eu queria muito ter uma casinha de bonecas, uma casinha grande, assim, como se fosse uma mini casa, com uma cozinha, uma mini cozinha e tal. E o meu pai fez pra mim quando eu tinha 8 anos. Hoje em dia ela tá com a minha priminha, mas foi algo muito feliz pra mim quando eu era pequena. E eu também, algo que me marcou muito foi o meu último espetáculo de dança. Eu fiquei muito feliz que eu tive 2 papéis no espetáculo e algo que eu nunca tinha tido a oportunidade. Que a escola, né, Movimento Núcleo de Dança, a Carol, me proporcionou uma pessoa, assim, muito importante pra mim na dança.
5: E com certeza, ao longo da sua vida, são 13 horas e 48 minutos, estamos aqui conversando com a jovem Bianca Rambendo, e está nesse momento, né, conversando aí dos sonhos que já teve, e com certeza vai ter muitos sonhos ainda pela frente, né, numa trajetória de vida. Já pode comentar aí o que mais tem, que tipo de sonho você tem aí já, expectativa para ser realizado?
11: De sonhos, deixa eu pensar, que eu vou... sonhos, eu penso no futuro, um futuro bem interessante, como no meio da comunicação. Eu acho que é um sonho bem grande eu estar presente, assim, ou num jornalismo, ou, sabe, num meio, assim, onde eu tenha oportunidade de estar participando na mídia, ou conversando, ou talvez eu tenha um sonho de ter oportunidade na dança sempre. Tá sempre envolvida com o balé, principalmente, que é o que eu mais danço. E conseguir fazer alguma apresentação na ponta, talvez. Chegar nesse nível, assim. Ter uma turma de pessoas da minha idade, quando eu for mais velha, tipo, com 20, 25 anos. E ter uma turma toda de 20, 25 anos. Porque como a gente na dança é meio complicado onde a gente vive, a dança é algo mais pra render dinheiro. Então, ok. Mais as menininhas pequenininhas, quando a gente vai crescendo, as pessoas já vão dizendo, como assim? Ainda faz dança? Porque as pessoas veem como algo fácil e algo pra criança, porque é bonitinho a criança dançando. E a gente vai desistindo, a gente vai ficando meio triste, sabe? E eu acho que seria muito, muito interessante a gente ter uma turma de balé adulto que seguiu, tipo, desde pequenininha até grande. Eu gostaria de participar, sabe?
5: E com certeza a gente sabe que com esse carinho, essa dedicação e essa vontade, você vai longe, né? E não vai sozinha, porque inclusive seus pais têm muito orgulho, né? Luiz Fernando aqui registrando que está orgulhoso, está lá acompanhando... Está muito feliz, Misael está endossando com a Persuca aí na audiência, vendo que tem uma jovem aqui com muito talento, cheia de dons. E com certeza foi um prazer aqui te entrevistar, ser um momento especial na sua vida e que além deste momento aqui a gente possa acompanhar e se encontrar em muitos trabalhos à frente. Vamos ficar esperando, acho que eu não vou estar tão velhinha assim, a gente pode ser colega de profissão, né?
11: Acho que
5: dará tempo de a gente conseguir aí trabalhar juntas. Não tô aí tão senhorinha assim. A Bianca é jovem e fico muito feliz. Te agradeço quando são 13 horas e 51 minutos por ter vindo aqui, conversado, dialogado tão bem, se expressado tão bem. E a gente espera que você continue assim, cheia de sonhos, dedicação, bons valores e que realize realmente estes sonhos e muitos mais, porque você merece. Obrigada, Bianca.
11: Olha, eu também fico muito feliz de estar aqui, sabe? De ter sido entrevistada. Agradeço.
5: E hoje, então, em homenagem a essa jovem Bianca Rambendo que conversamos nesta tarde de sexta-feira, 26 de junho, a gente vai acabar diferenciadamente o nosso Clube do Ouvinte. Desejamos um ótimo e abençoado final de semana a todos. E já que ela é uma jovem diferenciada, a gente vai findando aqui ao som de ABBA, Super Trooper. Feliz e abençoado final de semana a todos.

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0: Temperatura.
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2: 14 horas e 5 minutos. Renata Toneto Angeloni, aqui na programação da Imigrantes FM, agora no Conexão 94,1. Trazendo flashbacks ao ar. Já trouxe aí música sertaneja, raiz e informações lá no Clube do Ouvinte, incluindo informações aí, entrevista no nosso Vozes do Município nesta sexta-feira, 26 de junho. Bianca Rambendo, uma jovem aí cheia de vontade e dedicação, muito conhecimento, estudo e carisma, esteve aqui junto com a gente, já mostrou que gosta também de músicas como estas que vão rodar por aqui, né? Hoje a gente até antecipou um pouquinho o ABBA e agora vai ao som de Raul Seixas, Sociedade Alternativa, e também Phil Collins, You Be In My Heart.

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7: 14 horas, 16 minutos. A

trabalho, intensificando todo esse trabalho para esse período, mas é um trabalho que não para. Também quem está na estrada, na audiência, o Galego está também levando a imigrantes, ouvindo a imigrantes no som do carro, e a gente então vai curtindo mais música, menos falatório. Lá em São Mateus, Morro Grande, também o Cláudio e a Edneia aqui já colocando, ó, que pedindo música, a gente toca aí na próxima sequência, depois dessa, depois do nosso arquivo C, vem aí o Zé Ramalho. Hoje estive lá pertinho de São Mateus, mas nem pude tomar café, né? E lá por perto eu vi o tal do balão, e aqui dizendo que no Morro Chato também teve o voo e foi muito bonito. Imagino também as imagens aí, bacana, né? Mensagem aqui da Ivone, obrigada aí por compartilhar a mensagem. E que bacana, realmente, por isso que é bom a gente estar aí sempre atento, olhando no nosso entorno, né? Às vezes tá aí andando despercebido e não vê que tem um balão aí sobrevoando e trazendo um espetáculo diferenciado. E trazendo um espetáculo musical, chegam Venga Boys, Bum Bum Bum, RPM Louras Geladas e Los Hermanos Ana Júlia.

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2: 14 horas e 30 minutos. Farmácia Secone passa por aqui trazendo mais uma história. Vamos falar de um dos grupos mais influentes da história do rock alternativo e do movimento gótico, formada lá em 76 em Crowley, inicialmente com o nome de Easy Cure, por Robert Smith, que se tornaria a principal figura da banda. Falamos de The Cure. Em 1978, o grupo adotou, então, um novo nome, The Cure, The Cure, e lançou seu álbum de estreia. Em 79, o disco apresentava um som mais próximo do punk e do New Wave, estilos que estavam em alta no Reino Unido naquele período. Nos anos seguintes, a banda passou por diversas mudanças de integrantes e começou a desenvolver um estilo mais sombrio e melancólico. Durante a década de 80, The Cure ampliou seu público ao misturar músicas sombrias com canções mais pop e acessíveis. E nos anos 90, a banda continuou lançando trabalhos importantes e, embora tenha passado por várias mudanças de formação ao longo das décadas, Robert Smith permaneceu como líder compositor principal e imagem mais reconhecida da banda. O The Cure influenciou inúmeras bandas de rock alternativo, pós-punk e música gótica. Seu visual característico, com cabelos desgrenhados, maquiagem pesada e roupas escuras, tornou-se uma marca registrada do Robert. Em 2019, a banda foi incluída no Rock and Roll da Fama, reconhecendo sua enorme contribuição para a música mundial. Vamos conferindo o trio de sucessos por aqui? Vem comigo no nosso Arquivo C de hoje, junto com Farmácia Secone.

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2: São 14 horas 42 minutos aqui no ar, na programação da Imigrantes FM, no nosso Conexão 94,1. Aproveito para agradecer ao Carlos aí, obrigada pelo mel para adoçar aí este inverno, né? Com certeza o mel cheio aí de benefícios, e no inverno a gente lembra ainda mais dos benefícios da proteção e do gosto doce que tem. Obrigada aí pelo carinho, então. Com a lembrança e o presente chegou em mãos. E aqui chegam aos ouvidos o pedido, então, do Cláudio da Edneia, Zé Ramalho, com a música Cidadão. Sempre ligadinhos, vai rodar a música aqui para o Valério. Vem para curtir e abrindo a sequência Razão Brasileira com Eu Menti. Vem já um poporri aqui de Razão Brasileira. Eu Menti, naturalmente. E a gente vai curtindo o pagode por aqui.

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2: Temos sol aqui em Turvo. Quem informa é a Cefarma.
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2: Anunciamos que estão à venda dois lotes urbanos de 23 por 25 metros localizados no centro de Ermo. 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Festa em honra São Pedro, dia 28 de junho, domingo, na comunidade de Sanga Grande, em Meleiro, com a seguinte programação. Às 10 horas, missa festiva animada pelo Ministério Vozes da Glória. Logo após a missa, almoço com churrasco, maionese, aipim e saladas. Às 14 horas, tarde dançante com conexão musical trio. A entrada é franca. Às 16 horas, sorteio da rifa. Haverá cama elástica gratuita. Participe e traga sua família. E tem festa em honra a São Pedro, dia 28 de junho, domingo, na comunidade de Vila Progresso, em Turvo, com a seguinte programação. Às 10 horas, tem missa celebrada pelo pároco Moisés e animada por Giovana e Tatiana Geller. E lembrando que mudou o horário da missa, que era 10h30. Ao meio-dia, tem almoço com gostoso churrasco e saladas e após, tarde dançante com Canto do Sul. A comunidade, desde já, agradece a sua presença, apoio Casa Grande e material de construção. E tem festa na paróquia de Turvo em honra à padroeira Nossa Senhora da Oração, dia 12 de julho, com a seguinte programação. Às 6 horas, alvorada pelas ruas da cidade. Às 8h30, procissão motorizada. Às 10 horas, missa celebrada por Dom Jacinto Inácio Flá. Ao meio-dia, almoço festivo do Salão Paroquial. Às 14 horas, sorteio da rifa. Às 19 horas, missa de encerramento na Igreja Matriz. E lembramos, a peregrinação da imagem acontece amanhã, sábado, dia 27, de Boa Vistinha para o centro, com o retorno das capelinhas em prol dos associados da CDL, empresários e patrocinadores. Após a missa, convidamos para a grande quermesse no Salão Paroquial. Participe e traga sua família. Eu vou me despedindo, desejando um ótimo e abençoado final de semana a você. E retorno aí com informações no Direto da Redação. E também retornamos segunda-feira no Clube do Ouvinte a partir do meio-dia.
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4: Você sabia que a água pode ferver e congelar ao mesmo tempo? Pois é, esse é um fenômeno chamado de ponto triplo. Ele ocorre sob condições muito específicas de temperatura e pressão. Nesse ponto, a água pode coexistir em seus três estados, sólido, líquido e gasoso, tudo ao mesmo tempo.
3: E essa informação, você já sabia?
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5: Temperatura.
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6: Temperatura.
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4: Olá, meu povo, minhas saudações a você ouvinte que nos acompanha nesta sexta-feira, hoje 26 de junho, início de final de semana, né? Tempo bom na cidade de Turvo, 18 graus e a temperatura. Aquele abraço apertado do JP Brunholi. Seguimos por aqui. Melhor, iniciamos, né? Iniciamos o Comitiva, seu programa de fim de tarde, início de noite, com a força da farmácia A Popular. 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Manda ver que o programa está apenas começando nesta sexta-feira. Dá uma olhadinha aqui. É a Copa do Mundo. O jogo apenas iniciou entre Noruega e França. Que jogão, hein? 1 minuto e 30 do primeiro tempo. 0-0, Noruega e França. Iniciando por aqui com Cristiano Araújo, Hoje Eu Tô Terrível. Aumenta o volume do seu rádio.

94 FM, sorriso lindo, cabelão preto. Luan Santana, Você de Mim Não Sai. E Cristiano Araújo, Hoje Eu Tô Terrível.

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1: Ed, Brito e Samuel apresentam Dois Diferentes, projeto que consolida a identidade romântica da dupla. A dupla que conquistou o Brasil com o romantismo, Ed, Brito e Samuel, acaba de apresentar Dois Diferentes, novo projeto audiovisual que traduz a identidade construída ao longo de mais de 10 anos de estrada. Transformar histórias e sentimentos reais em música. Gravado em Goiânia, o DVD reúne um repertório pensado para valorizar a essência dos irmãos baianos, com canções que transitam entre grandes histórias de amor, encontros e despedidas. O trabalho está sendo lançado em etapas e o primeiro EP do projeto já está disponível. É de Brito Samuel, Dois Diferentes aqui no Comitiva.

0: Ed Brito e Samuel. Romance Rosa do projeto Dois Diferentes. A gente volta já já aqui na programação.
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Mais uma participação, mais uma joinha aqui. A Lúcia, obrigado, Lúcia. 4 horas e 19 minutos, chegando o musical JM. Não suportei a despedida.

0: Imigrantes FM em clima de sexta-feira. Gustavo Lima, Fala Mal de Mim. Ana Castela, Tropa do Chapelão. E a primeira onda com o musical JM, Não Suportei a Despedida. São 4 horas e mais 28 minutos.
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0: E resgate estrangeiro chega à Venezuela após terremotos. Há 920 mortos confirmados. Equipes de resgate e ajuda estrangeira chegavam à Venezuela nesta sexta-feira, dia 26, quase 2 dias depois que 2 terremotos devastadores arrasaram áreas na capital Caracas e em seus arredores, forçando os moradores a escavar para salvar parentes, amigos e também vizinhos. O governo estima que centenas de pessoas ainda estejam presas nos escombros, além de 920 mortes confirmadas e dos 3.360 feridos. Um site criado para registrar relatos de pessoas ainda não localizadas contabilizava 50 mil nomes na manhã desta sexta-feira. Os terremotos de magnitude 7,2 e 7,5, dois dos maiores terremotos da história moderna da América Latina, atingiram uma região a cerca de 160 quilômetros a oeste de Caracas na noite da última quarta-feira, dia 24, enquanto os venezuelanos aproveitavam um feriado. O Serviço Geológico dos Estados Unidos prevê mais de 10 mil mortes. Então, resgate estrangeiro chega à Venezuela. Um total de 920 mortos já foram confirmados. Breve intervalo, a gente volta dentro de instantes.
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0: Legal, legal, como eu sempre falo, o seu programa aí de fim de tarde, início de noite, onde você fica por dentro aí das informações, curte muita moda sertaneja e também participa, né? Através aí do 3525-0321 ou do nosso WhatsApp, que é o 988-261042. E olha só, o jogo tá pegado, hein? França 2, Noruega 1. Jogaço de bola nesta sexta-feira, né? França e Noruega. Opa! Meu, gente! Meu Deus, França 3 agora. Não dá tempo de fechar a boca, né? França 3, Noruega 1. É gol em cima de gol. Chegando por aqui, Vitor e Léo, Fada.
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0: 94 FM, Edson e Hudson, Não Deixo Não. Leonardo, Quem É? E Bruno e Marrone, Show de Recaída. Ah, por aqui a gente ouviu também o som de Vitor e Léo, Fada. E na sequência, né, temos aí o Agro em Destaque desta sexta-feira. 94 FM. Investimentos em pesquisa agropecuária geram retorno de 10,33 para cada real aplicado no estado.
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2: Cada real investido pelo governo catarinense em pesquisa agropecuária, extensão rural e ensino agrotécnico gerou mais de R$10 de retorno para a sociedade em 2025. Os dados fazem parte do balanço social da empresa de pesquisa agropecuária e extensão rural de Santa Catarina e mostram os impactos das tecnologias desenvolvidas pela empresa no campo catarinense. O presidente da EPAGRE, Dirceu Leite, destaca que os investimentos em pesquisa têm transformado a produtividade agrícola em Santa Catarina.
3: A EPAGRE, como uma empresa de pesquisa de extensão ligada à agricultura, é plantar dinheiro. Você planta dinheiro na EPAGRE e colhe o resultado. A cada real investido na EPAGRE, ela devolve para a sociedade R$10,33. E como ela faz isso? A grande pegada da EPAGRE é trabalhar na pesquisa agropecuária. A pesquisa agropecuária, ela mudou a realidade da nossa agricultura. Lá na década de 70, de 80, nós trabalhávamos na produção de arroz, por exemplo, com 2.000, 2.500 quilos por hectare. Um trabalho bastante penoso, realizado por muitas pessoas. Através dessa pesquisa, ao longo desses 50 anos, a EPAGRE lançou mais de 32 cultivares de arroz. Isso permitiu que hoje nós tenhamos no campo uma cultivar chamada Dueto, mais tolerante à situação térmica e com alto potencial produtivo. A produção ganha 2 mil quilos por hectare, hoje passa de 10 mil quilos por hectare.
2: Segundo o levantamento, as tecnologias desenvolvidas pela EPAGRE geraram um retorno global de mais de 13 bilhões de reais. O balanço aponta avanços em diversas cadeias produtivas, como arroz, maçã e cebola, com o aumento da produtividade e da renda no campo.
3: Isso mostra eficiência e isso se repete na maçã. A maçã que antigamente se trabalhava com espaçamentos de 7, 8 metros de plantas, na forma de taça, para ter espaço para a luz, hoje a tecnologia da EPAGRE traz para nós o bulbo frutal. Alta densidade, alta produção, é mais renda para o agricultor. E se repete na cebola. A cebola cultivada aqui na região do Alto Vale, na região de Tuporanga, que se trabalhava com 10 mil quilos por hectare. Hoje chegamos a ter produções na casa de 40 mil quilos por hectare. Novas cultivares, mais resistente à doença.
2: Além das pesquisas, a EPAGRE realizou mais de 293 mil ações de extensão rural em 2025. Atendeu cerca de 135 mil agricultores e pescadores, além de 4.700 entidades. E ainda no ensino, a EPAGRE atendeu 1.200 alunos, sendo mais de 800 filhos de agricultores. De Florianópolis, da Rede de Notícias Acaerte, Carol Denardi.
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0: 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Vamos lá, vamos seguindo por aqui. Tem participação que vem lá do município de Arroio do Silva. A Daiane Salvador, que está de aniversário hoje.
9: No grupo do WhatsApp tá cheio de fã, mas não sei.
0: E a filha, né? Recebe de aniversário esta semana. Abração pra vocês, né? Te peço música pra minha filha, Daiane. Hoje o dia é todo dela. Quero parabenizar minha filhota, amamos ela. Poderia tocar Nayara Azevedo, Mãe Solteira. Quem pede a mãe Luciane, seu padrasto Vinícius. Quem faz a homenagem, né? Então, parabéns, felicidades e muitos anos de vida. França 3, Noruega 1. 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Turbo Jacinto Machado e também Araranguá.

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0: 94 FM Maiara e Maraíza. Sorte que se beija bem. Henrique e Juliano, Mistura Louca. E também ouvimos Nayara Azevedo, Mãe Solteira. Vamos então com...
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0: Exatamente, tem informação, tem notícia pra você. E Santa Catarina inaugura novo complexo de saúde mental e amplia atendimento pelo SUS. O governo de Santa Catarina inaugurou ontem, quinta-feira, dia 25, o novo complexo de saúde mental Nossa Senhora de Fátima, em Praia Grande. A estrutura, que recebeu investimento superior a 16 milhões de reais, passa a integrar a rede pública de atendimento pelo Sistema Único de Saúde e tem início dos serviços previsto para agosto. Durante a solenidade, o governador Jorginho Melo também assinou um termo aditivo ao contrato de gestão do hospital, garantindo o custeio dos novos espaços e a manutenção da ampliação dos atendimentos. A iniciativa reforça a estratégia estadual de expansão da rede especializada em saúde mental e do fortalecimento dos serviços no sul catarinense. A gente volta dentro de instantes.
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2: Imigrantes FM, são 5 horas e mais 5 minutos, 5 e 5. Zeca Barulho, lá em Timé do Sul, tá ouvindo a gente? Já deixei preparadinho por aqui a gostosona com o Teodoro e Sampaio, hein?
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2: Muito obrigado pelo carinho de todos, mensagem aqui da Daiane, né? Gratidão a toda a equipe, estamos aqui na escuta. Hoje é um dia especial, meu aniversário. Em Salvador, completando hoje 31 anos, parabéns aí mais uma vez então, né? Quero mandar um abraço para toda a minha família, pro meu esposo, Thiago, com muito amor e carinho. Estão tornando o meu dia mais que especial. Tenho gratidão por eles e por vocês da rádio. E guardo no coração. Mais uma vez então as nossas felicitações. Você vai pedindo, a gente vai tocando. Deixa eu dar uma olhadinha aqui no jogo, né? Uma olhadinha aqui no jogo. A intervalo, França vence a Noruega pelo placar de 3-1. Chegando Teodoro e Sampaio.

0: 94 FM, Jorge Mateus, Os Anjos Cantam. Trai a Véia, Mil Razões para Chorar. Juntamente com Sem Me Controlar. E Teodoro Sampaio, A Gostosona.
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0: Vamos lá com Fatos Desconhecidos. E aos 77 anos, a professora aposentada Marivan Ferraro emocionou a banca da Universidade de Fortaleza, Unifor, ao defender seu TCC no curso de Design. O trabalho, um livro infantil em tecido sobre a Arca de Noé, foi avaliado com nota máxima pelos examinadores. O momento mais marcante da apresentação foi a presença da mãe da estudante, Dona Maria Augusta, de 98 anos, na plateia. Além de prestigiar a filha, a idosa foi parceira direta no projeto, ajudando a criar os desenhos e a confeccionar os bordados da obra acadêmica. Uma idosa defende TCC aos 77 anos e recebe mãe na plateia de 98. Fatos Desconhecidos, um breve intervalo, eu volto já já.
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0: começou a dançar descontroladamente pelas ruas de Estrasburgo. Em poucos dias, centenas se juntaram ao frenesi. Muitos dançaram até desmaiarem ou morrerem de exaustão. As autoridades chegaram a contratar músicos para controlar a epidemia. E isso só aumentou o caos. Até hoje, essa epidemia de dança segue inexplicável, entre teorias de histeria coletiva ou envenenamento por fungos no pão.
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3: Vamos seguindo por aqui então. 988-26-1042 para você participar. São 5 horas e mais 20 minutos. Eduardo Costa, Imagina Eu.

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0: Marília Mendonça, alô porteiro. Felipe Araújo, despedida de sofrimento. 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Eduardo Costa, imagina eu.
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0: Vamos lá então com a quarta e última edição de hoje. Festa em honra a São Pedro, dia 28 de junho, domingo, na comunidade de Sanga Grande, em Meleiro. Com a seguinte programação: 10 horas, missa festiva, animada pelo Ministério Vozes da Glória. Logo após a missa, almoço com churrasco, maionese, aipim e saladas. 14 horas, tarde dançante com conexão musical trio. Entrada franca. 16 horas, sorteio da rifa. Haverá cama elástica gratuita. Participe e traga sua família. Edital número 01/2026 da Associação Vida Nova. Nos termos da legislação estatutária e legal em vigor da Associação Vida Nova, CNPJ 19.414.260/00056, ficam convocados por este edital todos os associados da instituição para a Assembleia Geral Ordinária, que será realizada no dia 9 de julho, com início às 19h30, na sede da Associação Vida Nova. Situa às margens da Estrada Geral Sem Número, em Garapuvu, município de Ermo, com a seguinte ordem do dia: A. Prestação de contas do exercício financeiro 2025. B. Admissão e nomeação de novos sócios. E C. Outros assuntos correlatados. O edital está assinado pelo presidente, Valmir Damiani, dos Passos. 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Festa na paróquia de Turvo, em honra à padroeira Nossa Senhora da Oração, dia 12 de julho, com a seguinte programação. Às 6 horas, alvorada pelas ruas da cidade. 8h30, procissão motorizada. 10 horas, missa celebrada por Dom Jacinto Inácio Flá. Meio-dia, almoço festivo no Salão Paroquial. 14 horas, sorteio da rifa. 19 horas, missa de encerramento na Igreja Matriz. Importante, lembrando que a peregrinação da imagem acontece amanhã, sábado, dia 27, de Boa Vistinha para o centro, com o retorno das capelinhas em prol dos associados da CDL, empresários e patrocinadores. Após a missa, convidamos para a grande quermesse no Salão Paroquial. Participe e traga sua família.
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0: Legal, meu povo, já estamos de volta por aqui. 27 minutos do segundo tempo. França 3, Noruega 1. Estamos seguindo por aqui com João Neto e Frederico Marmiteiro.

0: Bruno Marrone, Chora as Rosas. Quem pediu por aqui foi a Eliane. A Boa Vistinha ofereceu para todos os ouvintes. E também ouvimos João Neto e Frederico Marmiteiro.
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0: O Direto da Redação a partir de agora. E as primeiras informações, então?
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0: Previsão do tempo com a Camila Cardoso. 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Boa tarde, Camila.
9: Boa tarde, João Paulo.
0: Camila, 14 graus é a temperatura, tempo bom. Como é que fica aí a noite desta sexta-feira, final de semana que está se aproximando? Por favor, as suas informações.
9: Então, João Paulo, mais uma noite de temperaturas baixas, né? Claro que não tão baixas quanto as noites anteriores, né? Mas ainda assim a gente amanhece na casa de 6 a 8 graus no sul do estado. O sábado ainda é de sol, boa parte dele aproveitável, as temperaturas conseguem chegar ao patamar de 20 graus. Mas as chuvas devem retornar para nós ali no domingo, e aí elas devem persistir em parte da semana que vem. Então, durante as próximas horas, tempo firme, temperaturas em declínio, não tão frias quanto as noites anteriores, mas ainda assim com ar frio. E amanhã, no sábado, o tempo é aproveitável, inclusive com a tarde de sábado mais agradável.
0: Ô Camila, e as chuvas a partir da tarde do domingo, seria isso?
9: É, ao longo do domingo, a gente já pode ter chuva pela manhã. Não quer dizer que vai chover o tempo inteiro, mas qualquer hora do dia a gente tem condições favoráveis a instabilidades.
0: Aí a semana que vem teremos uma semana mais instável, então.
9: Exatamente. Principalmente ali na segunda, na terça-feira, o tempo é mais instável. Serão chuvas ocasionais, então o tempo fica nublado, a temperatura não consegue se elevar. Fica oscilando aí de 15 a 20 graus ao longo dos dias, mas sempre com bastante umidade pela região e favorável a instabilidades e chuvas.
0: Tá ok, Camila, grande abraço, ótima noite, ótimo final de semana e até segunda, né?
9: Até segunda, é verdade.
0: Abraço. Camila Cardoso com as informações do clima e o tempo.
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0: Horas e 51 minutos. Estamos de volta com o Direto da Redação. Informações aí com a Renata Toneto Angelone. Cinemóvel realiza mais de 200 atendimentos e cerca de 600 encaminhamentos em Balneário Arroio do Silva.
13: A ação do Cinemóvel realizada nesta quinta-feira em Arroio do Silva foi considerada um sucesso. A iniciativa aproximou trabalhadores das oportunidades de emprego, oferecendo atendimento, orientações e encaminhamentos para vagas disponíveis na região. Ao longo do dia, foram realizados 206 atendimentos, resultando em aproximadamente 600 encaminhamentos para oportunidades de trabalho. A ação contou ainda com a participação da empresa JBS, que também avaliou positivamente os resultados obtidos. Somente para a JBS foram distribuídas mais de 70 senhas de atendimento. Muitos jovens também procuraram o serviço em busca de oportunidades, porém, neste momento não havia vagas disponíveis para o programa Jovem Aprendiz. De acordo com a equipe organizadora, a procura superou as expectativas e reforça a importância da iniciativa para facilitar o acesso da população ao mercado de trabalho. Esta foi a terceira edição consecutiva de ação no município, consolidando o Cinemóvel como uma importante ferramenta de apoio aos trabalhadores e às empresas que buscam mão de obra qualificada, registrou o diretor de emprego e renda do Cine Estadual, Carlos Alberto Arnes Filho. A administração municipal agradeceu a parceria do Cine e de todos envolvidos na realização da ação. O feirão de emprego foi realizado pelo Cine e contou com a parceria da Prefeitura por meio da Secretaria do Desenvolvimento Social.
0: Tem mais informação chegando por aqui. Meleiro anuncia a construção de nova Praça Central.
13: E assinada em Meleiro, a ordem de serviço de execução de obra de reforma, readequação e revitalização da Praça do Paço Municipal, com área de mais de 5 mil metros quadrados. O projeto foi planejado para oferecer mais lazer, convivência e qualidade de vida à população. A nova praça contará com espaço infantil, área para caminhadas, chafariz e arborização. A proposta é transformar o local em um ponto de encontro para moradores e visitantes, valorizando o centro do município e incentivando o uso dos espaços públicos. A obra terá investimento total de R$ 999.990, sendo R$ 800.000 provenientes do governo de Santa Catarina por meio do programa SC Levado a Sério e R$ 199.990 de contrapartida da Prefeitura de Meleiro. O projeto arquitetônico foi elaborado pela arquiteta Larissa Matos, enquanto o projeto de engenharia foi desenvolvido pelo engenheiro Augusto Simon. A execução será a cargo da pavimentadora e construtora Ferreira. Para o prefeito Anderson Scarduelli, o Nino, a nova praça representa mais um investimento importante para o desenvolvimento da cidade e para o bem-estar da população. A expectativa é de que a nova praça seja entregue no prazo de 6 meses.
0: Obrigado, Renata, pelas informações. Agora tem Nino Marmoro.
14: São Paulo, a Prefeitura Municipal do Rio do Sul terá um horário especial nas repartições públicas na próxima segunda-feira, dia 29 de junho, devido ao jogo do Brasil na Copa do Mundo. O horário será das 7 às 13 horas. A rede municipal haverá aula no horário normal. O jogo do Brasil começa às 14 horas. No próximo dia 4 de julho, sábado, as cooperativas de Turvo estarão reunidas em uma grande ação integrada para comemorar o Dia Internacional do Cooperativismo. O COPS Day 2026 será um momento especial de integração com a comunidade, com atividades gratuitas para toda a família. Passeio de guinguinho, brinquedos infláveis, guloseimas, pintura facial, quadrilha, brincadeiras recreativas e muito mais. A iniciativa reúne a Coopersulca, a Sersul, a Cootivo, a Coopervalisul, o Sicredi, o Sicoobi Credisulca e a Rádio Imigrantes, que fará uma transmissão ao vivo. O apoio será do Sescope Santa Catarina, fortalecendo dessa forma os valores da cooperação e do desenvolvimento comunitário. Participe dessa manhã histórica de diversão, convivência e cooperação. Será sábado próximo, 4 de julho, das 8 ao meio-dia, em frente ao pátio da Prefeitura de Turvo. A entrada é totalmente grátis. Final de semana, domingo, serão conhecidos os finalistas do Campeonato Municipal de Jacinto Machado. A semifinal será realizada em 2 jogos únicos no estádio Albino Zanata. Às 14 horas, jogam Lazio e a ABB. Às 16 horas, o Santa Cruz enfrenta a equipe do Juventus. Havendo empate no tempo normal, cobrança de penalidades máximas. Nesta manhã de sexta-feira, a empresa Líder Pavimentação assinou a ordem de serviço referente ao programa Estrada Boa Rural Pavimentação, que ligará Vila Nova ao programa Recupera SC até a comunidade de Morro Azul e ao trecho 4 da Estrada Timbé do Sul, Morro Grande. O prefeito Vilmar Mafioletti relatou que ontem foi assinado com uma empresa e nesta sexta-feira a outra. O município de Timbé do Sul é um canteiro de obras e estamos felizes de poder proporcionar isso à população timbense. Era isso, JP. Um abraço, bom final de semana e até segunda.
0: Até segunda, muito obrigado pelas suas informações, Moro. Assim, vamos para um breve intervalo comercial e na sequência temos a oração da Ave Maria.
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21: 6 horas, Ave Maria.

Os mestres da lei interpretavam os milagres do Messias Jesus como ações demoníacas na história humana. Não tinham lógica os argumentos dos inimigos quando levantavam suspeita contra a ação de Jesus. Uma análise serena dos fatos teria bastado para ver que não tinham razão. A acusação de que Jesus expulsava demônios porque pactuava com Beelzebu, o chefe deles, era sem fundamento. O mestre não podia calar-se diante de uma interpretação tão distorcida de sua atividade. Assim, partindo da acusação de seus adversários, desmarcou a falsidade de seus pontos de vista. Desmontou sem dificuldade a argumentação adversária. Se Satanás estava sendo derrotado, não tinha sentido dizer que isto acontecia porque Jesus era seu parceiro. Pelo contrário, isto se deu porque o mestre possuía uma força superior à de seu adversário. Se Jesus não fosse mais forte que Satanás, não estaria em condições de subjugá-lo. A acusação de que Jesus agia em comum acordo com Satanás não foi só pecaminosa, como também uma verdadeira blasfêmia contra o Espírito Santo, por cuja força Jesus a atuava. A esta dureza de coração dos seus adversários, Jesus chamou de pecado contra o Espírito Santo. Por quê? Porque eles não permitiam ao Espírito de Deus agir em seus corações. Pelo contrário, mantinham-se irremovíveis em sua posição, ainda que lógica. Quantas vezes nos surpreendemos nessa situação de guerra civil que o Evangelho denuncia? Nosso coração sentindo numa direção, a nossos pés caminhando em direção contrária, nossa fé convida-nos para nos render a Deus e nossa vida distanciando-se dele. E como desgasta uma guerra na qual o inimigo e o que luta por vencer-me sua a mesma. Pedimos ao Senhor que ajude-nos a recobrar a luz e valentia nesse campo de combate de todos os dias. Em seu canto do Magnífico, Maria dá testemunho de conduta de Deus com os poderosos da terra. Derrubou-os do seu trono, lá do alto de sua soberba. Deixou-os vazios dos bens do céu para vê-los repletos dos bens da terra, por ter permitido que esses bens terrenos secassem seu coração. Foram dominados pelo dinheiro, pelo poder, pela influência. Tiveram como objetivo a conquista do mundo. Os humildes, pelo contrário, são abençoados por Deus, são elevados à sua graça e o seu amor, e por isso chegarão a conquistar o céu. Maria nos ensina o espírito de disponibilidade e a aceitação voluntária do plano que Deus tem sobre nós.

O anjo do Senhor anunciou a Maria, e ela concebeu do Espírito Santo. Ave Maria, cheia de graça, o Senhor é convosco. Bendita sois vós entre as mulheres, e bendito é o fruto do vosso ventre, Jesus. Santa Maria, Mãe de Deus, rogai por nós, pecadores, agora e na hora de nossa morte. Amém. Eis aqui a serva do Senhor. Faça-se em mim segundo a sua palavra. Ave Maria, cheia de graça, o Senhor é convosco. Bendita sois vós entre as mulheres, e bendito é o fruto do vosso ventre, Jesus. Santa Maria, Mãe de Deus, rogai por nós, pecadores, agora e na hora de nossa morte. Amém. E o Verbo se fez carne e habitou entre nós. Ave Maria, cheia de graça, o Senhor é convosco. Bendita sois vós entre as mulheres, e bendito é o fruto do vosso ventre, Jesus. Santa Maria, Mãe de Deus, rogai por nós, pecadores, agora e na hora de nossa morte. Amém. Rogai por nós, Santa Mãe de Deus, para que sejamos dignos das promessas de Cristo. Oremos. Infundi, Senhor, como vos pedimos em nossas almas a vossa graça, vós que pelo anúncio do anjo nos revelastes a encarnação de Jesus Cristo, vosso Filho. Por sua paixão e morte na cruz, sejamos conduzidos à glória da ressurreição. Por Cristo nosso Senhor. Amém.

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5: Comitiva Sertaneja, 6 horas e mais 11 minutos, encerrado o jogo aí. Entre França e Noruega, né? Encerrado o jogo. Não atualizou ainda aqui por quê? Deixa eu ver. 4-1, né? Encerrado França 4, Noruega 1. Aqui a participação do Luiz Antônio, lá de Santa Rosa do Sul. Já deixei preparadinho por aqui Zé Mulato e Cassiano, O Homem e a Espingarda. Boa noite, música para Iune e Luiz Teodoro. Música do Eduardo Costa. Obrigado, Luiz Teodoro. Boa noite, toca pra nós Boiadeira Errante. Essa eu tenho aqui com Almir Sater e Sérgio Reis, hein? Oferecer aos ouvintes, quem pede é o Figueiró. Aquele abraço, Figueiró. Tudo de bom hoje e sempre, hein?
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1: 94 FM, Rio Negro e Solimões, balançou, sacudiu. Eduardo Costa, Amor de Violeiro, Almir Sater com Sérgio Reis, Boiadeiro Errante e Zé Mulato e Cassiano. O Homem e a Espingarda.
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4: Notícias do Agro. Informações do Sistema CNA Senar.
5: O Sistema CNA Senar participa do Seminário Brasileiro do Agro, PEC Brasil, de quarta a sexta-feira em Fortaleza, com uma programação voltada à promoção comercial, inovação tecnológica, capacitação de produtores rurais e valorização da agropecuária brasileira. Um dos destaques será a realização do júri popular do Prêmio Brasil Artesanal de Cachaça. Durante o evento, o visitante poderá degustar amostras finalistas sem a identificação dos rótulos e votar, claro, escolhendo os produtos vencedores. Já o projeto AgroBR vai promover o seminário Conectando o Campo ao Mundo, com painéis sobre oportunidades de exportação, acordos comerciais e estratégias para ampliar a participação de pequenos e médios produtores rurais no comércio exterior. Da Rádio Agência CNA Senar, Estevão Damásio.
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1: Comitiva Sertaneja. Ela já está por aqui. Linda Martelizinha, Luciete Minato, a Preta. Porque daqui a pouquinho tem um De Coração a Coração, hein? Programa mais romântico. I Love You do seu rádio. Meu amigo Dunga. Aí o bloco inteiro aí pra ti. Olha só, mandou uma figurinha comendo morango do amor. O Dunga tá apaixonado hoje, né? Então bora curtir aí o De Coração a Coração com a Preta. Itamar, vou tocar sim a volta do boiadeiro. Deixa eu ver aqui, temos mais toques, participações. Vamos atualizando aqui o WhatsApp. Boa noite, toca o fundo da grota, quem pede é a Rosineia Cruz. Obrigado, Rosineia. 988-261042, pode participar, fique à vontade. Lembrando que amanhã tem Sabadão Sertanejo, amanhã tem Som de Vinil e amanhã também tem Banco de Bar, hein, a partir das duas com Coração Baileiro. Paulo, Rodrigo e também o Nino por aqui, a partir das duas da tarde, né? JP, acabando a semana, roda aí o Fundo da Grota, abraço do 25. Participação idosa e dupla aí por parte do Fundo da Grota, né? Claro que a gente toca Natal. gente abre aí com o Daniel, a volta do boiadeiro.

0: 94 FM, Leandro e Leonardo, entre tapas e beijos. Almir Sater, um violeiro toca. Baitaca do fundo da grota. E Daniel, a volta do boiadeiro, né? Tenho por aqui a participação da Analessa Premoli. Ô, Analessa, boa noite. Com a certeza que amanhã teremos um final de semana abençoado com Jesus no coração. Amém. É isso mesmo. Deixa eu dar uma olhadinha aqui na temperatura. Olhei mais. 12 graus, gente. 12 graus. Um breve intervalo, eu volto já já. É rapidão, hein?
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0: Doze minutinhos faltando para as 7. 12 graus é a temperatura. Fechando por aqui com a força da Farmácia A Popular. 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Turbo Jacinto Machado e também Araranguá. Sidney Antonin lá em Timé do Sul. Ô, Sidney, obrigado pela tua sintonia também, hein?
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0: Ele volta amanhã, se Deus quiser. Tenho certeza que ele quer. Beijo! Ótima noite de sexta-feira!

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6: A estrada ensina aquilo que livro nenhum consegue explicar. Quem anda muito, aprende que nem toda curva é perigo e nem toda reta leva ao destino certo. Não carregue mágoas na sacola da alma. O peso do rancor cansa mais que quilômetros de caminhada. Aprenda a ouvir o vento. Às vezes, a vida fala baixinho antes de gritar. Valorize quem divide o pão com você nos dias simples. Na fartura, muitos se aproximam. Na escassez, só os verdadeiros permanecem. Não tenha pressa de colher o fruto. A árvore que cresce devagar cria raízes profundas. Quando a tristeza visitar o teu coração, acende uma luz dentro de si. Nenhuma noite é tão longa que impeça a chegada do amanhã. E lembre-se, quem espalha bondade pela estrada nunca caminha sozinho. Sempre Deus encontra um jeito de devolver em bênçãos aquilo que foi oferecido com amor. Que seus caminhos sejam sempre iluminados e que nunca falte pão à sua mesa, paz ao coração e esperança na tua caminhada. 19:01, estamos chegando com o programa De Coração a Coração. Todas as quartas e sextas-feiras você tem encontro marcado conosco para ouvir a boa música, para ouvir as mensagens que a gente prepara a semana inteira para você. Boa noite para o Neguinho Vanderlei Bordignon.
2: Boa noite, Preta. Boa noite a todos os ouvintes do De Coração a Coração desta sexta-feira.
6: Vamos até às 21h com músicas e mensagens para você. Iniciando com as três primeiras de hoje. Bruno Mars, Talking to the Moon, Elton John e a Nikita, e depois a nova música da Ana Castela, É Que Eu Não Te Esqueci. Boa noite mesmo. 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
4: Você sabia? Edição Folclore Brasileiro. A lenda da Yara nasce nas águas dos rios brasileiros. Ela é descrita como metade mulher, metade peixe, dona de uma beleza encantadora e de uma voz que hipnotiza. Dizem que os homens que navegavam pelos rios, ao ouvir seu canto, são atraídos sem perceber. Seduzidos pelo brilho de suas riquezas e pelo olhar profundo, acabam sendo levados para o fundo das águas e nunca mais retornam.
5: E essa informação, você já sabia?
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6: 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Nada nessa vida é permanente. Basta olhar ao nosso redor e para nós mesmos. Tudo se transforma, tudo se renova. Uns nascem, outros partem. As estações mudam, os dias passam e nós também estamos em constante mudança. Então, se nada é para sempre, por que nos apegamos tanto a certas situações? Por que nos preocupamos excessivamente? Por que sofremos tantas vezes sem dar o passo necessário para mudar? Porque temos medo. Medo do desconhecido, medo de nos arrependermos, medo de ver algumas portas se fecharem definitivamente, medo de não sermos fortes o suficiente para alcançar os nossos sonhos, medo de ouvir um não, medo de falhar. Mas a verdade é que nada dura para sempre, nem mesmo nós. Por isso, luta pelos teus sonhos, enfrenta os teus medos. Dá um passo em frente quando for preciso e um para trás quando for necessário. Vai! E se errares, tenta de novo. Vai! E se te magoares, o tempo ajudará a curar as feridas e voltarás a sorrir. A vida é tua. Ninguém pode viver por ti, tomar as tuas decisões ou carregar as consequências das tuas escolhas. Da mesma forma, ninguém poderá colher os frutos das tuas vitórias. O que os outros podem fazer é celebrar os teus sucessos e abraçar-te nos momentos de fracasso. Por isso, não deixe que o medo te impeça de viver. Tenta, arrisca, aprende, recomeça. Vive, porque a vida passa depressa demais para ser apenas observada pela janela. Na verdade, muitas vezes nós temos medo realmente, né? Nós ficamos parados.

tá muito romântica. Eu acho que tu vai ajudar pretas, quartas e sextas-feiras do programa de coração a coração, né? Raquel, olha, seria realmente uma honra poder contar com você também na nossa programação. Um abraço para ti, para a Dai, para tua amiga, que eu não sei o nome certo da outra tua amiga aí do salão. Um abraço, tá? O Itamar de Araranguá, boa noite, Itamar. Muito obrigada por estar ouvindo a gente. O Iep, a Maria José, também a Fabiana, o Moa e a Eliette, aqui da Comercial Carlesse, todo o pessoal da Comercial Carlesse, nosso carinho. Maria de Lourdes Souza também está nos ouvindo. Boa noite. Vamos de Bruno e Marrone, Se Não Tivesse Ido, Chitãozinho e Chororó, página de amigos, 19 horas, 21 minutos, é o seu programa, de coração a coração.

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6: Doutor Victor Rodrigues, a temperatura em Turvo, 10 graus.
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4: Ninguém inveja o esforço que alguém tem para conseguir aquilo que quer. O que as pessoas invejam são os resultados. Ninguém inveja as horas que um atleta passa por dia para treinar para chegar onde sonhou. O que os outros invejam é a capacidade física e o resultado final. Ninguém inveja as horas que um bom aluno depende para estudar e a preparar-se para os exames. Invejam, sim, a sua capacidade mental, a sua determinação e os seus resultados. Ninguém inveja o sacrifício ou as coisas de que se privou para se juntar o dinheiro que lhe permitiu chegar aqui e ter a vida com que tinha sonhado. Não é a beleza de alguém que provoca inveja nos outros, mas a forma como a sua beleza ou a personalidade atraem todos à sua volta. O que provoca inveja é comparação, é o brilho interior, é a luz própria. A inveja é, portanto, desejar o que o outro tem, sem ter tido de se preocupar, trabalhar ou esforçar-se. Ser invejoso é afundar-se num sentimento que só traz mágoa e más vibrações, ao invés de observar a si próprio e descobrir as suas potencialidades e trabalhar nelas. Quando alguém tem sucesso e consegue alcançar um patamar, eu não invejo. Sinto admiração por essa pessoa, porque eu sei distinguir a sorte do mérito. O mérito dá trabalho e envolve esforço. E o que é feito nos bastidores é aquilo que ninguém vê. É aquilo que nunca ninguém aplaude. Na verdade, ninguém inveja a beleza, né? As pessoas invejam o que a gente é, não o que a gente tem, né? O que a gente deixa se expressar de dentro da gente, o coração, a alma. Como já dizia aquele velho ditado, tá, eu tenho estudo, eu tenho tudo, e você, o que tem? Eu tenho o dom. Simples assim. 19 horas 35 minutos. Essa foi forte, né, Niquinho? Essa aí foi dada com pau.
5: Essa foi poderosa. É verdade. Mas dom.
4: Dom a gente tem, a gente traz, a gente, né?
5: Isso. E dá uma aperfeiçoada ao longo da vida. É. Aí fica melhor ainda.
4: Vem de berço, né?
5: Isso, vem de berço.
4: Quero ser elegante como você. Não, não é? Não é uma roupa que vai te fazer elegante não, como
5: o que
4: eu.
5: Faz elegante é a humildade. É. E como é que humildade e também tem outra palavra que dá para colocar aí, tem dois quesitos para é humildade, tem mais
4: e tem a força
5: e honestidade, né?
4: Honestidade,
5: isso.
4: Caráter.
5: Isso, cara, é isso, humildade e caráter.
4: Caráter.
5: O resto é resto.
4: É tudo, gente. Eu sempre falo e sempre vou falar. Não dever nada para ninguém, não roubar as coisas dos outros, né? Para quê? Se não tem, tudo certo. A gente nunca perde pela honestidade, pelo bom caráter, pela boa índole. Nunca perde. E às vezes a gente pensa assim, ah, mas a pessoa que faz mal está numa boa e eu estou numa ruim. Nunca. Sempre tem alguém te observando. Quando tu menos espera, a pessoa chega e fala, é isso aí, tá, tá, tá, tá. Aí você fica admirado de como nunca pensou que tivessem pessoas te observando. E sempre tem. E se não tiver pessoas aqui na Terra, mas tem um Deus lá em cima que não deixa cair sequer um cabelo da tua cabeça sem que ele saiba. Então faça sempre o bem, que você colherá o bem. Vamos aos nossos oferecimentos. Um abraço para Maria Eva. Um abraço para Joeci. lá de Linha Acontece, que está ouvindo a gente. Volney Figueiró e família, boa noite. O Valdir de Freitas e a Preta, esposa dele também. Também o pessoal lá do Januário, né? O Vanderlei, a Cleia, também a Bruna, o Maurício, o Arthur, a Iô, que eu adoro, e o Ben, a Marina e o Ramon também. Família, um abraço para vocês. Paula Fernandes, Um Ser Amor. E Roberto Carlos, Traumas. 19 horas, 37 minutos.

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2: 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Viemos a esse mundo com a missão de abraçar, de oferecer amor sem medida, de confortar com olhares sinceros e palavras que curam. Viemos para estender a mão, para escutar sem julgar, para ser colo, abrigo e porto seguro. Um sorriso, um silêncio atento, uma palavra dita no momento certo, às vezes é apenas isso que alguém precisa para voltar a respirar com serenidade e esperança. Mas, infelizmente, nem todos lembram dessa missão. A quem use as palavras como armas, que brinque com sentimentos e que magoe de forma consciente, como se a dor dos outros fosse insignificantes. Há amizades que acabam por revelar-se interesses disfarçados. Há silêncios ditos e há dias em que a mágoa se senta confortavelmente no sofá da alma. Nesses dias, choramos em silêncio, sentimos-nos desiludidos, traídos, perdidos, mas sobrevivemos, porque em cada queda aprendemos a levantar com dignidade, sem humilhar, sem sorrisos de troça, sem devolver a dor que nos foi causada. Seguimos em frente sempre com a alma limpa, porque o universo vê e tudo aquilo que damos ao mundo encontra mais cedo ou mais tarde o caminho da volta. Quem planta amor, colhe paz. Quem planta verdade, colhe relações genuínas. Quem planta respeito, colhe dignidade. Por isso que esse seja o nosso compromisso com a vida. Ser sempre quem abraça, quem acolhe, quem ampara. Ser luz, mesmo quando alguém tenta apagar a nossa. Porque o mundo precisa, mais do que nunca, de pessoas que não se esqueçam da sua verdadeira missão. Amar, cuidar, erguer e nunca derrubar. E isso é que faz a grande diferença. Lembrando de abraços, quando são 19 horas mais 50 minutos, eu lembrei do nosso querido doutor Roberto Gabriel Salvaro. Boa noite, doutor Salvaro e família. Para a Jana também o meu abraço especial, né? Para a Dora, para o Dante e para a Diana e para todas as meninas da clínica, né? Um abraço para a Marina, para a Fabiana, para a Bárbara, as outras meninas eu acho que eu não sei o nome, a Rosa Lídia, né? E as outras eu não sei o nome, mas sintam-se abraçadas também. César Santos, boa noite. Topá Bararanguá oferece para a família, para os amigos, o pessoal aqui da Imigrantes, né? E todos que estiverem ouvindo a nossa programação. Diz o César que hoje as palavras é pá. É dado com força, né, ô César? É isso aí, mas é a verdade, a gente fala a verdade, né? A Dilma lá do Ermo, boa noite, Dilma. Tudo de bom para você. Ela oferece para mim, para a Álida, para a Adelina, para a Avelina. Pessoal do CRAS lá do Ermo também, do qual ela participa. Boa noite, mulheres. Pessoal do CRAS lá do Ermo, tudo de bom. Jaica também sempre está em sintonia com a nossa programação. Ele passa lá e ele fala, ó, tô ouvindo o teu programa. Boa noite, Jaica. Boa noite, Clodoaldo. Ô, pessoal do Mercado Pescador, estão mandando aquele abraço pro Clodoaldo também, né? Me fizeram lembrar que era para mandar um abraço pro Clodoaldo. Então, o Ney Borracheiro, boa noite, Ney. É isso aí, tem que trabalhar, né? Temos que trabalhar, mas o radinho sempre ligado na Imigrantes, lá em Morro da Canoa. Isso aí, muito obrigada mesmo. Paulo César, ouvindo a gente, boa noite. Boa noite para a família, o Ademir, a Patrícia, a Safira e o Ravi, que todas as quartas e sextas-feiras estão nos ouvindo. Muitíssimo obrigado e sintam-se abraçados também. Bry Adams e o Heaven, depois Paulo Sérgio, a última canção, 19:52.

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4: Às vezes, sozinha, eu fico rindo do nada, pensando em tudo, mas agradecendo por estar viva. Porque nada nessa vida é tão valioso quanto a própria vida. E Deus é tão bom que no início de cada dia deixa embrulhadinha para nós inúmeras bênçãos. O despertar, o ar que respiramos, as pessoas que amamos, as oportunidades que recomeçam e a esperança que renasce. Que a gente nunca perca a capacidade de agradecer pelas pequenas coisas, pois são elas que tornam a vida um presente extraordinário. Viver é de graça, viver é milagre, viver é bênção de Deus. Um abraço para Lúcia, que está em sintonia com a nossa programação. Também Iraci, o Vino lá do Sombrio. A prima Rosa, o Laide, a Gisele, o Leandro e o Heitor Willis lá na Lebra. Também a Denir de Lucas, sempre em sintonia com a nossa programação, para ela e para a família dela. A Terezinha João Serrano, aqui no centro de Turvo, boa noite. Para o Fernando, a Carla, a Mariana, a Geni e a Patrícia também. Um abraço para vocês, família. A Joana e o Claudir Rovares também estão em sintonia com a nossa programação. A Emília Bax, boa noite. Boa noite para o Sidney Antonin, lá em Timbé do Sul. O Pedro Dorizete Arigoni também está em sintonia, boa noite. E boa noite lá para o bairro São Luís, para Elô, e pro Neri, que estão lá no barco, rádio ligado bem alto na Imigrantes, né? O pessoal tá aí ouvindo a nossa programação. E nada mais justo do que rodar uma música bem legal para eles, né? Para esse povo todo que está nos ouvindo. Amado Batista, quando são 20 horas mais 5 minutos, Folha Seca. João Mineiro e Marciano, Não Se Bate em Quem Se Ama.

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5: 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Um grande abraço para você que está sempre nos ouvindo. E a vida segue assim, se modificando, se refazendo, ganhando outra atmosfera, ares frescos de inverno, janelas abertas, chão coberto de amor, os nossos sonhos pendurados no varal. Gotas miúdas matando a sede, um café para aquecer o peito, passarinho no beiral da casa, aconchego de um abraço, cobertor para os dias frios, prece nos lábios e dias bonitos para recordar. Manhãs de domingo, fruto caindo do pé, cheiro de casa, um carinho. Perceba, a vida fala nas pequenezas que nos permitimos sentir. E isso é lindo. Boa noite para a Mafalda e o Pedro Juste lá no sítio do Vô Pedro. Ô, pessoal do sítio do Vô Pedro, um abraço Mafalda, um abraço Pedro. Também a Terezinha Scarabellotti e as meninas, né? As meninas da dona Terezinha Scarabellotti aqui de Turvo. O Neném também está ouvindo a gente, boa noite para ele e para a esposa dele, né? Também o Wilson lá do Sombrio está em sintonia com a nossa programação. O pessoal pede, a gente vai atendendo, né? João Paulo e Daniel, estou apaixonado. Zezé de Camargo e Luciano, eu te amo. 20 horas, 16 minutos, se apresse, está quase no final do programa.

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1: 20 horas 24 minutos, imigrantes de coração a coração. Você que está aí do outro lado, um abraço todo especial.
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As estações estão aí para nos lembrar que a vida passa por mudanças constantes. E há períodos em que o frio castiga. As flores inevitavelmente perdem as folhas, outros em que o sol desaparece e a chuva cai forte. Com as pessoas não é diferente. Dentro de nós não é primavera o tempo todo e nem todo dia é dia de sol. Mas a gente sabe que as tempestades passam, o calor retorna, o sol volta a brilhar e a temporada das flores sempre chega. E o pessoal tá mandando musiquinha, nós vamos atender, né? E quem tá ouvindo a gente também é o JP, João Paulo Brognoli. Ô, JP, tá lá em casa ouvindo a Rádio Imigrantes. Isso é que é amigo, né? Um abraço, João, para você, para Patrícia também, um abraço bem grande. A Maria e o Domício estão ouvindo a gente também aqui no Turvo. Laudelino Zavariz, também em sintonia. Liliana Minato, Liliana, o Duda, pessoal de casa. A Luísa Juste da Silva também está nos ouvindo. O Jonathan Minato, o Fábio, lá no Morro Chato e as suas famílias também. A Janete Schotten aqui em Turvo e toda a família. O Adélio Zanelato também está em sintonia. Vinícius Américo e a Luciana lá em Arroio do Silva manda música para a Daiane, que está de aniversário. Tá bom. Tudo de bom também, né? No Arroio do Silva. Jairo Titone, lá na Serra da Pedra, boa noite para você. Pessoal de casa também, Jairo. Vamos de música. 20 e 29, depois a gente volta para encerrar. Scorpions, Wind of Change. E depois o Bidis, que vai também pro doutor... Pro doutor Agenor, deu branco, né? Pro doutor Agenor, que gosta muito dessa música, pro Moacir também, né? Moacir Lodete, pra Sofia, um abraço, pra Elis, também pra Fátima, pro Savinho, pro Miri Bosa, pra Nani, pra esse pessoal todo, pra Keza, um grande abraço e as músicas...

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E a gente chega na reta final do programa, né? Foi muito bom ficar com vocês. Algumas vezes nos julgarão injustamente, em outras deturbarão as nossas palavras, em outras ainda tentarão desqualificar as nossas crenças e a nossa fé. Nessas ocasiões, consideremos apenas que quem quer que o faça não estará dentro de nós e não tem pré-requisitos para tecer tais julgamentos. Ignore-os e siga, agindo de acordo com o que dita o nosso coração e o nosso bom senso, justiça e ética. E vamos encerrando o programa, né? Eu desejo que você tenha um final de semana bem legal, que coisas boas aconteçam na sua vida, né? Porque todos nós merecemos. Obrigada ao Neguinho Bordignon também, obrigada a você de casa. E que quarta-feira a gente possa se reencontrar de novo, né? Que agora eu acho que o frio vai dar, não sei se vai dar uma trégua, mas parece que vem chuva também. Mas já passamos, acho que o maior frio a gente passou ontem e antes de ontem. Porque então era frio. Meu Deus, congelava pé, congelava tudo. Como é que é? Não é frente fria, é costa fria, é pé frio, é mão fria, era tudo frio, né? Então, de presente Alan e Aladim, liguei para dizer que te amo. Century Lover Why. Se der tempo, Christian Ralph vira, virou. E Chico Rei Paraná, alma transparente. Tudo de bom. Ótimo final de semana. Sintam-se todos abraçados e tchau, tchau.

0: Consagração a Nossa Senhora Aparecida. Ó Maria Santíssima, que em vossa imagem milagrosa de Aparecida espalhais inúmeros benefícios sobre todo o Brasil. Eu, embora indigno de pertencer ao número de vossos servos, mas cheia de desejo de participar dos benefícios de vossa misericórdia, prostrada a vossos pés, consagro-vos o meu entendimento, para que sempre penses no amor que mereceis. Consagro-vos minha língua, para que sempre vos louve e propague a vossa devoção. Consagro-vos o meu coração, para que depois de Deus vos ame sobre todas as coisas. Recebei-nos, ó Rainha incomparável, no ditoso número de vossos servos. Acolhei-nos debaixo de vossa proteção. Socorrei-nos em todas nossas necessidades espirituais e temporais, e sobretudo na hora de nossa morte. Abençoai-nos, ó Mãe Celestial, e com vossa poderosa intercessão, fortalecei-nos em nossa fraqueza, a fim de que, servindo-nos fielmente nesta vida, possamos louvar-vos, amar-vos e dar-vos graças no céu, por toda a eternidade assim seja. Nossa Senhora Aparecida, rogai por nós.
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6: Está no ar a Voz do Brasil. As notícias do governo federal que movimentaram o país no dia de hoje.
7: Olá, boa noite.
8: Boa noite para você que nos acompanha em todo o país.
7: Sexta-feira, 26 de junho de 2026.
8: Vamos ao destaque do dia: desenvolvimento da indústria naval brasileira.
7: Presidente Lula visita construções de barcos de apoio marítimo da Petrobras em Itajaí, Santa Catarina.
8: Eles fazem parte do programa Mar Aberto, de renovação e ampliação da frota do sistema Petrobras.
7: Mais de 2 mil profissionais estão envolvidos na construção de 16 embarcações e presidente destaca a geração de empregos na indústria naval.
9: Por que não compra da China? Porque a China não paga salário do povo brasileiro.
8: E ainda, desemprego no menor patamar desde 2012.
7: Dados do IBGE apontam que taxa de desocupação ficou em 5,6% no trimestre encerrado em maio. Luana Karen.
10: Outro destaque foi a queda na taxa de subutilização, que atingiu 13,3%, o menor nível da série histórica.
8: E queda também na evasão escolar.
7: Censo da Educação mostra que abandono da escola diminuiu 61% entre 2022 e 2025.
8: Índice de reprovação no ensino médio também caiu 65% no período. Pablo Mundim.
11: De acordo com o Ministério da Educação, os resultados refletem um conjunto de políticas voltadas à permanência dos estudantes na escola, entre elas o programa Pé de Meia.
7: Hoje, na apresentação da Voz do Brasil, Mariana Jungmann e Luciano Seixas.
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7: O presidente Lula acompanhou hoje o andamento da construção de 16 barcos da Petrobras em Itajaí, Santa Catarina.
8: O programa Mar Aberto prevê a renovação da frota da companhia, com previsão de entregar 98 embarcações nos próximos 7 anos.
7: Lula também participou do lançamento ao mar de uma fragata da Marinha, a primeira de 4 unidades que estão sendo construídas para aprimorar a defesa marítima do país.
12: O presidente Lula visitou as construções de barcos de apoio marítimo da Petrobras em Itajaí, Santa Catarina. Mais de 2 mil profissionais estão envolvidos nas obras de 16 embarcações. A iniciativa faz parte do programa Mar Aberto de renovação e ampliação da frota do sistema Petrobras. Com previsão de entrega para julho, uma das embarcações em construção no estaleiro Detroit, em Itajaí, é a Starnave Electra, de transporte de suprimentos. O barco conta com sistemas de geração e distribuição de energia, além de novas tecnologias de pintura e de sistemas anti-incrustação, contribuindo para menor consumo de combustível e menor nível de emissões de poluição. Segundo a presidente da Petrobras, Magda Chambriard, os empreendimentos se alinham com a política verde da empresa.
13: Esses barcos têm tecnologia atual embarcada, respeitam o nosso Acordo de Paris, respeitam as nossas intenções de sustentabilidade, apoio ao meio ambiente.
12: O presidente Lula destacou o fortalecimento da indústria naval brasileira.
9: A coisa custa 10 milhões mais barato. Por que não compra da China? Porque a China não paga salário do povo brasileiro. Mas quando você compra de lá, você não desenvolve a indústria nacional. Quando você compra de lá, você não desenvolve tecnologia aqui. Quando você compra de lá, você não gera emprego aqui.
12: O programa Mar Aberto prevê a construção de 96 embarcações até 2032, com investimentos estimados de R$ 32 bilhões na indústria naval brasileira. Mais cedo, o presidente Lula participou em Itajaí da cerimônia de lançamento ao mar da fragata Cunha Moreira. Com 107 metros de comprimento, convés de voo e hangar para helicópteros, a fragata conta ainda com radares, sistemas de armas avançados e sensores integrados. Nesse projeto, o governo do Brasil está construindo 4 navios de guerra, com investimentos de quase 14 bilhões de reais do Programa de Aceleração do Crescimento, o novo PAC. Reportagem Graziele Bezerra.
8: A taxa de desocupação entre março e maio desse ano foi de 5,6%, menor patamar da série histórica.
7: E o rendimento médio do brasileiro aumentou.
8: Dados mostrados pela PNAD Contínua, divulgada hoje pelo IBGE.
14: O número de brasileiros procurando por uma oportunidade de trabalho retornou ao menor patamar da série histórica, iniciada em 2012. A taxa de desocupação no trimestre encerrado em maio foi de 5,6%.